0: busca nos preços de comercialização dos produtos. A medida é voltada a produtores vinculados ao Programa Nacional de Fortalecimento da Agricultura Familiar, o PRONAF, ao Programa Nacional de Apoio ao Médio Produtor Rural, PRONAMP, e ao de comercialização dos produtos. A medida é voltada a produtores vinculados ao Programa Nacional de Fortalecimento da Agricultura Familiar, o PRONAF, ao Programa Nacional de Apoio ao Médio Produtor Rural, PRONAMP, e a outras linhas de crédito rural que registraram perdas comprovadas em duas ou mais safras entre 2019 e 2025. E para ter acesso ao crédito, é necessário que essas perdas tenham causado uma redução de no mínimo 30% da renda bruta agropecuária esperada. A contratação das novas linhas de crédito pode ser feita em até 120 dias contados da data de publicação da MP. Produtores do PRONAF podem contratar até R$ 400 mil com juros de 6% ao ano. Já os agricultores ligados ao PRONAMP terão crédito de até R$ 2 milhões com juros de 9% ao ano. Os demais produtores terão crédito de até R$ 4 milhões com juros de 12% ao ano. O prazo de pagamento é de até 8 anos, com carência de 2 anos para o início do pagamento do valor principal. Há ainda condições mais flexíveis para quem perdeu no mínimo 40% ou mais em 3 ou mais safras. A medida provisória prevê a perda imediata do benefício e a devolução integral dos valores com juros para quem emitir ou utilizar documentos irregulares na hora de acessar os benefícios. Esse produtor pode ficar impedido de contratar crédito rural do governo por até 5 anos.
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0: Organizações da sociedade civil têm até 31 de julho para se inscrever no Prêmio Brasil que Alimenta. A seleção vai reconhecer 40 iniciativas relacionadas ao combate à fome, à segurança alimentar e nutricional e ao direito humano à alimentação adequada. Podem participar organizações populares de atuação territorial, organizações da sociedade civil e organizações de educação, ciência e conhecimento que estejam em funcionamento há pelo menos 3 anos e mantenham iniciativas em andamento. As propostas devem se enquadrar em uma das 4 categorias previstas no edital: redes comunitárias, solidariedade e proteção social, produção e abastecimento, agroecologia, agricultura familiar e produção sustentável, defesa do direito humano à alimentação adequada e do Sistema Nacional de Segurança Alimentar e Nutricional, SISAM, e justiça social e equidade. Cada organização pode se inscrever em mais de uma categoria, mas só pode ser premiada apenas uma vez. A premiação vai distribuir R$ 700 mil entre 20 iniciativas, contemplando os 5 primeiros colocados de cada uma das 4 categorias. Outros 20 projetos finalistas vão receber certificados de reconhecimento. Saiba mais sobre o Prêmio Brasil que Alimenta em gov.br/mds.
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2: O governo do Brasil publicou nas redes sociais uma imagem da bandeira brasileira de mãos dadas com a dos Estados Unidos, celebrando o Dia da Amizade. A publicação ocorre em meio ao tarifácio imposto pelos Estados Unidos sobre as exportações brasileiras. Na semana passada, o governo norte-americano anunciou uma tarifa adicional de 25% sobre produtos do Brasil, alegando práticas que oneram ou restringem o comércio dos Estados Unidos. A mensagem do governo brasileiro, que também incluiu outros parceiros comerciais, busca destacar a importância do diálogo e da cooperação entre as nações.
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2: O Partido Social Democrático oficializou a candidatura de Eduardo Paes ao governo do Rio de Janeiro. A decisão ocorre em um cenário político volátil, com a aproximação das convenções partidárias. A chapa de Paes ganha força após o abandono de Rogério Lisboa, do Progressistas, da chapa de Douglas Ruas, do PL, enfraquecendo a direita no estado. A Federação, Progressistas e União tende à neutralidade, isolando o PL na corrida eleitoral.
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3: O Nobel de Economia Paul Krugman afirmou que o presidente dos Estados Unidos, Donald Trump, poderá tentar punir o Brasil pelo sucesso do Pix, caso retorne à Casa Branca. Krugman criticou a ação do governo americano contra o sistema de pagamentos instantâneos brasileiro. Em sua newsletter, o economista escreveu que a iniciativa do governo Trump não se sustenta do ponto de vista econômico e

0: que ele declarou guerra ao futuro. A declaração repercute a preocupação com possíveis retaliações comerciais.
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0: A tensão no leste europeu se intensifica. A Ucrânia lançou mais de 400 drones contra Moscou, em uma resposta massiva a um bombardeio russo que atingiu a capital ucraniana, Kiev, horas antes. Autoridades ucranianas confirmaram que o ataque russo anterior com mísseis balísticos deixou ao menos 6 mortos e dezenas de feridos em Kiev e outras cidades. A escalada dos ataques com drones e mísseis balísticos marca um novo capítulo no conflito.
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3: Depois do intervalo, tem mais Jornal Rádio News. Fique na sintonia.
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4: Estamos de volta e agora vamos falar de esporte aqui no Jornal Rádio News.
5: E mesmo antes da abertura da janela de transferências, o São Paulo já acertou a contratação de 4 reforços a custo baixo e para reforçar o elenco em meio às limitações financeiras. Vitor Sá chegou após o término do contrato com o Krasnodar. Domingos Duarte aceitou reduzir a pedida salarial para fechar acordo de 2 temporadas. Aurélio Buta, livre depois de deixar o Frankfurt, acertou sem custos de transferência. Newton é a única exceção. O volante será adquirido em definitivo pelo São Paulo, mas a diretoria montou uma engenharia financeira para reduzir o desembolso.
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5: E a Copa do Mundo de 2030 terá jogos em 6 países diferentes. Um recorde. No aniversário de 100 anos do torneio, esta edição

0: Não terá um jogo de abertura na Argentina, um no Paraguai e um no Uruguai, local onde foi disputado o primeiro torneio em 1930. Todas as demais partidas serão realizadas em Portugal, na Espanha e no Marrocos. A Copa passará por três continentes de uma só vez: América do Sul, Argentina, Paraguai e Uruguai, Europa, Portugal e Espanha, e África, Marrocos. O torneio será realizado entre 8 de junho e 21 de julho de 2030. As seleções que fizerem os jogos de abertura na Argentina, no Uruguai e no Paraguai terão um intervalo de 11 ou 12 dias entre a partida de estreia e o segundo compromisso, por causa do tempo necessário para a viagem, descanso e treinos.
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0: E a França chegou à Copa do Mundo badalada e favorita ao título. Pouco mais de um mês depois, os franceses deixaram o Mundial frustrados com o quarto lugar e cercado por uma crise que terá de ser controlada pelo seu novo treinador, o ídolo Zidane. Segundo o jornal L'Equipe, os trabalhos começam no dia 1º de setembro, com os primeiros jogos sendo realizados no final daquele mês. A experiência como técnico é curta, mas vencedora. Zidane treinou apenas o Real Madrid na carreira, em duas oportunidades, e conquistou três Champions, dois campeonatos espanhóis, duas Supercopas da Espanha, duas Supercopas da UEFA e dois Mundiais de Clubes.
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2: Vírus respiratórios e tempo seco acendem alerta para a saúde da população em Palmas e Araguaína. No Tocantins, houve crescimento na circulação do vírus sincicial respiratório, que pode provocar complicações, principalmente em bebês, idosos e pessoas com doenças crônicas. Com a chegada do período seco, a baixa umidade do ar também favorece o ressecamento das vias aéreas e agrava alergias e problemas de saúde relacionados à respiração. A recomendação é manter a hidratação, evitar ambiente com poeira e fumaça, higienizar as mãos, manter a vacinação em dia e procurar atendimento médico.
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3: Escolas estaduais e municipais de todo o país têm até a próxima quarta-feira, dia 22, para participar do Diagnóstico Equidade 2026 do Ministério da Educação. O levantamento reúne informações sobre como a história e a cultura afro-brasileira, africana e indígena estão sendo ensinadas nas escolas brasileiras. O envio das informações deve ser feito pelo CIMEC, Sistema Integrado de Monitoramento, Execução e Controle, no endereço cimec.mec.gov.br. O Ministério alerta que as redes de ensino que não enviarem as informações dentro do prazo podem ficar sem receber futuros recursos federais destinados à educação. O mapeamento serve para subsidiar políticas públicas voltadas à superação das desigualdades étnico-raciais e do racismo nas escolas. Criada em 2024, a Política Nacional de Equidade prevê ainda a formação de profissionais da educação e o fortalecimento de práticas antirracistas nas escolas.
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4: A engrenagem das eleições gerais de 2026 entra em sua fase mais dinâmica. O Tribunal Superior Eleitoral estabeleceu que todos os processos eleitorais terão prioridade total na tramitação e julgamento, visando garantir decisões rápidas e combater ilícitos. Essa medida, que se estende até 30 de outubro, mobiliza a Justiça Eleitoral, o Ministério Público e diversos órgãos de controle para blindar o processo eleitoral contra a morosidade e assegurar a definição da situação jurídica das candidaturas em tempo hábil.
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4: Os eleitores que estarão fora de sua cidade nas eleições de 2026 já podem solicitar o voto em trânsito. A modalidade permite que cidadãos votem em outro local do país, desde que seja uma capital ou cidade com mais de 100 mil eleitores. O prazo para

0: Fazer o pedido se encerra em 20 de agosto e a solicitação pode ser feita pela internet, no site da Justiça Eleitoral, para quem já tem biometria cadastrada, ou presencialmente em um cartório eleitoral.
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0: Os Estados Unidos lançaram uma nova onda de ataques contra o Irã. A ação é uma retaliação a uma investida iraniana que teve como alvo uma base norte-americana na Jordânia, resultando em mortes e feridos entre militares dos Estados Unidos. O Comando Central norte-americano informou ter atacado instalações da Guarda Revolucionária, locais de armazenamento de armas e sistemas de vigilância. O Irã, por sua vez, alega que os ataques de Washington já causaram a morte de dezenas de pessoas.
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3: Andy Burnham tomou posse como novo primeiro-ministro britânico, prometendo encerrar anos de instabilidade no Reino Unido. O trabalhista se torna o sétimo premier do país em uma década, enfrentando grandes desafios políticos e econômicos. Em seu primeiro discurso, Burnham destacou a necessidade de reformas e a importância de abrigar o sem-teto, sinalizando as prioridades de seu governo. A expectativa é de que sua gestão traga uma nova direção para a política britânica.
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3: A litografia avançada de materiais semicondutores, maior fabricante mundial de equipamentos para a produção de chips de computador, anunciou que oferecerá um bônus de 20 mil euros, cerca de 116 mil reais, aos funcionários que permanecerem na empresa entre 2027 e 2030. A iniciativa visa reter mão de obra qualificada em meio à forte demanda e escassez de profissionais no setor de semicondutores. A companhia holandesa confirmou o plano, que será concedido por meio de ações condicionais.
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4: Essas foram as últimas de hoje do jornal Rádio News. Voltaremos na próxima edição. Fique ligado.
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1: Diego de Toru, que pena.
2: Que pena!
3: Que pena.
2: Faz barulho pra Thales nessa é!
4: Diego de Toru, gol!
5: Obrigado. Essa aí é a campeã de hoje aqui do nosso Top 10 do dia. Obrigado aí pelo teu carinho, pela tua audiência. A gente volta na próxima edição com mais Top 10 pra você.
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2: Oito mais, estamos chegando com mais um Alô Tocaí. Vem, vem, vem, tá no ar o Alô. Alô,

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1: Vamos lá então, começando aqui mais um Alô Toca Aí, nessa pessoa abençoada pelo nosso Deus, está no ar o programa que você é o padrão, você está no controle. Já tem gente na linha, alô, alô, alô!
2: Olá, meu nome é Flávia Regina e estou aqui no São Brás. Ofereço a programação para todos que estão curtindo. Um forte abraço, uhul!
1: Você é o padrão aqui, você manda e desmanda!
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0: dar ruim.
1: Liga, não vai dar problema.
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0: Toda honra e toda glória pertence ao Senhor Jesus. 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

0: se dizer que o samba vem do morro.
1: Não vem. Não vem do morro. Não vem do morro.
0: A mariposa que foi pro morro.
1: É, exato. Não, foi pra todo lugar. Onde
2: a... 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

0: vocês.
1: Obrigado, gente.
0: Alcione.
1: Obrigado. Obrigado, é bom gosto.
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1: Eu finjo que acabou, e acabou, e acabou, e acabou.
2: Por que que acabou, Santana?
1: Acabou porque ela se foi.
2: Foi embora?
1: Foi embora, levou
2: Meu
1: tudo.
2: Meu Deus.
1: Vamos cantar Se Foi. Grupo No Sigilo, Davi Quaresma, nosso irmão, bora.

0: Maravilha!
1: Que honra, né, gente? Está comemorando 50 anos de carreira de Mato Grosso e Matias, gente.
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Elias Preto.

0: Marcelo Melo nos teclados, direto de patrocínio. Quem curtiu faz barulho nesse lugar.
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0: Está no ar mais uma edição do seu Jornal de Confiança. Com as informações mais quentes do dia. Trazendo tudo o que você precisa saber de maneira clara e direta. Eu sou Naldo Meirelles e prepare-se para ficar por dentro do que acontece no Brasil e no mundo, com análises e reportagens especiais. A partir de agora no Repórter Brasil News. Sejam bem-vindos.
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2: Previsão do tempo para terça-feira. 21 de julho de 2026. Região Centro-Oeste. Em Cuiabá, Mato Grosso, o dia vai ser de céu nublado. Os termômetros registram mínima de 24 e máxima de 36 graus. A umidade relativa do ar gira em torno de 70 a 20%. Em Lagoa Santa, em Goiás, a previsão para o aniversário da cidade aponta para céu claro. A temperatura mínima é de 17 e a máxima 32 graus. A umidade relativa do ar é de 70 a 30%. Região Nordeste, São Luís, no Maranhão, vai ter uma terça-feira de céu encoberto com chuva.

0: Francisco. A temperatura marca mínima de 26 e a máxima de 32 graus. A umidade relativa do ar vai de 80% a 60%. Pombal, na Paraíba, comemora aniversário nesta terça-feira, sob céu encoberto. A temperatura mínima é de 20 e a máxima de 34 graus. A umidade do ar varia de 80% a 30%. Região Norte. Em Manaus, Amazonas, a terça-feira vai ser de céu encoberto. A temperatura mínima é de 25 e a máxima 34 graus. A umidade do ar é de 90% a 30%. Nova Mamoré, em Rondônia, celebra mais um ano de fundação com céu nublado. A temperatura mínima é de 24 e a máxima 36 graus. A umidade relativa do ar é de 90% a 30%. Região Sudeste. Em Belo Horizonte, capital mineira, a previsão é de céu com muitas nuvens nesta terça-feira. Os termômetros registram mínima de 11 e máxima de 25 graus. A umidade relativa do ar vai de 100% a 30%. Boa Esperança do Sul, em São Paulo. Sopra velhinhas diante de um céu claro sem previsão de chuva. A temperatura mínima é de 15 e a máxima de 30 graus. A umidade relativa do ar é de 75% a 25%. Região Sul. Em Curitiba, Paraná, terça-feira, vai ser de céu encoberto. Os termômetros registram mínima de 16 e máxima de 26 graus. A umidade relativa do ar oscila entre 60% e 30%. Florianópolis, Santa Catarina, tem previsão de céu encoberto durante todo o dia. Os termômetros registram mínima de 19 e máxima de 27 graus. A umidade relativa do ar fica entre 90% e 40%. Você ouviu a previsão do tempo para esta terça-feira, 21 de julho de 2026. Com informações do IBGE Cidades e do Instituto Nacional de Meteorologia, INMET.
1: 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Você sabia que qualquer cidadão pode contribuir para definir as prioridades de bases de dados públicos da saúde? Pois está aberta a consulta pública para a construção do Plano de Dados Abertos 2026-2028 até o dia 31 de julho para que a sociedade faça contribuições ao documento. O Plano de Dados Abertos organiza a publicação de dados em formato aberto no Ministério da Saúde. As bases de dados previstas no plano ficam no Portal de Dados Abertos do SUS, que atualmente reúne 124 conjuntos de dados. Essas informações podem ser consultadas e reutilizadas por gestores, pesquisadores, profissionais de saúde, órgãos de controle, instituições de ensino, organizações da sociedade civil e demais interessados. A consulta está disponível na plataforma Brasil Participativo, no endereço brasilparticipativo.presidencia.gov.br. As perguntas estão organizadas por temas de saúde. Nenhuma pergunta é obrigatória, ou seja, a pessoa pode responder apenas os temas do seu interesse e deixar os demais em branco. A contribuição é anônima.
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1: A partir de agora, podem ser criadas linhas de crédito rural voltadas à renegociação de dívidas. A autorização está em medida provisória publicada no Diário Oficial da União do último dia 15 de julho. Com o crédito, agricultores e cooperativas que sofreram perdas em suas safras por causa de eventos climáticos extremos, desastres naturais e impactos econômicos terão o apoio necessário para se restabelecerem. É o caso de produções afetadas por secas, enxurradas, geadas, chuvas de granizo ou até pela queda brusca nos preços de comercialização dos produtos. A medida é voltada a produtores vinculados ao Programa Nacional de Fortalecimento da Agricultura Familiar, o PRONAF, ao Programa Nacional de Apoio ao Médio Produtor Rural, PRONAMP, e a outras linhas de crédito rural que registraram perdas comprovadas em duas ou mais safras entre 2019 e 2025. E para ter acesso ao crédito, é necessário

0: Espero que essas perdas tenham causado uma redução de no mínimo 30% da renda bruta agropecuária esperada. A contratação das novas linhas de crédito pode ser feita em até 120 dias contados da data de publicação da MP. Produtores do Pronaf podem contratar até R$ 400 mil com juros de 6% ao ano. Já os agricultores ligados ao Pronamp terão crédito de até R$ 2 milhões com juros de 9% ao ano. Os demais produtores terão crédito de até R$ 4 milhões com juros de 12% ao ano. O prazo de pagamento é de até 8 anos, com carência de 2 anos para o início do pagamento do valor principal. Há ainda condições mais flexíveis para quem perdeu no mínimo 40% ou mais em 3 ou mais safras. A medida provisória prevê a perda imediata do benefício e a devolução integral dos valores com juros para quem emitir ou utilizar documentos irregulares na hora de acessar os benefícios. Esse produtor pode ficar impedido de contratar crédito rural do governo por até 5 anos.
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0: Organizações da sociedade civil têm até 31 de julho para se inscrever no Prêmio Brasil que Alimenta. A seleção vai reconhecer 40 iniciativas relacionadas ao combate à fome, à segurança alimentar e nutricional e ao direito humano à alimentação adequada. Podem participar organizações populares de atuação territorial, organizações da sociedade civil e organizações de educação, ciência e conhecimento que estejam em funcionamento há pelo menos 3 anos e mantenham iniciativas em andamento. As propostas devem se enquadrar em uma das 4 categorias previstas no edital: redes comunitárias, solidariedade e proteção social, produção e abastecimento, agroecologia, agricultura familiar e produção sustentável, defesa do direito humano à alimentação adequada e do Sistema Nacional de Segurança Alimentar e Nutricional, SISAM, e justiça social e equidade. Cada organização pode se inscrever em mais de uma categoria, mas só pode ser premiada apenas uma vez. A premiação vai distribuir R$ 700 mil entre 20 iniciativas, contemplando os 5 primeiros colocados de cada uma das 4 categorias. Outros 20 projetos finalistas vão receber certificados de reconhecimento. Saiba mais sobre o Prêmio Brasil que Alimenta em gov.br/mds.
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2: O governo do Brasil publicou nas redes sociais uma imagem da bandeira brasileira de mãos dadas com a dos Estados Unidos, celebrando o Dia da Amizade. A publicação ocorre em meio ao tarifácio imposto pelos Estados Unidos sobre as exportações brasileiras. Na semana passada, o governo norte-americano anunciou uma tarifa adicional de 25% sobre produtos do Brasil, alegando práticas que oneram ou restringem o comércio dos Estados Unidos. A mensagem do governo brasileiro, que também incluiu outros parceiros comerciais, busca destacar a importância do diálogo e da cooperação entre as nações.
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2: O Partido Social Democrático oficializou a candidatura de Eduardo Paes ao governo do Rio de Janeiro. A decisão ocorre em um cenário político volátil, com a aproximação das convenções partidárias. A chapa de Paes ganha força após o abandono de Rogério Lisboa, do Progressistas, da chapa de Douglas Ruas, do PL, enfraquecendo a direita no estado. A Federação, Progressistas e União tende a neutralidade, isolando o PL na corrida eleitoral.
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3: O Nobel de Economia Paul Krugman afirmou que o presidente dos Estados Unidos, Donald Trump, poderá tentar punir o Brasil pelo sucesso do PIX, caso retorne à Casa Branca. Krugman criticou a ação do governo americano contra o sistema de pagamentos instantâneos brasileiro. Em sua newsletter, o economista escreveu que a iniciativa do governo Trump não se sustenta do ponto de vista econômico e que ele declarou guerra ao futuro. A declaração repercute a preocupação com possíveis retaliações comerciais.
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4: Atenção no leste europeu se intensifica. A Ucrânia lançou mais de 400 drones contra Moscou em uma resposta massiva a um bombardeio russo que atingiu a capital ucraniana, Kiev, horas antes. Autoridades ucranianas confirmaram que o ataque russo anterior com mísseis balísticos deixou ao menos 6 mortos e dezenas de feridos em Kiev e outras cidades. A escalada dos ataques com drones e mísseis balísticos marca um novo capítulo no conflito.
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5: Em instantes voltaremos com mais notícias aqui no Jornal Repórter Brasil News. Fique ligado.
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1: A Justiça do Rio de Janeiro autorizou o Vasco a receber um empréstimo de 40 milhões de reais da Almirante S.A., empresa do empresário Marcos Lamacchia, que negocia a compra da SAF do clube. O financiamento, na modalidade DIP, voltada para empresas em recuperação judicial, será liberado em parcela única e sem cobrança de juros remunerados.

0: operatórios, garantindo um reforço imediato no caixa cruzmaltino. Segundo o clube, os recursos serão utilizados para manter as operações, cumprir compromissos da recuperação judicial e dar fôlego ao fluxo de caixa. Caso La Máquia conclua a aquisição da SAF, os 40 milhões de reais serão descontados do aporte total previsto no acordo de investimento, estimado em mais de 3 bilhões de reais.
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2: O Aston Villa anunciou oficialmente a contratação do volante João Gomes, revelado pelo Flamengo, após duas temporadas e meia defendendo o Wolverhampton. O brasileiro assinou contrato por 5 temporadas e chega ao clube comandado por Unai Emery em uma negociação de 38 milhões de libras, cerca de 260 milhões de reais. Aos 25 anos, João Gomes deixa o Wolverhampton depois de disputar 130 partidas e marcar 8 gols, consolidando-se como um dos principais brasileiros da Premier League. O Aston Villa aposta na chegada do volante para reforçar o meio-campo na disputa das competições da próxima temporada e ampliar a qualidade do elenco.
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3: O Corinthians definiu como prioridade quitar os atrasados com o elenco até o fim de julho para amenizar a crise financeira e recuperar a confiança dos jogadores. O clube ainda deve os direitos de imagem referentes ao mês de maio e a diretoria trabalha para regularizar também os pagamentos de junho, usando receitas previstas nas próximas semanas para colocar as obrigações em dia. Além disso, o Timão traçou um plano para derrubar os atuais transfer bans impostos pela FIFA por dívidas com outros clubes. A estratégia é utilizar parte dos recursos que entrarão no caixa para negociar os débitos e voltar a ter condições de registrar reforços na próxima janela de transferências, sem comprometer ainda mais a situação financeira do clube.
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2: O Botafogo anunciou oficialmente a contratação do goleiro Gabriel Batista, revelado pelo Flamengo e que defendia o Santa Clara, de Portugal. Aos 28 anos, o jogador assinou contrato válido até o fim de 2029 e chega para reforçar o elenco alvinegro após 4 temporadas no futebol português, onde disputou 138 partidas pela equipe portuguesa. Gabriel Batista chega para disputar posição com Raul, Léo Link e o também recém-contratado Warleson. O goleiro é mais um reforço da reformulação promovida pelo Botafogo nesta janela de transferências, que também confirmou as chegadas do lateral esquerdo Paulinho e de Warleson no mesmo dia.
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2: O Cruzeiro encaminhou uma proposta oficial ao Sport para contratar o volante Zé Lucas e está otimista quanto ao desfecho da negociação. A oferta prevê a compra de 80% dos direitos econômicos do jogador por cerca de 3,5 milhões de euros, aproximadamente 20,4 milhões de reais, além de bônus por metas que podem elevar o valor total da transferência para 6 milhões de euros. Considerada uma das principais promessas do futebol brasileiro, Zé Lucas desperta o interesse de outros clubes, mas o Cruzeiro acredita que está em vantagem nas negociiações. A diretoria vê o jovem volante como uma peça importante para reforçar o elenco e espera concluir o acordo nos próximos dias, caso o Sport aceite os termos da proposta.
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4: Comunidades quilombolas da Paraíba se reúnem a partir desta terça-feira no município Dona Inês para celebrar suas heranças culturais e ancestrais, além de realizar ações de fortalecimento do turismo e da economia local ligadas às suas identidades e saberes. O Quilombo Cruz da Menina, localizado na zona rural de Dona Inês e certificado como remanescente quilombola pela Fundação Cultural Palmares em março de 2008, será palco até o próximo dia 25 de julho do 6º Festival de Cultura Quilombola. A programação destaca a atuação dos moradores de cerca de 10 comunidades quilombolas paraibanas em setores como arte, moda, esporte, cultura e economia. Além dos anfitriões, participam do festival representantes de quilombos localizados em outras cidades, entre elas a Lagoa Grande, Areia, Catolé do Rocha, Conde, Ingá e Pombal. No primeiro dia de programação, a Cozinha do Quilombo realiza oficinas voltadas para receitas, técnicas e modos de fazer que foram preservados nas comunidades, uma produção de linguiça caseira.

0: Feira e Carne de Sol. Em outra frente, ao longo da semana, acontecerão as oficinas de trança nagô, capoeira, pife, artesanato e cerâmica. Destaque também para a programação do sábado, quando haverá forró pé de serra, desfile de moda quilombola, um painel com arranjos produtivos dos quilombos, além de também para a programação do sábado, quando haverá forró pé de serra, desfile de moda quilombola, um painel com arranjos produtivos dos quilombos, além de apresentações de grupos de diferentes comunidades quilombolas da Paraíba, que apresentarão manifestações como coco, ciranda, lapinha, dança e capoeira. No último dia do festival, acontece a entrega da comenda ancestral Céu do Talhado para 5 lideranças quilombolas femininas. A honraria homenageia a memória de Dona Maria do Céu Ferreira da Silva, a Céu das Louceiras, do quilombo Serra do Talhado, e reconhece essas mulheres por seu empenho no fortalecimento da cultura, da memória, dos saberes tradicionais e da resistência do povo do quilombo paraibano. Os eventos vão acontecer na Escola Municipal Educador Paulo Freire e no ginásio da Associação dos Remanescentes do Quilombo Cruz da Menina. Os dias e horários estão disponíveis nas redes sociais da Prefeitura de Dona Inês. O festival será encerrado com um cortejo guiado pelo grupo Pífano Pôr do Sol até o Mirante Cruz da Menina a partir das 5 da tarde.
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0: O Museu de Arte Moderna da Bahia, que fica em Salvador, abriu esta semana a exposição de designer contemporâneo Pure Gold Upcycled Upgraded. Em tradução livre, ouro puro, reciclado, aprimorado. Está aberta ao público de terça a domingo, das 10 da manhã às 6 da tarde. A mostra já passou por cidades da Europa, Ásia e América do Sul, entre elas Curitiba, e agora chega à capital baiana com uma proposta que une arte e sustentabilidade. A exposição traz uma coleção de 76 obras de 53 designers internacionais que refletem sobre a relação entre a humanidade e a natureza, dialogando com questões como sustentabilidade, consumo consciente e inovação. Para isso, o ponto de partida dos artistas foi o reaproveitamento de materiais como resíduos industriais, materiais descartados e itens de baixo custo para a produção das obras expostas. O descartável, através de processos criativos, é transformado em móveis, peças de designer, reinterpretado em seu conceito, abordado como arte. Já entre os dias 21 e 24 de julho, será oferecido o workshop Como Transformar Lixo em Ouro, onde serão compartilhados métodos e processos de upcycling entre profissionais criativos e iniciantes, designers, artesãos, produtores, fabricantes, artistas, estudantes, tendo à frente duas designers alemãs. A exposição ficará aberta ao público no Museu de Arte Moderna da Bahia até o dia 30 de agosto.
1: 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Esse foi mais uma edição do Repórter Brasil News. Obrigado pela sua companhia e até a próxima edição.
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3: E aí, cheguei. Tô na área e tá começando agora o Music Pop aqui pela sua melhor sintonia. Eu sou Bia Ipsen e nós ficaremos juntos por uma hora conferindo o melhor do pop. Tudo que tá bombando aí no YouTube, Spotify e muito mais você confere por aqui. É, lançamentos e muito mais. Bora de música!
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0: Encerrando mais um bloco com esse pop maravilhoso. Agora eu vou lá para aquele break. Music Pop volta já.
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1: Tá, agora o BYY vou indo nessa. Obrigada pela companhia, obrigada pela sua audiência. E a gente se encontra por aqui, belezera? Beijão pra você, viu? Fica com Deus, um abraço, tchau, tchau.
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2: Uma excelente terça-feira pra você. Hoje, terça-feira, terçou, hein? Eu sou o Kleber Salles. E aí, tá a fim de curtir aquele ritmo contagiante, né? O programa que vai animar o seu dia, certamente, é o nosso Pagodaço. Com certeza, agitando aí a sua terça-feira. Então, bora curtir, hein? Vamos se jogar junto aqui no Pagodaço. Aumente o volume. A minha primeirinha de hoje é essa daqui.

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3: Esse pagodaço é bom demais, hein, rapaz? Só música boa pra gente mexer o esqueleto. Daqui a pouquinho tem mais sucessos. Aqui, os melhores do samba e do pagode, né? O ritmo mais brasileiro que contagia, né? De volta depois do intervalo.
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3: Décima posição.

0: oitava posição.
1: Desse jeito.
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2: Maravilha, que bom estar aqui contigo. Já já volto com mais Super 10 pra você.
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4: 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Estamos aqui. 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
3: Sexta posição.

0: Batidão!
1: E Guilherme Benuto! Obrigado, gente!
2: Obrigado, gente! Que
3: senhoras
2: coisa
3: e senhores, uma salva de palmas para Guilherme Benuto!
0: Muito obrigado!
4: Quinta posição!
0: Menos a mais de Diego e Vitor Hugo!
5: Vambora, bebê! E ela tá chegando aí!

0: hoje do Super 10. Muito bom estar contigo. Voltaremos no próximo programa. Beijos e até lá.
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2: Muito bem, a partir de agora está no ar o Jornal Rádio News. Informação em primeiro lugar. Brasil e o mundo passam aqui na sua rádio favorita. Sejam bem-vindos.
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3: Previsão do tempo para terça-feira, 21 de julho de 2026. Região Centro-Oeste. Em Cuiabá, Mato Grosso, o dia vai ser de céu nublado. Os termômetros registram mínima de 24 e máxima de 36 graus. A umidade relativa do ar gira em torno de 70 a 20%. Em Lagoa Santa, em Goiás, a previsão para o aniversário da cidade aponta para céu claro. A temperatura mínima é de 17 e a máxima 32 graus. A umidade relativa do ar é de 70 a 30%. Região Nordeste. São Luís, no Maranhão, vai ter uma terça-feira de céu encoberto com chuvisco. A temperatura marca mínima de 26 e a máxima de 32 graus. A umidade relativa do ar vai de 80 a 60%. Pombal, na Paraíba, comemora aniversário nesta terça-feira, sob céu encoberto. A temperatura mínima é de 20 e a máxima de 34 graus. A umidade do ar varia de 80 a 30%. Região Norte. Em Manaus, Amazonas, a terça-feira vai ser de céu encoberto. A temperatura mínima é de 25 e a máxima 34 graus. A umidade do ar é de 90 a 30%. Nova Mamoré, em Rondônia, celebra mais um ano de fundação com céu nublado. A temperatura mínima é de 24 e a máxima 36 graus. A umidade relativa do ar é de 90 a 30%. Região Sudeste. Em Belo Horizonte, capital mineira, a previsão é de céu com muitas nuvens nesta terça-feira. Os termômetros registram mínima de 11 e máxima de 25 graus. A umidade relativa do ar vai de 100 a 30%. Boa Esperança do Sul, em São Paulo. Sopra velinhas diante de um céu claro sem previsão de chuva. A temperatura mínima é de 15 e a máxima de 30 graus. A umidade relativa do ar é de 75 a 25%. Região Sul. Em Curitiba, Paraná, terça-feira, vai ser de céu encoberto. Os termômetros registram mínima de 16 e máxima de 26 graus. A umidade relativa do ar oscila entre 60 e 30%. Florianópolis, Santa Catarina, tem previsão de céu encoberto durante todo o dia. Os termômetros registram mínima de 19 e máxima de 27 graus. A umidade relativa do ar fica entre 90 e 40%. Você ouviu a previsão do tempo para esta terça-feira, 21 de julho de 2026. Com informações do IBGE Cidades e do Instituto Nacional de Meteorologia, INMET.
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4: Você sabia que qualquer cidadão pode contribuir para definir as prioridades de bases de dados públicos da saúde? Pois está aberta a consulta pública para a construção do Plano de Dados Abertos 2026-2028 até o dia 31 de julho para que a sociedade faça contribuições ao documento. O Plano de Dados Abertos organiza a publicação de dados em formato aberto no Ministério da Saúde.

0: Bases de dados previstas no plano ficam no Portal de Dados Abertos do SUS, que atualmente reúne 124 conjuntos de dados. Essas informações podem ser consultadas e reutilizadas por gestores, pesquisadores, conjuntos de dados. Profissionais de saúde, órgãos de controle, instituições de ensino, organizações da sociedade civil e demais interessados. A consulta está disponível na plataforma Brasil Participativo no endereço brasilparticipativo.presidencia.gov.br. As perguntas estão organizadas por temas de saúde. Nenhuma pergunta é obrigatória, ou seja, a pessoa pode responder apenas os temas do seu interesse e deixar os demais em branco. A contribuição é anônima.
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0: A partir de agora, podem ser criadas linhas de crédito rural voltadas à renegociação de dívidas. A autorização está em medida provisória publicada no Diário Oficial da União do último dia 15 de julho. Com o crédito, agricultores e cooperativas que sofreram perdas em suas safras por causa de eventos climáticos extremos, desastres naturais e impactos econômicos terão o apoio necessário para se restabelecerem. É o caso de produções afetadas por secas, enxurradas, geadas, chuvas de granizo ou até pela queda brusca nos preços de comercialização dos produtos. A medida é voltada a produtores vinculados ao Programa Nacional de Fortalecimento da Agricultura Familiar, o PRONAF, ao Programa Nacional de Apoio ao Médio Produtor Rural, PRONAMP, e a outras linhas de crédito rural que registraram perdas comprovadas em duas ou mais safras entre 2019 e 2025. E para ter acesso ao crédito, é necessário que essas perdas tenham causado uma redução de no mínimo 30% da renda bruta agropecuária esperada. A contratação das novas linhas de crédito pode ser feita em até 120 dias contados da data de publicação da MP. Produtores do PRONAF podem contratar até R$ 400 mil com juros de 6% ao ano. Já os agricultores ligados ao PRONAMP terão crédito de até R$ 2 milhões de com juros de 9% ao ano. Os demais produtores terão crédito de até R$ 4 milhões com juros de 12% ao ano. O prazo de pagamento é de até 8 anos, com carência de 2 anos para o início do pagamento do valor principal. Há ainda condições mais flexíveis para quem perdeu no mínimo 40% ou mais em 3 ou mais safras. A medida provisória prevê a perda imediata do benefício e a devolução integral dos valores com juros para quem emitir ou utilizar documentos irregulares na hora de acessar os benefícios. Esse produtor pode ficar impedido de contratar crédito rural do governo por até 5 anos.
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0: Organizações da sociedade civil têm até 31 de julho para se inscrever no Prêmio Brasil que Alimenta. A seleção vai reconhecer 40 iniciativas relacionadas ao combate à fome, à segurança alimentar e nutricional e ao direito humano à alimentação adequada. Podem participar organizações populares de atuação territorial, organizações da sociedade civil e organizações de educação, ciência e conhecimento que estejam em funcionamento há pelo menos 3 anos e mantenham iniciativas em andamento. As propostas devem se enquadrar em uma das 4 categorias previstas no edital: redes comunitárias, solidariedade e proteção social, produção e abastecimento, agroecologia, agricultura familiar e produção sustentável, defesa do direito humano à alimentação adequada e do Sistema Nacional de Segurança Alimentar e Nutricional, SISAM, e justiça social e equidade. Cada organização pode se inscrever em mais de uma categoria, mas só pode ser premiada apenas uma vez. A premiação vai distribuir R$ 700 mil entre 20 iniciativas, contemplando os 5 primeiros colocados de cada uma das 4 categorias. Outros 20 projetos finalistas vão receber certificados de reconhecimento. Saiba mais sobre o Prêmio Brasil que Alimenta em gov.br/mds.
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2: O governo do Brasil publicou nas redes sociais uma imagem da bandeira brasileira de mãos dadas com a dos Estados Unidos, celebrando o Dia da Amizade. A publicação ocorre em meio ao tarifácio imposto pelos Estados Unidos sobre as exportações brasileiras. Na semana passada, o governo norte-americano anunciou uma tarifa adicional de 25% sobre produtos do Brasil, alegando práticas que oneram ou restringem o comércio dos Estados Unidos. A mensagem

0: do governo brasileiro, que também incluiu outros parceiros comerciais, busca destacar a importância do diálogo e da cooperação entre as nações.
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0: O Partido Social Democrático oficializou a candidatura de Eduardo Paes ao governo do Rio de Janeiro. A decisão ocorre em um cenário político volátil, com a aproximação das convenções partidárias. A chapa de Paes ganha força após o abandono de Rogério Lisboa, do Progressistas, da chapa de Douglas Ruas, do PL, enfraquecendo a direita no estado. A federação Progressistas e União tende à neutralidade, isolando o PL na corrida eleitoral.
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2: O Nobel de Economia Paul Krugman afirmou que o presidente dos Estados Unidos, Donald Trump, poderá tentar punir o Brasil pelo sucesso do Pix, caso retorne à Casa Branca. Krugman criticou a ação do governo americano contra o sistema de pagamentos instantâneos brasileiro. Em sua newsletter, o economista escreveu que a iniciativa do governo Trump não se sustenta do ponto de vista econômico e que ele declarou guerra ao futuro. A declaração repercute a preocupação com possíveis retaliações comerciais.
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3: A tensão no leste europeu se intensifica. A Ucrânia lançou mais de 400 drones contra Moscou, em uma resposta massiva a um bombardeio russo que atingiu a capital ucraniana, Kiev, horas antes. Autoridades ucranianas confirmaram que o ataque russo anterior com mísseis balísticos deixou ao menos 6 mortos e dezenas de feridos em Kiev e outras cidades. A escalada dos ataques com drones e mísseis balísticos marca um novo capítulo no conflito.
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4: Depois do intervalo, tem mais Jornal Rádio News. Fique na sintonia.
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2: Estamos de volta e agora vamos falar de esporte aqui no Jornal Rádio News.
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3: E mesmo antes da abertura da janela de transferências, o São Paulo já acertou a contratação de 4 reforços a custo baixo e para reforçar o elenco em meio às limitações financeiras. Vitor Sá chegou após o término do contrato com o Krasnodar. Domingos Duarte aceitou reduzir a pedida salarial para fechar acordo de 2 temporadas. Aurélio Buta, livre depois de deixar o Frankfurt, acertou sem custos de transferência. Newton é a única exceção. O volante será adquirido em definitivo pelo São Paulo, mas a diretoria montou uma engenharia financeira para reduzir o desembolso.
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3: E a Copa do Mundo de 2030 terá jogos em 6 países diferentes. Um recorde. No aniversário de 100 anos do torneio, esta edição terá um jogo de abertura na Argentina, um no Paraguai e um no Uruguai, local onde foi disputado o primeiro torneio em 1930. Todas as demais partidas serão realizadas em Portugal, na Espanha e no Marrocos. A Copa passará por 3 continentes de uma só vez: América do Sul, Argentina, Paraguai e Uruguai, Europa, Portugal e Espanha, e África, Marrocos. O torneio será realizado entre 8 de junho e 21 de julho de 2030. As seleções que fizerem os jogos de abertura na Argentina, no Uruguai e no Paraguai terão um intervalo de 11 ou 12 dias entre a partida de estreia e o segundo compromisso, por causa do tempo necessário para a viagem, descanso e treinos.
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3: E a França chegou à Copa do Mundo badalada e favorita ao título. Pouco mais de um mês depois, os franceses deixaram o Mundial frustrados com o 4º lugar e cercado por uma crise que terá de ser controlada pelo seu novo treinador, o ídolo Zidane. Segundo o jornal L'Equipe, os trabalhos começam no dia 1º de setembro, com os primeiros jogos sendo realizados no final daquele mês. A experiência como técnico é curta, mas vencedora. Zidane treinou apenas o Real Madrid na carreira, em 2 oportunidades, e conquistou 3 Champions, 2 campeonatos espanhóis, 2 Supercopas da Espanha, 2 Supercopas da UEFA e 2 Mundiais de Clubes.
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4: Vírus respiratórios e tempo seco acendem alerta para a saúde da população em Palmas e Araguaína. No Tocantins, houve crescimento na circulação do vírus sincicial respiratório, que pode provocar complicações, principalmente em bebês, idosos e pessoas com doenças crônicas. Com a chegada do período seco, a baixa umidade do ar também favorece o ressecamento das vias aéreas e agrava alergias e problemas de saúde relacionados à respiração. A recomendação é manter a hidratação, evitar ambiente com poeira e fumaça, higienizar as mãos, manter a vacinação em dia e procurar atendimento médico.
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5: Escolas estaduais e municipais de todo o país têm até a próxima quarta-feira, dia 22, para participar do Diagnóstico Equidade 2026 do Ministério da Educação. O levantamento reúne informações sobre como a história e a cultura afro-brasileira, africana e indígena estão sendo ensinadas nas escolas brasileiras. O envio das informações deve ser feito pelo CIMEC, Sistema Integrado de Monitoramento, Execução e Controle, no endereço cimec.mec.gov.br. O Ministério alerta que as redes de ensino que não enviarem as informações dentro do prazo podem ficar sem receber futuros recursos federais destinados à educação. O mapeamento serve para subsidiar políticas públicas voltadas à superação das desigualdades étnico-raciais e do racismo nas escolas. Criada em 2024,

0: 2024, a Política Nacional de Equidade prevê ainda a formação de profissionais da educação e o fortalecimento de práticas antirracistas nas escolas.
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3: A engrenagem das eleições gerais de 2026 entra em sua fase mais dinâmica. O Tribunal Superior Eleitoral estabeleceu que todos os processos eleitorais terão prioridade total na tramitação e julgamento, visando garantir decisões rápidas e combater ilícitos. Essa medida, que se estende até 30 de outubro, mobiliza a Justiça Eleitoral, o Ministério Público e diversos órgãos de controle para blindar o processo eleitoral contra a morosidade e assegurar a definição da situação jurídica das candidaturas em tempo hábil.
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4: Os eleitores que estarão fora de sua cidade nas eleições de 2026 já podem solicitar o voto em trânsito. A modalidade permite que cidadãos votem em outro local do país, desde que seja uma capital ou cidade com mais de 100 mil eleitores. O prazo para fazer o pedido se encerra em 20 de agosto e a solicitação pode ser feita pela internet, no site da Justiça Eleitoral, para quem já tem biometria cadastrada, ou presencialmente em um cartório eleitoral.
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3: Os Estados Unidos lançaram uma nova onda de ataques contra o Irã. A ação é uma retaliação a uma investida iraniana que teve como alvo uma base norte-americana na Jordânia, resultando em mortes e feridos entre militares dos Estados Unidos. O Comando Central norte-americano informou ter atacado instalações da Guarda Revolucionária, locais de armazenamento de armas e sistemas de vigilância. O Irã, por sua vez, alega que os ataques de Washington já causaram a morte de dezenas de pessoas.
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5: Andy Burnham tomou posse como novo primeiro-ministro britânico, prometendo encerrar anos de instabilidade no Reino Unido. O trabalhista se torna o sétimo premier do país em uma década, enfrentando grandes desafios políticos e econômicos. Em seu primeiro discurso, Burnham destacou a necessidade de reformas e a importância de abrigar o sem-teto, sinalizando as prioridades de seu governo. A expectativa é de que sua gestão traga uma nova direção para a política britânica.
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5: A litografia avançada de materiais semicondutores, maior fabricante mundial de equipamentos para a produção de chips de computador, anunciou que oferecerá um bônus de 20 mil euros, cerca de R$116 mil, aos funcionários que permanecerem na empresa entre 2027 e 2030. A iniciativa visa reter mão de obra qualificada em meio à forte demanda e escassez de profissionais no setor de semicondutores. A companhia holandesa confirmou o plano, que será concedido por meio de ações condicionais.
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6: Essas foram as últimas de hoje do jornal Rádio News. Voltaremos na próxima edição. Fique ligado.
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1: Diego de Toru, que pena.
2: Que pena.
3: Que pena.
2: Faz barulho pra Thales nessa.
4: Diego de Toru, gol.
5: Obrigado. Essa aí é a campeã de hoje aqui do nosso Top 10 do dia. Obrigado aí pelo teu carinho, pela tua audiência. A gente volta na próxima edição com mais Top 10 pra você.
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1: Vamos lá então, começando aqui mais um Alô Toca Aí, nessa pessoa abençoada pelo nosso Deus, está no ar o programa que você é o padrão, você está no controle. Já tem gente na linha, alô, alô, alô!
2: Olá, meu nome é Flávia Regina e estou aqui no São Brás. Ofereço a programação para todos que estão curtindo. Um forte abraço, uhul!
1: Você é o padrão aqui, você manda e desmanda!
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0: disse de se dizer que o samba vem do morro.
1: Não vem. Não vem do morro.
0: A mariposa que foi pro morro.
1: É, exato. Não, foi pra todo lugar onde
2: a. 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Seu pedido é uma ordem, sempre de segunda a sexta, não sai daí! Daqui a pouco a gente chega com muito mais. 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

0: Obrigada, gente.
1: Bravo, Sione.
0: Obrigado. Obrigada, bom gosto.
2: Muito bem, estamos encerrando a edição de hoje aqui do nosso Alô Toca Aí nessa quarta-feira. É, que pena, hein, gente? Mas fica triste não aí, tá chegando mais um campeão de audiência aqui na Mais Ouvida e amanhã a gente volta na quinta-feira com mais Alô Toca Aí.

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0: Rapaz, que massa, viu?
1: Foi bom, não foi não?
0: O quê? Foi pra paroxítona.
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2: Está no ar mais uma edição do seu Jornal de Confiança, com as informações mais quentes do dia, trazendo tudo o que você precisa saber de maneira clara e direta. Eu sou Naldo Meirelles e prepare-se para ficar por dentro do que acontece no Brasil e no mundo, com análises e reportagens especiais. A partir de agora no Repórter Brasil News. Sejam bem-vindos.
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3: Previsão do tempo para quarta-feira, 22 de julho de 2026. Região Centro-Oeste. Em Campo Grande, Mato Grosso do Sul, o dia vai ser de céu encoberto, com possibilidade de chuva à noite. Os termômetros registram mínima de 21 e máxima de 31 graus. A umidade relativa do ar gira em torno de 80 a 30%. Em Goiânia, Goiás, a previsão aponta para céu claro. A temperatura mínima é de 16 e a máxima de 31 graus. A umidade relativa do ar é de 65 a 20%. Região Nordeste, Fortaleza, Ceará, vai ter uma quarta-feira de céu encoberto com chuvisco. A temperatura marca mínima de 22 e máxima de 32 graus. A umidade relativa do ar vai de 100 a 60%. Anajatuba, no Maranhão, comemora aniversário nesta quarta-feira, sob céu encoberto. A temperatura mínima é de 26 e a máxima de 35 graus. A umidade do ar varia de 80 a 40%. Região Norte, em Rio Branco, no Acre, a quarta-feira vai ser de céu encoberto. A temperatura mínima é de 22 e a máxima de 33 graus. A umidade do ar é de 90 a 30%. Porto Velho, Rondônia, vai ter um dia de céu claro. A temperatura mínima é de 24 e a máxima de 36 graus. A umidade relativa do ar é de 80 a 25%. Região Sudeste. Em São Paulo, capital, a previsão é de céu encoberto nesta quarta-feira. Os termômetros registram mínima de 16 e máxima de 27 graus. A umidade relativa do ar vai de 95 a 20%. Urucânia, Minas Gerais, sopra velhinhas diante de um céu claro, sem previsão de chuva. A temperatura mínima é de 17 e a máxima de 26 graus. A umidade relativa do ar é de 90 a 45%. Região Sul. Em Porto Alegre, Rio Grande do Sul, a quarta-feira vai ser de céu encoberto com pancadas de chuva isoladas. Os termômetros registram mínima de 14 e máxima de 16 graus. A umidade relativa do ar oscila entre 100 e 90%. Trombudo Central, Santa Catarina, tem previsão de céu encoberto com chuvas isoladas. Os termômetros registram mínima de 16 e máxima de 19 graus. A umidade relativa do ar fica entre 100 e 70%. Você ouviu a previsão do

0: tempo para quarta-feira, 22 de julho de 2026, com informações do IBGE Cidades e o Instituto Nacional de Meteorologia, INMET.
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2: A área queimada no Brasil caiu pela metade em 2025 e a Amazônia atingiu o menor nível da série histórica do MAP Biomas. Os dados foram divulgados nesta terça-feira. No ano passado, foram queimados 12 milhões e 700 mil hectares de áreas no país, o que equivale a pouco menos que o território do Ceará. O valor é menos da metade de 2024, que registrou recorde, e é 31% menor que a média histórica. O MAP Biomas acompanha as áreas queimadas do país desde 1985. A queda foi puxada pela Amazônia, diz a coordenadora técnica do MAP Biomas Fogo, Vera Arruda.
3: E essa redução a gente observa após um ano que queimou muito. No caso, 2024 foi um ano recorde de área queimada no Brasil e já 2025 foi um ano que queimou bastante abaixo da média. Isso principalmente pela redução da área queimada na Amazônia no ano de 2025, que reduziu cerca de 56% em relação à sua média histórica.
2: Em 2025, a Amazônia teve 3 milhões de hectares queimados, registrando o menor nível desde o início do monitoramento. Já o Cerrado liderou as queimadas e viu 8 milhões e 700 mil hectares destruídos pelo fogo no ano passado, um pouco abaixo da média histórica. O levantamento mostrou ainda que Mato Grosso, Pará e Maranhão concentram quase a metade de toda a área queimada no Brasil desde 1985. Além disso, 15 municípios concentram 11% das terras destruídas pelo fogo nesse período, com Corumbá, no Mato Grosso do Sul, e São Félix do Xingu, no Pará, na liderança do ranking.
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4: As eleições gerais deste ano contarão com o maior número de eleitoras e eleitores com deficiência aptos a votar. Dados do Tribunal Superior Eleitoral revelam que mais de 1 milhão e 900 mil pessoas têm algum tipo de deficiência, um crescimento de 42,5% em relação a 2022, quando esse número era de aproximadamente 1 milhão e 300 mil pessoas. Isso inclui pessoas com dificuldade de locomoção, deficiência visual, deficiência auditiva, deficiência física, intelectual ou outras condições que demandem adaptações no local de votação. Entre os eleitores com deficiência aptos a votar nas eleições 2026, 45,46% do total se enquadram na categoria Outros. Aproximadamente 617 mil pessoas declararam ter deficiência de locomoção, 319 mil deficiência visual e mais de 182 mil deficiência auditiva. Mais de 64 mil pessoas com deficiência informaram ter dificuldade para o exercício do voto. Para acompanhar esse aumento, a Justiça Eleitoral ampliou a estrutura destinada a garantir o exercício do voto com autonomia e segurança. O número de sessões eleitorais principais com acessibilidade passou de 156.296 em 2022 para 223.587 este ano, um crescimento de 43%. Quem necessita de um local de votação adaptado pode solicitar a transferência para uma seção eleitoral acessível, instalada em locais com rampas, elevadores e trajetos livres de obstáculos físicos, por exemplo. Para isso, é necessário atualizar o cadastro junto à Justiça Eleitoral, informando a condição de deficiência ou mobilidade reduzida. O pedido pode ser realizado pelos canais oficiais da Justiça Eleitoral ou presencialmente no cartório eleitoral. O prazo para solicitar a transferência para uma seção acessível termina no dia 20 de agosto.
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5: Mais de 475 mil indígenas e quilombolas poderão votar nas eleições de outubro. São 225 mil pessoas a mais em relação a 2024. Em dois anos, o eleitorado indígena saltou de 155 mil para

0: 387 mil, uma alta de 84%. A região norte concentra quase metade desses eleitores, cerca de 47%. A região também liderou o crescimento, seguida pelo Nordeste, Centro-Oeste, Sudeste e Sul. O Amazonas foi o estado com maior avanço. Depois aparecem Pernambuco, Roraima, Mato Grosso do Sul, Mato Grosso e Paraná. Entre as etnias, os maiores contingentes são Ticuna, Macuxi e Cocama. Também é bom destacar que o número de quilombolas praticamente dobrou. Foi de 95 mil pessoas para 188 mil. Segundo o Tribunal Superior Eleitoral, os dois grupos registraram crescimento expressivo em comparação com as eleições municipais de 2024. De acordo com o TSE, o avanço reflete não apenas a variação do eleitorado, mas também o processo de qualificação do cadastro, que permite retratar com mais precisão a diversidade dos votantes. Já entre os quilombolas, o Nordeste concentra um maior público, seguido por Sudeste, Norte, Centro-Oeste e Sul. Por estado, Minas Gerais teve maior crescimento, passando de 12 mil pessoas em 2024 para 31 mil em 2026.
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2: A fome no mundo registrou uma diminuição em 2025, afetando cerca de 645 milhões de pessoas, conforme um relatório divulgado pela Organização das Nações Unidas para a Alimentação e Agricultura. O estudo aponta que, apesar do progresso global, quase metade das pessoas em situação de fome ainda se encontram no continente africano, destacando a necessidade de esforços contínuos na região.
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3: A Associação Brasileira da Indústria de Máquinas e Equipamentos, ABIMAC, manifestou-se contra a aplicação de reciprocidade tarifária aos Estados Unidos, em meio ao tarifácio imposto por Washington. Representantes do setor se reuniram com o vice-presidente Geraldo Alckmin e ministros em Brasília, defendendo a ampliação de linhas de crédito para empresas afetadas pela taxação norte-americana, que começa a ser aplicada nesta quarta-feira.
1: 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Em instantes voltaremos com mais notícias aqui no Jornal Repórter Brasil News. Fique ligado.
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1: O São Paulo foi punido pela FIFA com um transfer ban após atrasar o pagamento da primeira parcela de 1,05 milhão de euros, cerca de 6,08 milhões de reais, referente à compra em definitivo do volante Marcos Antônio junto a Lazio, da Itália. Com a sanção, o clube fica temporariamente impedido de registrar novos jogadores até que a dívida seja quitada. A negociação do meio-campista foi acertada em 4 parcelas, mas a primeira não foi paga dentro do prazo previsto. Apesar da punição, o São Paulo informou que os reforços Newton, Victor Sá e Aurélio Buta não serão afetados, pois já estavam registrados no BID antes da aplicação do transfer ban e seguem aptos para atuar. A diretoria trabalha para regularizar a situação o quanto antes, realizando o pagamento a Lazio para que a FIFA retire a restrição e o clube volte a poder inscrever atletas normalmente.
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2: O Al Hilal acertou a contratação do atacante Crescêncio Somerville, um dos destaques da Holanda na Copa do Mundo de 2026. O clube saudita chegou a um acordo com o West Ham para pagar 80 milhões de euros, cerca de 464 milhões, pelo jogador de 24 anos, que ainda passará por exames médicos antes de assinar contrato válido até 2029. Somerville ganhou destaque no Mundial ao marcar 2 gols, e dar 2 assistências em 4 partidas pela seleção holandesa. O bom desempenho despertou o interesse de clubes como Roma, Manchester United e Aston Villa, mas foi o Al Hilal que fechou a negociação. A expectativa é que o atacante seja um dos principais reforços da equipe saudita para a próxima temporada.
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3: A CBF anunciou que o impedimento semiautomático será utilizado no Campeonato Brasileiro a partir da 20ª rodada, marcando o início do segundo turno da Série A. A tecnologia estreia já no próximo fim de semana, após passar por um período de testes em partidas das categorias de base e do próprio Brasileirão. A decisão foi comunicada aos clubes durante reunião realizada na sede da entidade, no Rio de Janeiro. Segundo a CBF, o novo sistema deve reduzir em cerca de 33% o tempo necessário para confirmar lances de impedimento, tornando as decisões mais rápidas e precisas. Caso haja alguma falha técnica durante uma partida, a arbitragem continuará utilizando o protocolo tradicional do VAR, garantindo que os jogos não sejam prejudicados pela ausência da nova tecnologia.
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1: O Aston Villa segue ativo no mercado de transferências e, depois de acertar as contratações do volante brasileiro João Gomes e do meia suíço Johan Hanzambi, uma das revelações da Copa do Mundo de 2026, voltou suas atenções para o atacante Alejandro Garnacho, do Chelsea. O técnico Unai Emery vê o argentino como o substituto ideal para Morgan Rodgers, que está de saída para o clube londrino em uma negociação milionária. Segundo a imprensa inglesa, o Aston Villa negocia a chegada de Garnacho por empréstimo, com opção ou obrigação de compra ao fim da temporada. O atacante argentino perdeu espaço no Chelsea após uma temporada de desempenho irregular, mas continua valorizado no mercado e também despertou interesse de outros clubes europeus.
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1: O Santos deve contar com o retorno de Neymar no próximo fim de semana, pelo Campeonato Brasileiro. Após a eliminação da seleção brasileira na Copa do Mundo de 2026, o camisa 10 cumpriu o período de descanso previsto e manteve normalmente a programação de treinamentos no CT Rei Pelé, enquanto a delegação viajou para enfrentar a Universidade Central, na Venezuela, pela Copa Sul-Americana. A expectativa da comissão técnica é que Neymar reúna condições físicas para voltar a atuar na partida de sábado, marcando sua reestreia pelo Peixe após o Mundial. O clube trata o retorno do craque com cautela, mas a sequência de treinos ao longo da semana aumentou o otimismo de que ele estará à disposição para reforçar a equipe na retomada do Brasileirão.
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2: O Brasil agora tem uma nova legislação para desenvolver o parque industrial ligado à saúde. A medida busca utilizar o poder de compra do Serviço Único de Saúde para reduzir a dependência externa do Brasil e estimular a produção nacional de medicamentos, vacinas e dispositivos médicos. A lei que estabelece a nova Estratégia Nacional do Complexo Econômico Industrial da Saúde recebeu sanção presidencial nesta segunda-feira. O projeto foi aprovado pelo Congresso em junho. A estratégia também permite a preparação do país em caso de pandemias e emergências em saúde, com fortalecimento dos laboratórios públicos. A norma torna permanente a parceria para o desenvolvimento produtivo, que busca transferir tecnologia entre entes privados e laboratórios públicos para a produção nacional na área da saúde. A legislação também institui o Programa de Desenvolvimento e Inovação Local, que destina recursos para inovação de alta relevância para o SUS. Também foi definido o critério de encomenda tecnológica, que irá financiar pesquisas de alto risco com possibilidade de contratação futura de soluções pelo poder público. A nova lei também define critérios para a classificação de empresas estratégicas de saúde, que precisam ter fábricas no país e que vão poder receber prioridades em processos regulatórios, facilitando acesso a linhas de créditos e outros incentivos.
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3: Um estudo da Aecos Consultoria indica que a participação dos estados na base de cálculo utilizada para distribuir a parcela retida do Imposto sobre Bens e Serviços, o IBS, caiu de 67% em 2017-2018 para 64,4% entre 2019 e 2025. No mesmo intervalo, a participação dos municípios passou de 33% para 35,6% e pode alcançar 36,2% em 2026. Segundo a análise, as regras de transição da reforma tributária devem ampliar a participação dos municípios e reduzir a dos estados na distribuição da arrecadação do IBS. Pela regra de transição estabelecida, a reforma prevê que uma parcela da arrecadação do IBS, denominada parcela retida, continuará sendo repartida segundo critérios baseados na distribuição histórica das receitas entre estados e municípios. A medida busca evitar mudanças bruscas na arrecadação dos entes federativos durante a transição para o novo modelo. Segundo dados preliminares da Aecos Consultoria, a participação dos municípios na base de cálculo da parcela retida do IBS vem aumentando. Como essa base define a divisão dos recursos durante a transição, a tendência é de ampliação da fatia destinada às prefeituras e de redução da participação dos estados. De acordo com a reforma tributária, entre 2029 e 2032, quando o IBS

0: coexistirá com o ICMS e o ISS, 80% da arrecadação do novo imposto será destinada à parcela retida e os 20% restantes serão distribuídos pelas regras permanentes do novo sistema, no qual a receita pertence ao Estado e ao município onde ocorre o consumo do bem ou serviço. A partir de 2033, quando o IBS substituir integralmente o ICMS e o ISS, a parcela retida passará a representar 90% da arrecadação do imposto. Esse percentual será reduzido em 2 pontos percentuais por ano, chegando a 88% em 2034, 86% em 2035, 84% em 2036 e assim sucessivamente até atingir 2% em 2077. Em 2078, a parcela retida será extinta e toda a arrecadação do IBS passará a ser distribuída exclusivamente pelas regras permanentes, baseadas no local onde ocorre o consumo. O cálculo é decisivo, porque a parcela retida continuará representando a maior parte da arrecadação do IBS até 2052. Nesse ano, 52% da receita do imposto ainda será distribuída com base nos critérios de transição, que consideram a participação histórica de estados e municípios na arrecadação dos tributos substituídos pela reforma.
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2: Esse foi mais uma edição do Repórter Brasil News. Obrigado pela sua companhia e até a próxima edição.
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3: Oiê, tudo bem por aí? Começa agora o nosso programa Music Pop aqui pela sua melhor sintonia. Eu sou Bia Ipsen, a partir de agora ficaremos juntinhos por uma hora conferindo tudo que tá bombando aí no mundo pop. Lançamentos e muito mais, novidades pra você por aqui. Hoje já é quarta-feira, muito obrigada já pela sua companhia. Você que tá trabalhando, tá em casa, tá dirigindo, tá ligadinho, ligadinha por aqui. Bora de música.

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2: Agora é o Bia Y, vou indo nessa. Valeu pela sua companhia, viu? A gente se encontra por aqui. Beijão pra você, fica com Deus. Aquele abraço, tchau, tchau.
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2: Quarta-feira, tudo certinho, meu povo? Ótima quarta-feira pra todo mundo. E o pagodaço já tá começando, né? Com muita música, com muito sucesso pra você na sua casa, no seu carro, no trabalho, onde você estiver. Se você estiver aí com o rádio ligado, né? Com o nosso aplicativo também, acessando a nossa rádio aí, claro, eu tenho certeza que você vai curtir muito samba e muito pagode. Então, eu faço aquele desafio pra você. Quero ver se você tem samba no pé, hein? Você é bom de samba? Você é boa aí no rebolado? Então vamos curtir mais um pagodaço na nossa quarta-feira meiuca de semana.

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1: Fechando mais uma sequência aqui na programação do nosso Pagodaço. O melhor do samba e do pagode pra você swingar com a gente aqui, hein? Daqui a pouco eu volto com mais músicas, não sai daí.
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3: Décima posição.

0: Vai, na moral. Faz muito barulho pro Diego Vitor Hugo, por favor.
1: Esse game a gente sabe jogar bem.
0: Vocês sabem zerar. Deus abençoe obrigado, seu projeto obrigado. Aí. Deu nós, meu irmão.
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3: Sexta posição.

0: terceira posição.
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0: manchetes no blog do jornalista Carlos Eugênio. Lagoa do Ouro conquista primeiro lugar no Agreste Meridional e a 12ª posição em Pernambuco em índice de vacinação. Tá lá no blog do Carlos Eugênio. Presta atenção, senhores. O deputado Isaías Regis visita obras do Hospital Mestre Dominguinhos, destaca investimento do estado e critica postura do prefeito Sivaldo. Matéria tá lá. No blog do jornalista Carlos Eugênio. E atenção, Raquel Lira lidera a disputa pelo governo de Pernambuco com 48,2%. Pesquisa pela Simplex CBN. João Campos tem 36,5%. E Ivan Moraes aparece com 1,1%. Essa matéria, essa pesquisa também está lá no blog do Carlos Eugênio. 7:08. 7:08. E aí, portanto, a informação brasileira. Então, somente para você, trabalhador.
1: Brasil.
0: E aí, para você, trabalhadora Brasil. Do meu Brasil. Obrigado você, muito obrigado pelo rádio ligado. E obrigado você sempre pela companhia amiga. E agora, principais manchetes na violência pernambucana nas últimas 24 horas. Petrolina, cidade violenta, assim como o estado de Pernambuco é violento, Petrolina é muito violenta. E atenção, Polícia Civil de Pernambuco prende 2 suspeitos pelo tráfico de drogas e recupera veículos furtados. Petrolina ainda, adolescente de 14 anos é assassinado e amigo baleado. Foi lá em Petrolina, adolescente de 14 anos, ele foi assassinado. Ele recebeu uma carga pesada de chumbo, ele não suportou e ele morreu. E o amigo dele foi baleado, foi lá em Petrolina. E atenção, notícias diversas. Justiça revoga prisão domiciliar do padre Ayrton Freire, que responde a processos por acusações de estupro. E atenção, justiça revoga prisão domiciliar do padre Ayrton Freire, que responde a processos por acusações de estupro. Detalhes a qualquer momento. Polícia Civil de Pernambuco desarticula esquema de fraudes financeiras.

0: de 13 pessoas durante a operação. Polícia Civil de Pernambuco desarticula um verdadeiro esquema de fraudes financeiras e prende 3 pessoas durante a operação. Detalhes a qualquer momento. Canal aberto, linha aberta. Cidade de Aliança, Pernambuco. Proprietário da banda Pegada do GB morre em grave acidente na BR-408 em Aliança. E atenção, proprietário da banda Pegada do GB morre em grave acidente na BR-408 em Aliança. Detalhes.
1: Credo, credo, credo.
0: Galinhões, malhas da lei, prende cabra suspeito de frutar lojas e recuperar 42 peças de roupas em Garanhões. Presta atenção, senhores. Malhas da lei, prende cabra suspeito de frutar lojas e recuperar 42 peças de roupas em Garanhões. E atenção, Petrolina de novo é deixar aqui na violência. Petrolina de novo é deixar aqui na violência. Cabra jovem de 20 anos, executado a tiros no bairro Santo Antônio, Casimiro, em Petrolina. Olha, jovem de 20 anos, ele foi executado. Ele recebeu uma carga de chumbo pesadíssima. Ele não resistiu. Ele morreu na cena da tragédia, lá no bairro Antônio Casimiro, em Petrolina. É o destaque da violência petrolina. Paranatama, Pernambuco. Gate apreende revólver após suspeito fugir durante a abordagem em Paranatama. Gate apreende uma lapa de revólver após suspeito fugir durante a abordagem em Paranatama. São Bento do Una. Homem é preso em flagrante com crack, cocaína e maconha em São Bento do Una. Cabra foi preso em flagrante com crack, cocaína, maconha em São Bento do Una. E atenção, homem é preso pela guarda municipal após agredir esposa com o cabo do carregador. Foi lá em São João. Cabra foi preso pela guarda municipal após agredir esposa com o cabo de carregador. Cabra deu algumas lapadas com esse cabo contra a sua esposa. Foi lá em São João, vizinha cidade de Garanhões. Homem agride vizinho, tenta atirar com a espingarda e foge antes da chegada da PM em Aldinho. Adolescente desaparecido é encontrado morto com sinais de tortura em Jaboatão dos Guararapes. Eu estou apresentando as principais manchetes da violência pernambucana. É a nossa guerrinha de todos os dias. É a nossa guerrinha de todos os dias. É a nossa guerrinha de todos os dias. E atenção, dupla é detida com caminhão roubado na BR-232 em Custódia. Pepe prende homem com espingarda calibre 12 durante a operação em Ganhudinho. Traficante é executado com tiro de espingarda calibre 12 em Cachoeirinha. É a nossa guerrinha diária. É a nossa guerrinha diária. PM erradica plantação de maconha com 200 pés e apreende 6,8 quilogramas de maconha em Santa Maria da Boa Vista. Em Santa Maria da Boa Vista. Então essas e muitas outras já estão na violência pernambucana. É a nossa guerrinha diária. É a nossa guerrinha de todos os dias. É a nossa guerrinha diária.

0: É a guerrinha de Pernambuco. 7:15 E aí, portanto, a informação da hora certa. Então somente
1: Brasil.
0: Pra você, trabalhador.
1: Brasil.
0: E aí, pra você, trabalhadora.
1: Brasil.
0: Do meu Brasil.
1: Brasil.
0: Obrigado você, muito obrigado.
1: Brasil.
0: Obrigado você pelo rádio ligado. Obrigado você pela companhia sempre amiga. 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Agora 7:18. 7:18. E aí,
1: Brasil,
0: portanto, a informação
1: Brasil,
0: da hora certa.
1: Olha,
0: gente boa, presta atenção
1: Brasil,
0: na pauta deste programa. Ainda temos, na pauta deste programa, ainda temos as participações do repórter de Pernambuco, Adielson Galvão. E atenção para os seus destaques. Homem foi assassinado pelo enteado em Caruaru. Homem foi assassinado pelo enteado em Caruaru. Flanelinha de Afogados da Ingazeira morreu a caminho do Recife. Essas estão em poder do repórter de Pernambuco, o nosso Adielson Galvão. E agora canal aberto, linha aberta. Ah, temos o giro de notícias direto da agência Rádio Web. E o destaque principal é o repórter Alan Barbosa. Traz esse destaque também. Polícia Federal pede demissão de Eduardo Bolsonaro da corporação. Alan Barbosa traz esse destaque. Polícia Federal pede demissão de Eduardo Bolsonaro da corporação. Então, detalhes ao longo deste programa Combate. Este, portanto, é o meu, é o seu e é o nosso programa Combate. Maior porta-voz do rádio pernambucano. Daqui a pouco, repórter Luiz Sebastião de Andrade chegando por aqui. E segundo ele, trazendo as broncas da cidade. Daqui a pouco, Helenivaldo Pereira, trazendo o seu balanço policial verdade.

0: horas, mais de 20 minutos. E aí, portanto, a informação Brasil. Da hora certa aí pra você. Olha, gente boa, Brasil. 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Agora 7 horas, mais de 24 minutos. 7 horas 24 minutos. E aí, Brasil. Portanto, a informação Brasil. Da hora certa aí pra você. Canal aberto, linha aberta. Linha aberta, canal aberto. Chamar a primeira participação do repórter em Pernambuco. E o destaque é o seguinte: homem foi assassinado pelo enteado em Caruaru. Alô, você era de Elson. Alô, repórter, detona aqui e agora.
1: Adielson Galvão, o repórter de Pernambuco.
2: Faleceu na tarde do último sábado no Hospital Regional do Agreste, aqui em Caruaru, o Renato Wilson dos Santos da Silva, que tinha 43 anos de idade. Ele estava internado desde o dia 30 de junho, após ter sido esfaqueado pelo enteado, o Eduardo da Silva Santos.

0: de 26 anos de idade. Estou aqui com a doutora Carolina Gonçalves, a delegada que está à frente dessa investigação. Doutora, um desentendimento, né? Acabou gerando aí toda essa confusão e o Wilson acabou sendo esfaqueado pelo enteado. Infelizmente, o caso de tentativa de homicídio acabou evoluindo, agora sim, para homicídio consumado. Delegada, bom dia.
1: Bom dia, exatamente. Nós tivemos a notícia no dia 30 de junho de que havia ocorrido essa tentativa decorrente de uma desavença, um desentendimento familiar. Então, nessa ocasião, o enteado acabou desferindo golpes de arma branca, no caso uma faca, contra o padrasto, a vítima Renato Wilson, e até o momento estava sendo investigado como uma tentativa de homicídio. E então, no último sábado, dia 18 de julho, nós tivemos a notícia de que, infelizmente, essa vítima não resistiu e acabou vindo a falecer.
0: Ô, doutora, aí era constante essas brigas entre eles ou não?
1: Foram ouvidas algumas testemunhas e também o próprio investigado também compareceu a essa unidade policial para apresentar sua versão. E de acordo com eles, entre o acusado e a vítima não eram tão frequentes, mas entre a vítima e a sua companheira, até que havia alguns desentendimentos, principalmente em relação a questões de âmbito familiar mesmo.
0: Então, para a gente entender, teria sido uma briga entre a vítima e a esposa, que é a mãe do acusado, que acabou o rapaz entrando na briga justamente para defender a mãe?
1: Algumas versões apontam nesse caminho. Nós tivemos a notícia de que haviam essas discussões, que elas eram frequentes, e existe um indicativo de que pode ter sido esse o início ou a motivação para que esse agressor tenha iniciado essa agressão.
0: Ou seja, violência familiar, né? Que acaba violência entre um casal e que acaba evoluindo, que pode resultar no crime de feminicídio, como também pode resultar no assassinato do próprio autor, pelo menos como a senhora mesmo direcionou, né? Nesse primeiro momento, há um forte indicativo da coisa ter ocorrido dessa forma.
1: Sim, pelo que foi apurado, tudo se iniciou com a discussão no âmbito familiar, mas até o momento não tem indicativo de que houve violência física, efetivamente, foram só discussões. E então o autor acabou interferindo nessa discussão entre a mãe e o seu companheiro, que no caso é a vítima, e acabou tendo esse resultado fatal agora, né?
0: E o acusado demonstra algum tipo de arrependimento?
1: Ele compareceu à delegacia acompanhado do seu advogado, apresentou a sua versão e agora os autos foram encaminhados à justiça para julgamento e processamento.
0: Doutora, esse caso ocorreu ali na rua Carneiro Vilela, no bairro Salgado, justamente na casa do casal, né? Do Renato e da mãe do acusado.
1: Isso, eles moravam juntos, os filhos, que no caso é o investigado, e os irmãos vinham morando com eles também há alguns meses, e até em decorrência disso também haviam essas discussões. Às vezes a vítima questionava algumas coisas em relação ao comportamento dos filhos, e aí acabou desencadeando nesse resultado trágico.
0: É que a gente até entende, né? É o fato do cara não concordar com isso ou aquele comportamento, mas aí o cara tá entrando agora na história, né? Que já é uma família, há filhos e tal, e muitas vezes esses filhos não vão permitir serem orientados, né? Pelo companheiro da mãe.
1: Pode ser, né? Uma situação dessa. E aí, como eu disse anteriormente, esses autos foram encaminhados para a justiça a fim de que seja apurado com mais detalhes e mais seja submetido à ampla defesa também, a fim de que seja apurado qual a versão que mais se aproxima da verdade e tenha a consequência pertinente, né?
0: Ok, obrigado. Então, doutora Carolina Gonçalves, né? Doutora, a delegada que está investigando este caso, né? Crime de homicídio ocorrido aqui em Caruaru. A vítima, Renato Wilson dos Santos da Silva, de 43 anos de idade, assassinado pelo enteado, o Eduardo da Silva Santos, de 26 anos. Repórter Adielson Galvão.
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2: 7:33
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4: 7:38.
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3: Sete e trinta e nove.
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3: 7:42.
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2: Sete horas 40 e um minutos. E aí, portanto, a informação da hora certa. Aí pra você, trabalhador. E aí pra você, trabalhadora do meu Brasil. Obrigado você, muito obrigado pelo rádio ligado. Obrigado você pela companhia sempre, amiga. Minha gratidão sempre. Obrigado você que está em casa. Obrigado você que está no trabalho. Obrigado você que está no seu automóvel. Obrigado você que está no seu Uber. Obrigado você que está no seu táxi. Obrigado você que está no seu mototáxi. Obrigado você que acompanha o nosso trabalho. Muito obrigado. Felicidades para todo mundo. Olha, canal aberto, linha aberta. A Alexandra Gomes, ela chega por aqui. E ela diz: bom dia, Pereira Filho. Bom dia, mané. Abençoada quarta-feira. Com muita saúde e paz. Amém, amém. Hermínio Araújo, historiador aqui na cidade. Ele chega, manda seu recado dizendo bom dia para você, Pereira Filho, para Luiz Andrade, para toda a sua equipe do programa Combate, o Nota 10 de Garanhuns de região. E que Deus os abençoe a todos vocês hoje e sempre. Amém. Amém, amém, amém, amém, sempre amém. Givanildo França, ele chega. Bom dia, Pereira. Bom dia, Pereira, Poço Comprido. Obrigado, amigo. Obrigado, amigo Givanildo França. Muito obrigado, direto de Poço Comprido. Felicidades para você, amigo. Alexandra Gomes, manda coração pra gente. Marta Ferreira, ela chega, bom dia. Jean Carlos Tenório Braz, na Espiadinha. Obrigado a todos, muito obrigado. Obrigado pelo rádio ligado, obrigado pela sintonia. Sempre amiga. 7:44. E aí, portanto, a informação da hora certa. Então, somente para você, trabalhador, e aí para você, trabalhadora do meu Brasil. E atenção, minha gente, cabra suspeito de furtos ali no Pop Shop é preso com 42 peças de roupas em Garanhuns. Me parece que é o cabra que arrombou ali um box no Pop Shop. O Luiz Sebastião de Andrade fez a publicação de um vídeo, o cara com um pé de cabra arrombando a porta do box. Me parece que foi esse furto aí. Então esse sujeito agora foi preso com 42 peças de roupas. Cabra de 45 anos. Cabra foi preso em flagrante aqui em Garanhuns, suspeito de praticar uma série de furtos em estabelecimentos comerciais localizados no Pop Shop. A ação foi realizada por equipes da PM, através do efetivo do Malhas da Lei, da Área Integrada de Segurança do 9º BPM, e da 11ª Companhia Independente da Polícia Militar. De acordo com a polícia, cabra suspeito identificado como João Carlos dos Santos Neves, conhecido como JC, passou a ser procurado após imagens de câmeras de segurança registrarem a atuação dele em um dos furtos ocorridos durante o fim de semana. As investigações também apontam que no domingo 20, este cabra teria arrombado um box no centro comercial. Após o caso ganhar repercussão, denúncias anônimas informaram aos policiais o possível paradeiro do cabra. As equipes seguiram.

0: até o bairro Aloysio Pinto, onde localizaram e efetuaram a prisão. Durante a abordagem, os militares recuperaram diversos produtos de origem furtada. Ao todo, foram apreendidas 42 peças de roupas que, segundo a polícia, pertencem aos estabelecimentos vítima da ação criminosa Descabra. João Carlos foi conduzido à Delegacia de Polícia Civil de Garanhuns, juntamente com todo o material apreendido, onde foram realizados hoje os procedimentos legais. A Polícia Civil dará continuidade às investigações para verificar a possível participação do suspeito em outros furtos registrados recentemente neste município de Garanhuns. 7:47. E aí, portanto,
1: Brasil,
0: a informação da hora certa. Aí, pra você, trabalhador. E aí, pra você, trabalhadora do meu Brasil. E atenção, justiça revoga a prisão domiciliar do padre Ayrton Freire, que responde a processos, no plural, a processos por acusações de estupro. Presta atenção, senhores, a justiça de Pernambuco revogou na terça-feira ontem, dia 21, a prisão domiciliar do padre Ayrton Freire, investigado por acusações, olho plural, acusações de estupro, e determinou que ele responda agora o processo em liberdade, mediante o cumprimento de medidas cautelares. Na decisão, o juiz Guilherme Oliveira da Silva Gonçalves entendeu que houve excesso de prazo na instrução processual. O magistrado destacou que o religioso permaneceu em prisão domiciliar por cerca de 2 anos e 11 meses, sem descumprir as determinações judiciais, e considerou que a manutenção da medida deixou de ser proporcional ao atual estágio do processo. Mesmo em liberdade, Ayrton deverá cumprir restrições impostas pela justiça. Ele está proibido de manter contato com a denunciante, exercer atividades religiosas. Ele está proibido de exercer atividades religiosas e fazer publicações sobre o processo nas redes sociais. Ele também continua com as funções eclesiásticas suspensas pela Diocese de Pesqueira. O padre foi denunciado pelo Ministério Público de Pernambuco, acusado de determinar que seu motorista em segurança, Jailson Leonardo da Silva, estuprasse uma mulher. Ele permitiu, ele determinou, que o seu motorista particular em segurança, Jailson Leonardo da Silva, estuprasse uma mulher durante um suposto acompanhamento espiritual realizado em agosto de 2022 na Fazenda Malhada, lá para as Banas de Buíque. Em março deste ano, Ayrton e Jailson foram absolvidos em uma das ações penais relacionadas ao caso. Na ocasião, o juiz entendeu que as provas periciais contrariavam pontos centrais da versão apresentada pela denunciante. No entanto, o religioso segue respondendo a outras ações judiciais decorrentes das denúncias de outros estupros. Portanto.

0: Está aí o entendimento da justiça. 7h51, 7h51 minutos. E aí, portanto, a informação da hora certa. Aí é pra você, trabalhador. E aí pra você, trabalhadora do meu Brasil. E atenção, canal aberto, linha aberta. Polícia Civil de Pernambuco desarticula esquema de fraudes. Fraudes financeiras. Prende 13 pessoas durante a Operação Mirage. Presta atenção, senhores. A Polícia Civil de Pernambuco, por meio da Delegacia de Polícia de Repressão ao Estelionato, desarticulou uma organização criminosa especializada em fraudes financeiras, envolvendo falsos investimentos em criptomoedas, bolsa de valores e outros ativos financeiros. A ação ocorreu durante a operação de repressão qualificada Mirage, deflagrada no dia 15 de julho, e resultou na prisão em flagrante de 13 pessoas que atuavam no esquema criminoso. A operação Mirage foi a 50ª operação de repressão qualificada realizada pela PC de Pernambuco em 2026. A ação foi presidida pelas delegadas Viviane Santa Cruz, Lígia Cardoso e Érica Bezerra, titular e adjuntas da Delegacia de Repressão ao Estelionato. Durante o cumprimento de 7 mandados de busca e apreensão domiciliar, os policiais encontraram os investigados em plena atividade criminosa. Todos os 13 suspeitos foram presos em flagrante e posteriormente tiveram as prisões convertidas em preventivas pela justiça. As investigações apontaram que o grupo utilizava sofisticadas técnicas de engenharia social para convencer vítimas a realizarem supostos investimentos em plataformas que simulavam operações legítimas no mercado financeiro. A estrutura fraudulenta reproduzia com elevado grau de fidelidade um ambiente de investimentos em bolsa de valores e criptomoedas, induzindo as vítimas a acreditar que estavam aplicando recursos em operações seguras e rentáveis. Agora 7h54, 7h54 minutos.
1: Brasil,
0: a informação da hora certa. Aê pra você, trabalhador. E aê pra você, trabalhadora do meu Brasil. A informação da hora certa pra você. O Eduardo de Dona Zezé. Eduardo, Dona Zezé tá fazendo uma correção no texto que foi lido, dizendo que domingo foi 19, não 20. Obrigado, Eduardo, o famoso Dudu de Dona Zezé. Fala, Dudu de Dona Zezé. Grande abraço, Dudu de Dona Zezé. Ele está fazendo uma correção no texto, que domingo foi 19, não 20. 7h55. 7h55 minutos. E aí, portanto, a informação da hora certa. E hoje, dia 22 de julho, é o aniversário de Emanuele, a sobrinha do Totoso. O titio Totoso, ele manda dizer que Emanuele já recebeu os parabéns de toda a família. A Rosalina, Rafael, Raniele, Rayane, Raeli, Miranda, Rosedilma, Vitória, Maria Eduarda, Roseilma, Carlinhos, José Aldo, Nicinha, Elma Araújo, Lara Gabriela, Eduardo, Juninho, Rafael Araújo, Adelma, Emanuele, Rosivaldo, e também o Didinho.

Emanuel Araújo, o Totozinho da 87, e Rosinaldo e também o Ed Carlos. Chamate, tio Mané, pra tocar os parabéns. Alô, maestro! Parabéns, parabéns, parabéns! Parabéns pra Emanuele!

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1: 7:50 e 7 minutos. Brasil. E aí, portanto, a informação Brasil. Da hora certa. Aí é pra você. Brasil. 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Alô, Tiago, fanzaço de Mané, de Brejão, para o programa Combate. Bom dia, Marcelo e Roseane, aí na rua Carmen Miranda, 126, no Vagano. Bom dia, Marcelo. Bom dia, Roseane. Dona Helena Dias, senhora de 83 anos. Seguidora fiel deste programa, Airocídio Barriguda. Dona Helena, bom dia, bom dia, bom dia, bom dia. Bom dia, Dona Helena. Dona Maria José, Dona Neguinha, aí na rua Dom Expedito Lopes, 65. Dona Maria José, Dona Neguinha, aí na rua Dom Expedito Lopes, 65. Grande abraço a vocês, obrigado. Obrigado pelo apoio, obrigado pela companhia, amiga. 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Canal aberto, linha aberta. Linha aberta, canal aberto. Chamaram mais uma vez, repórter de Pernambuco. E agora o destaque é o seguinte: flanelinha de afogados da Engazeira morreu a caminho do Recife. Flanelinha de afogados da Engazeira morreu a caminho do Recife. Canal aberto, linha aberta. Linha aberta, canal aberto. Alô, repórter. Alô, você detona.

0: de Yelson Galvão, o repórter de Pernambuco.
1: Faleceu no hospital Dr. Lídio Paraíba, em Pesqueira, o flanelinha João Victor Evangelista Martins da Silva, que tinha 19 anos de idade. Esse rapaz estava em processo de recuperação após sofrer um acidente há 4 meses lá na cidade de Afogados da Ingazeira. Ele estava sendo levado para um hospital do Recife e aí no trajeto acabou passando mal, sendo preciso, né, interná-lo lá no hospital Dr. Lídio Paraíba, em Pesqueira, onde infelizmente ele acabou falecendo, né? Eu tô aqui com a Jéssica Leide, que é irmã da vítima. Jéssica, era você que estava o acompanhando, justamente fazendo essa viagem lá de Afogados da Ingazeira até Recife?
2: Não, era a mãe dele. Era a mãe dele. A gente passou o dia todo com ele no hospital. Ele saiu da sala vermelha durante o dia, né?
1: Do hospital de onde?
2: De Afogados da Ingazeira.
1: Ah, justamente. Ele, nesse processo de recuperação, ele precisou ser levado lá para o hospital da cidade?
2: Não. Ele deu entrada na quarta-feira, porque a gente foi só para fazer uma aspiração nele. Que ele tá com o atraco dele, né? E precisava da aspiração. Chegando lá, a gente falou pro médico que era uma aspiração, então ele arrancou a traqueostomia dele, por completo, né? Aí tapou com a gases, logo em seguida ele deu uma parada. Aí o médico reanimou ele, outro médico reanimou ele, né? E ele, nisso, ele ficou na sala vermelha. Tentaram introduzir a traqueostomia dele de volta, só que já não conseguiram mais. Eles não conseguiram. Aí colocaram um infantil. E de lá para cá ele veio tendo essas ocorrências. Indo e voltando para a sala vermelha, aguardando a transferência, que a gente tanto implorou e não saiu. Que se tivesse saído, talvez tivesse salvo a vida dele.
1: Você acha que seu irmão, ele foi vítima de uma negligência médica?
2: Acho.
1: Isso, por parte lá da equipe do hospital de Afogados da Ingazeira.
2: Do hospital de Afogados da Ingazeira. A gente estava clamando por socorro desde o dia que ele deu a entrada, porque o hospital não tinha suporte para ele. Não tinha. Então a gente estava implorando pela transferência dele, e o hospital sempre dizendo que ele estava estável, que estava em respiração ambiente, e a gente sabendo que não. Porque uma pessoa que está estável, ela não fica indo e voltando para a sala vermelha. Ela não fica. Né?
1: E desde que ele sofreu esse acidente,
2: aconteceu essas intercorrências dele tá indo e voltando, indo e voltando.
1: Você disse que o médico retirou a traqueostomia dele, para as pessoas entenderem. É justamente aquele equipamento que colocam no pescoço, né? Colocam na traqueia, né? Para facilitar a respiração.
2: A respiração.
1: E né? Desde que ele sofreu o acidente, ele estava usando esse equipamento.
2: Tava, porque ele passou mais de 25 dias entubado. Uhum. Aí foi obrigado a colocar a traqueostomia nele para ajudar na respiração. Só que ele vinha super bem mesmo. O desespero maior começou depois que o médico retirou a traqueostomia dele.
1: Ô, Jéssica,
2: aí começou.
1: E como foi esse acidente que o teu irmão sofreu?
2: Foi um acidente de moto, que ele estava vindo do sítio. A corrente da moto dele quebrou, aí ele caiu, teve traumatismo craniano, foi pro Recife.
1: Passou quanto tempo? Você disse que ele passou um tempão lá na UTI. Aliás, respirando através de aparelhos, né? Eu imagino que lá na UTI do hospital lá de Recife. Passou por quais hospitais, então?
2: Ele passou pelo Hospital da Restauração e depois foi encaminhado para o Hospital Alfa, onde foi a maior parte do tempo dele, e a recuperação também aconteceu foi no Alfa.
1: Ok, amiga. Dá um sentimento de pesar, viu?
2: Obrigada.
1: A pena, o corpo do João Vitor Evangelista Martins da Silva, apenas 19 anos de idade, foi encaminhado para o IML aqui de Caruaru. As imagens são de Luiz Henrique, repórter Adielson Galvão.
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3: 8 e 11.

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6: 8 e 18.

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2: Legal, minha gente, 8 horas. Mais de 18. 18 minutos. E aí, portanto, a informação da
3: Brasil.
2: A Carmen Lúcia Pereira, ela chega por aqui. Parabenizando também a sobrinha do Maninho, a sobrinha do Mané.
4: Obrigado.
2: A sobrinha do Padim. Que Deus abençoe.
4: Amém.
2: Diz Carmen Lúcia Pereira. Que esta data, Padim.
4: Sim.
2: Se repita.
4: Maravilha, diga.
2: Por muitos e muitos anos, Padim.
4: Da vida.
2: Feliz aniversário para a Emanuele.
4: Obrigado por ela.
2: A minha princesa.
4: Oi.
2: E a princesa de Padim?
4: Misericórdia.
2: Marili Maria de Santana. Ela chega por aqui. Bom dia, Pereira Filho. Bom dia.
3: Brasil.
2: Fala, Mané.
4: Olá, bom dia.
2: Alô, Luiz Andrade, bom dia.
4: Ele chegou, bichinho.
2: Elânia Vicente, bom dia, bom dia, bom dia. Obrigado, obrigado a todos. Muito obrigado. Marili. Maria de Santana, grande abraço, amiga. 8:19, 8 horas, já mais 19 minutos. E aí,
3: Brasil, portanto,
2: a informação da hora certa. Então, somente pra
3: Brasil,
2: você, trabalhador.
3: Brasil.
2: E aí, pra você, trabalhadora do meu Brasil. Obrigado você, muito obrigado pelo rádio ligado. E obrigado você pela companhia. Sempre amiga. E atenção, proprietário da banda Pegada do GB morre em grave acidente na BR-408, ali pras bandas de Aliança. O músico e produtor musical Gabriel Anderson da Silva Barros, de 42 anos, conhecido por ser proprietário da banda Pegada do GB, morreu na noite da segunda-feira 20, após um grave acidente de trânsito na BR-408, ali no município de Aliança, na zona da Mata Norte de Pernambuco. De acordo com informações da Polícia Rodoviária Federal, PRF, o acidente aconteceu por volta das 7 da noite, no quilômetro 37 da rodovia, e envolveu um caminhão, um veículo Fiat Doblo e uma caminhonete Fiat Strada. As informações preliminares apontam que o caminhão trafegava no sentido Nazaré da Mata Aliança, quando, por motivos ainda desconhecidos, invadiu a contramão e colidiu frontalmente com o Fiat Doblo,

0: A batida, a Fiat Estrada também acabou sendo atingida. Gabriel Anderson não resistiu aos ferimentos e ele morreu na cena da tragédia. As circunstâncias do acidente serão investigadas pelas autoridades competentes para esclarecer o que provocou a colisão. E precisa esclarecer? O caminhão não pegou a contramão? Já está esclarecido. Pegou a contramão, bateu frontalmente com o doblô e atingiu o Fiat. Pronto, já está esclarecido. 8:22. 8:22. Canal aberto, linha aberta. Linha aberta, canal aberto. Chama Luiz Andrade. Alô, você amigo Detona. Bom dia.
1: Luiz Andrade. Brasil.
2: Bom dia, Pedro Filho, bom dia, Garanhuns, bom dia, Brasil, porque vocês também nos acompanham através do Facebook ou então pelo aplicativo ou no tradicional histórico rádio. Seja onde você estiver, já desejo a todos uma ótima quarta-feira e o ponteiro do tempo já pulando, viu? Para 22 de julho do ano 2026. Faltando apenas 3 dias para o encerramento do 34º Festival de Inverno de Garanhuns. Mas antes das informações, mandando um abração especial ao China. O China é o garçom mais antigo aqui da nossa cidade. E o Pantera, que não é o cor-de-rosa, mas é o Pantera de Garanhuns. Nosso amigo Edmir Faustino. Temos também o Bosco lá no centro da cidade. O Carlos Confeiteiro, que transmite o programa Combate. Antes era nas duas edições, hoje é na primeira edição lá no centro da cidade. O Severino Neves, que é o pessoal do trio Carreiro lá da Várzea. Também o Zito, do trio Balanço Bom aqui de nossa cidade. Esse reside aqui no bairro da Brasília. O amigo do Fred, sua esposa Cláudia, também no bairro da Brasília. Temos também a Adriana Ferreira, que é cuidadora de idosos aqui da nossa cidade. O Zezé lá no sítio Mata dos Caibros, aqui na zona rural de Garanhuns. O xerife lá no bairro Aliso Pinto. E o nosso amigo João Ambrosio, lá no sítio Campo Cumprido, também zona rural de Garanhuns. Luzia e Jéssica, é mãe e filha lá no município de Paranatama. E todo o pessoal lá do município de Paranatama. 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A gente vê as coisas de Garanhuns, as lamentações que não funcionam, viu? Depois leite derramado, não tem como aproveitar. A empresa que iria reformar o estágio gigante do Agreste, como aquele tumulto de conselheiros, de se esconder até a ata, as coisas daqui. Resultado, então, construtora de estádio de futebol, já está em Lagida todo vapor, estava vendo ontem, né? Está ficando um colosso, reformando tudo. Até camarotes vai ter para a autoridade.

0: Quando for lá, arquibancada fazendo todo o lance, tudo, túnel, iluminação, tudo que uma equipe profissional, a federação requer para que entre no Campeonato Pernambucano. Pois bem, o Campeonato Pernambucano vai ser disputado em Lajedo e Garanhuns. O estádio parece que passou o terremoto lá da Venezuela, viu? Água acabado, o set está amontoado de lixo e de entulhos. Acabou. Por quê? Aqui as coisas é difícil, né? O pessoal nem investe e alguém quando quer investir, interromperam, esconderam o ata e não assinaram, pronto. Lá a gente pegou de mãos abertas, vai ter um estado à altura do Campeonato Pernambucano e Garanhuns, os torcedores, a ver navios, como sempre. Nem campo de pelada aqui tem mais, tem dois ou três. Acabou o nosso futebol, né? Já foi motivo muita glória do interior pernambucano, mas hoje ninguém investe e quando quer investir, alguém impede, pronto, a situação. Lajedo, Campeonato Pernambucano, que vai ter que ir para Lajedo. E Garanhuns?
1: Zero.
0: É
2: bora, cuidado! Ô, fora! 27 minutos. E aí, portanto, a informação da hora certa aí para você. E atenção, GAT apreende uma lapa de revólver após suspeito fugir durante abordagem em Paranatama. Canal aberto, linha aberta, na noite da segunda-feira, dia 20, policiais militares do GAT do 9 BPM, com apoio do oficial de operações, apreenderam uma lapa de revólver calibre 38 após um suspeito fugir durante uma tentativa de abordagem na zona rural do município de Paranatama, no Agreste. De acordo com a PM, o efetivo realizava rondas quando avistou uma motocicleta. Ao perceber a aproximação da viatura, o cabra da motocicleta acelerou e aí fugiu, arremessando um objeto em meio à vegetação durante a perseguição. Após buscas no local, os policiais encontraram uma lapa de revólver calibre 38 municiado com duas munições intactas. Apesar das diligências realizadas na região, o cabra não foi localizado ainda. A arma de fogo foi apreendida, foi encaminhada a 18 Regional de Polícia. Lá foram adotadas as medidas legais cabíveis. A Polícia Civil ficará responsável pelas investigações para, quem sabe, um dia identificar e localizar o responsável por esta arma de fogo. 8h29, 8 horas, mais de 29 minutos. Brasil. Homem é preso em flagrante com crack, cocaína e maconha em São Bento do Una. Uma verdadeira biqueira em São Bento do Una. Cabra foi preso em flagrante pelo tráfico de drogas na noite da segunda-feira 20, durante uma ação da PM, ali no bairro Rua Nova, em São Bento do Una. De acordo com a PM, a equipe realizava rondas em uma área conhecida pelo intenso comércio de entorpecentes, uma verdadeira biqueira, quando avistou um cabra suspeito, que ao perceber a aproximação da viatura, jogou um objeto no chão, na tentativa de se livrar do material ilícito. Nunca. Durante a abordagem, os policiais encontraram com o suspeito a quantia de R$ 289 em espécie, produto do tráfico, e dois aparelhos celulares. Em seguida, ao verificar o objeto dispensado, foi localizada uma carteira de cigarros contendo 10 pedras de crack, 5 invólucros do tipo Ziploc com cocaína e 4 invólucros contendo maconha. Bicho do doidão, questionado sobre a origem das drogas,

0: O cabra preferiu não prestar esclarecimentos. Ele informou apenas que estava em São Bento Una há cerca de 3 dias, após fugir da cidade de Bom Conselho, onde, segundo o relator, tentaram matá-lo. Ainda de acordo com o suspeito, ele estava escondido em uma casa abandonada, localizada em frente ao ponto onde foi abordado. Diante da situação, o cabra recebeu voz de prisão e foi em uma casa abandonada, localizada em frente ao ponto onde foi abordado. Diante da situação, o cabra recebeu voz de prisão e foi levado, juntamente com todo o material apreendido, para a delegacia de plantão de Belo Jardim. Lá o cabra foi autuado em flagrante pelo crime de tráfico de drogas. E ele permanece agora à disposição da justiça. 8h32, 8h32. Canal aberto, linha aberta. Luiz Andrade, alô você, amigo. Detona aí, amigo.
1: Luiz Andrade. Existe um indivíduo ali nas proximidades do Bonança da Avenida Rui Barbosa do bairro de Heliópolis. É interessante isso. Quando ele vai para aquelas imediações, vem arrastando, puxando uma perna, como se fosse defeituoso. Aí diz: quando pratica um furto, fica bom na hora, viu? A doença passa na hora. Ele vem, diz que parece isso com outro irmão, sempre anda puxando a perna. Agora, na hora que pratica um furto, aí o defeito melhora na hora, viu? Quando alguém fala aí a respeito desse indivíduo que fica ali nas proximidades, naquele supermercado Bônus da Rui Barbosa, sempre aí praticando furto. Só tá aí alguém que fala algo a respeito dessa pessoa.
2: Falando de todo canto.
3: É, ladrãozinho sem vergonha, pô. O irmão dele é igualzinho a ele, só não puxa da perna. Esse aí do vídeo aí, ele tem um problema aí no joelho.
4: É bron.
3: Agora o irmão dele é a cara dele, igualzinho. Só muda que anda normal.
5: Esse não cabe.
3: Não tem defeito, não. Então assim, né? O defeito dele, como a gente sabe, é roubar, né? Até deixar uma pedra bonita, ele rouba.
5: Ixi, pense num caba ruim.
4: É bronca.
5: Ixi, pense num caba ruim.
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0: 8h34. E agora canal aberto, linha aberta. Linha aberta, canal aberto. Giro de notícias. Agência Rádio Web Brasília. Repórter Alan Barbosa. Ele apresenta o giro de notícias. E entre os destaques, temos este aqui. Polícia Federal pede demissão de Eduardo Bolsonaro da corporação. Canal aberto, linha aberta, Alan Barbosa. Alô, você detona.

Olá, este é o Giro de Notícias. Eu sou Alan Barbosa e você acompanha os destaques do momento. Processo administrativo disciplinar encerrado pela Polícia Federal pede que Eduardo Bolsonaro perca o cargo que tem na corporação. O filho do ex-presidente é escrivão da PF desde 2010 e é acusado de abandono do cargo. Eduardo Bolsonaro está nos Estados Unidos desde o ano passado e perdeu o mandato de deputado federal por excesso de faltas. Cabe ao ministro da Justiça, Wellington Lima e Silva, assinar o ato de demissão. O Ministério do Trabalho publicou norma regulamentando o trabalho no comércio aos feriados. O funcionamento das empresas vai depender de autorização prevista em convenção coletiva entre os sindicatos dos trabalhadores e empregadores. Não cabe mais a decisão unilateral.

0: do comerciante. Atividades com autorização permanente não serão afetadas. De acordo com o Ministério do Trabalho, apenas 12 das 122 atividades já autorizadas terão que se adequar às normas, entre as quais farmácias e varejistas de frutas e verduras, carnes e peixes. A Polícia Federal apreendeu mais 3 carros de luxo do empresário Antônio Carlos Camilo Antunes, o careca do INSS. Os veículos estariam escondidos na garagem de um prédio em Brasília. A defesa do empresário nega a omissão dos carros. De acordo com os advogados, os carros não foram apreendidos, apesar da existência dos veículos ter sido comunicada nos autos em outubro do ano passado. O senador Jacques Wagner, do PT da Bahia, foi intimado pela Polícia Federal a depor no dia 7 de agosto sobre as suspeitas de participação dele no esquema bilionário de fraudes financeiras envolvendo o Banco Master. O senador foi alvo da Operação Compliance Zero e teve de abandonar a liderança do governo no Senado. A PF investiga se o senador teria recebido pagamentos e benefícios em troca de apoio a pautas de interesses de Daniel Vorcaro no Congresso Nacional. O governo federal vai distribuir mais de 13 bilhões de reais de lucro do Fundo de Garantia por Tempo de Serviço aos trabalhadores. Os valores devem ser depositados pela Caixa na conta vinculada ao FGTS até 31 de agosto. Tem direito os trabalhadores com saldo ativo no último dia de 2025. O Giro de Notícias é uma produção da Agência Rádio Web, texto e apresentação Alan Barbosa, edição Thiago Pedruzzi.
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6: Tá 87 FM 8:40.

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3: 8:44.

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3: Horas 44 minutos.
4: Brasil,
3: já tem reclamação. Fala, Carmen.
5: Pereira Filho. Por favor, manda esse áudio aí, solta esse áudio aí, por favor. Olha, Pereira, a farmácia do governo não está mandando, está em falta as fitinhas de glicose e os aparelhos. Há mais de 2 meses que nós não recebemos. E isso complica a nossa saúde, porque nem todos temos o dinheiro para comprar, porque custa mais barato, custa R$80. Isso é um absurdo, Pereira. Fazer isso com a gente, né? Que a gente não tem condições, nem todos têm, eu mesmo não tenho. Não vou mentir, né? Pois há mais de 2 meses que está faltando as fitas e eles não mandam para a gente, a farmácia do governo. Eu acho que o prefeito poderia intervir, né? Dizer, ô governadora, manda aí a fita do povo de glicemia, né? Mas nem isso ele faz. Né? Porque ele sabe que está faltando medicamento. Ele sabe disso e vários outros medicamentos. Requisição eu nem falo mais. Né? Encaminhamento. Que a demora é longa. Viu? Isso é uma vergonha para Garimões, para o nosso governo, para o nosso prefeito.
6: É o fundo de Arapiraca, amiga.
5: Que ele podia intervir junto ao governador e mandar. Eu quero estar acontecendo, porque não está vindo essas fitas de glicemia.
6: Vai não, só de mim.
5: A dividir a glicose da diabetes, né? É. Diz que não tinha, que tinha mudado os aparelhos, que não sei o quê. Aí nem mandou o aparelho, não mandou a fita, não mandou nada. Nós estamos aqui a mercê, né, desse absurdo. Obrigada aí, Pereira.
6: Amiga.
5: Mas eles são por aí, governador e prefeito.
6: Oi, amiga. O que foi que você disse, amiga? O que foi que você disse, amiga? Você poderia repetir para mim, amiga? Você poderia repetir, amiga, para mim? Diga, amiga, diga.
5: E a glicose da diabetes, né? Diz que não tinha, que tinha mudado os aparelhos, que não sei o quê. Aí nem mandou o aparelho, não mandou a fita, não mandou nada. Nós estamos aqui a mercê, né, desse absurdo. Obrigada aí, Pereira. Isso é uma vergonha, mas vem eleição por aí, governador e prefeito.
3: É verdade, amiga. É o famoso fumo de Arapiraca, bem cabeçudo. É o famoso fumo de Arapiraca, daquele bem grosso, bem cabeçudo. 8h46. 8h46. No início da fala da mulher, eu tive uma dúvida se ela se referia.

0: a farmácia do estado, se é a farmácia do município. Depois que ela fez um apelo para o prefeito conversar com o governador, que a gente acha isso impossível, já que os dois não se dão bem, então eu cheguei à conclusão que realmente ela estava se reportando à farmácia do estado. Canal aberto, linha aberta. Luiz Andrade, alô, você, amigo, detona, vai.
1: Luiz Andrade.
2: Ainda mandando um abraço especial ao nosso amigo Carlão, lá no Polo Heliópolis, no bairro do mesmo nome. Aí, amiga, as bolas não se misturam, né? Que é do governo do estado, é competência do governo do estado, que é do governo municipal, é de competência do governo municipal. O que a gente observa aí, que não é nenhuma novidade, os políticos em geral, quando é para investir na saúde da população, é zero, viu? Essa dificuldade. Em exame nem se fala, que não chega. É, medicamentos, as pessoas pobres que nem poder aquisir lá embaixo, nem se fala. Então é tudo complicado quando se refere à saúde daquelas pessoas carentes que necessitam de uma ajuda, seja do governo estadual, do governo municipal,
0: qualquer governo.
2: São a mesma ladainha,
0: só
2: viu?
0: Só falta dinheiro para o safadão. Dinheiro para safadão não falta. Não falta, seja governo municipal, seja estadual, não falta dinheiro para safadão.
2: Eventos festivos aí pelo país afora.
0: Agora dinheiro para uma fitazinha de glicose, aí falta.
2: Ah, para uma fita, coisa mais aí simples, falta. Uma fita de glicose não tem.
0: Falta,
2: viu?
0: Aí falta.
2: Aí não tem não, parece que é coisa impossível do outro mundo.
0: Fumo de arapiraca bem grosso e bem cabeçudo. É,
2: daqueles que tem lá no Beco do Fumo, viu? Tem uns grossos da moléstia. Tem uns que tá os caras passando no Beco do Fumo, viu? Tá a grossura do bicho, hein? Aquele é de arapiraca legítimo. Ó, o rolo. Lá no Beco do Fumo.
0: 8:49. E aí, portanto, a informação da hora certa. Aí pra você, trabalhador. E aí pra você, trabalhadora do meu Brasil. Jefferson da Rádio Web Continental Garanhões. Ele chega por aqui e diz: bom dia, meu amigo Pereira. Bom dia, meu amigo. Bom dia, colega. Bom trabalho. Ele deseja pra gente. É o Jonathan da Rádio Web Continental, aqui em Garanhões. Luiz Andrade, vai lá, amigão. Detona.
1: Luiz Andrade.
2: Aleluia, aleluia, que depois de muitas denúncias, vários larápios que estava furtando aqui, estabelecimentos comerciais.
0: Ah, é que você publicou esse vídeo, André,
2: foi? Foi, publiquei.
0: É, o cara
2: publiquei.
0: Foi preso.
2: O cara foi preso,
0: foi,
2: né?
0: Foi.
2: E esse
0: 42 peças de roupa, parece.
2: 40 peças de roupa, só do Pop Shop, viu?
0: Só do Pop Shop, é.
2: Mas teve outro aqui que arrombou um estabelecimento comercial.
0: Arrombou com um pé de cabra, não foi?
2: Com um pé de cabra. E outro da Rui Barbosa ali, ele levou mais de 6 mil reais em espécie.
0: Esse meu cara.
2: Não, outro já. Esse não foi pego, não.
3: Só faltava essa.
2: É uma praga que não tem fim. Fora os que estão atuando ali.
0: É uma
2: no
0: praga,
2: centro da
0: irmão.
2: Cidade.
3: Pense no
2: bairro Aliso Pinto. Mais uma boa parte, ruim. Infelizmente, né?
0: É.
2: Já foram presos. Mas desse camada que eu acho que ia botar uma loja de peça, viu? Só do Pop Shop levou 40 peças de roupa. Olha aí. Já
0: amigo,
2: dá quando, pra negociar. Já dá pra negociar.
0: Quando há interesse da força policial.
2: Quando quer prende. As imagens mostrando nitidamente o cara arrombando ali com o pé de cabra, né?
0: É, exatamente.
2: E pegando os pertences na maior cara de pau no centro da cidade, né? Quando quer pegar, pega mesmo aí.
0: Aí é bronca, viu?
2: É bronca. Dois, três dos larpos que estavam furtando aqui foram presos. Agora vamos ver se vão permanecer presos, né?
0: É.
2: Se for posto de liberdade, vão voltar àquela velha profissão.
0: Não. Se for colocado em liberdade, já sabe.
2: Né? Já sabe. A função é roubar. Pronto. Vai voltar aquela velha atividade.
0: 8:51 e atenção! Cabra é preso pela guarda municipal lá de São João após agredir a esposa com umas lapadas com cabo de carregador.
3: O cabra pegou o cabo
0: de carregador, e aí? Tome lapada, mulher, com o cabo de carregador. Foi lá em São João. E o cabra foi preso. Cabra foi preso na manhã da segunda-feira, ontem, não. Dia 20 até ontem. Lá no município de São João. Agreste pernambucano. Cabra acusado de agredir a própria esposa durante um episódio de violência doméstica. De acordo com a Guarda Civil Municipal, a vítima com a

0: corporação, acompanhada de uma testemunha, relatou que havia sido agredida pelo marido, identificado como John Veríssimo Alves. Ele agrediu com um cabo de carregador de celular. Tome lapada, mulher, e ela gritava. Após receber a denúncia, equipes da guarda iniciaram diligências para localizar o cabra. Logo na saída da central, os agentes encontraram o homem caminhando numa boa, na via pública, nas proximidades do prédio da corporação. Durante a abordagem, John foi informado sobre a denúncia e, segundo a guarda municipal, confirmou que havia agredido a esposa assim. Diante dos fatos, ele recebeu voz de prisão e ele foi conduzido juntamente com a vítima à delegacia de Polícia Civil de São João. Na unidade policial, foram adotadas as medidas cabíveis, ficando o caso sob responsabilidade da Polícia Civil, que dará continuidade às investigações. A Guarda Municipal destacou que segue atuando de forma firme no combate à violência doméstica e reforçou seu compromisso com a proteção das mulheres e o enfrentamento aos crimes praticados no ambiente ou no âmbito familiar. 8h53, canal aberto, linha aberta, Luiz Andrade. Alô, você, irmão, detona.
1: Luiz Andrade. O Zé Pontes, que reside lá na cidade de Jupi, ele mandou aqui uma...
0: Zé Pontes?
1: É. E o José, eu já passei para conviver da filha, porque ele mandou um cidadão aqui, um vídeo. Ele reside em São Paulo, quer ver se localiza familiares aqui em Garanhuns. Mas como veio pelo Facebook, eu não sei soltar para a mesa, não tem como passar. Então, viu, José? Eu repassei para conviver da filha, amanhã ele solta.
0: Sim.
1: Ele tem como fazer e soltar essa entrevista que ele está exibindo aqui, né? É aqui em Garanhuns.
0: Tô vendo.
1: E quer ver se localiza familiares, né? Está em São Paulo. Agora quer ver se localiza os familiares aqui.
0: Tá certo.
1: Na cidade de Garanhuns, pode ser aí, né? Que fica
0: quem sabe, Paulo, né?
1: Falei, localizar ele.
0: E esse cabra de onde? É de São Paulo, né?
1: Ele é aqui de Garanhuns, mas está em São Paulo.
0: Ah, ele é daqui de Garanhuns, mas está em São Paulo.
1: Está em São Paulo. Quer ver se localiza os familiares.
0: Aí ele quer alugar a família, que ele quer voltar, é?
1: Talvez queira voltar, né?
0: É.
1: Se ainda existe esse familiar dele que reside aqui.
0: Só fala o seguinte, sem estrutura não dá não.
1: Não dá não, não vá não, viu?
0: Sem estrutura, pai.
1: Não vá, que você vai e mantém dinheiro nem pra voltar, viu?
0: Com a cara e a coragem, não vá.
1: Acabou aquele tempo que você ia de pau de arara, de coisa e tal, mas agora não vá.
0: Sem estrutura, não vá pra
1: cima. Se você não tiver uma formação profissional, só vai sofrer.
0: Só vai sofrer.
1: É isso que a gente conhece.
0: Exatamente.
1: Não vá, que vai ficar lá perambulando e não arranja dinheiro nem...
0: Para
1: voltar. No seu caso, desse cidadão, né? Se ele quer voltar e também está sem dinheiro, né? Tentando localizar os familiares.
0: 8h55. Chamaram Jesus, a única esperança para toda a humanidade. E a única esperança para a nossa vida, para a minha vida, para a sua vida, a vida de todos nós, para quem deseja, para quem quer. Então, fala, Jesus. Fala.
2: Bom dia.
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4: para a gente. Um abraço para você, meu amigo, minha amiga, para você que está aí com seu coração aberto para receber a palavra de Deus, que essa palavra seja luz e bênção na sua vida hoje. O texto bíblico, Salmo 139, vou ler os versos 1 e 2, diz assim: Senhor, tu me sondas e me conheces. Sabes quando me sento e quando me levanto. De longe conheces os meus pensamentos. Esses versos são profundamente interessantes, porque eles podem soar de duas maneiras totalmente diferentes, dependendo do coração de quem os lê. Para alguns, quando Deus diz assim, quando o salmista diz, né, tu me sondas e me conheces, pode parecer uma frase pesada, quase que desconfortável. Afinal, se Deus conhece cada pensamento, cada intenção e cada escolha, até aquelas que nós tentamos esconder, o sentimento pode ser de vergonha. Quem anda em caminhos

0: assim, meio duvidosos, naturalmente sente temor ao imaginar que Deus vê tudo, absolutamente tudo. Mas para outros, esse mesmo verso, essas mesmas palavras podem se tornar um bálsamo suave. Saber que Deus nos conhece tão profundamente e ainda assim nos ama traz um alívio que poucas palavras conseguem expressar. Porque Ele não vê apenas nossas falhas, Ele vê também nossas lutas, nossas intenções sinceras, nossos esforços diários e até mesmo aquilo que nós gostaríamos de fazer, mas ainda não conseguimos. Ele conhece o que ninguém mais vê. O Salmo 139 descreve um Deus que está sempre por perto. Um Deus que nos cerca por trás e por diante. Um Deus que sabe quando nos assentamos e quando nos levantamos. Que entende nossos pensamentos antes mesmo que eles cheguem totalmente à nossa mente. Isso não deve nos assustar. Deveria nos lembrar de que nunca estamos sozinhos. Nos lembrar de que nós precisamos, assim, a gente não precisa, na verdade, fingir força. Não precisamos fingir que temos coragem ou somos perfeitos diante daquele que conhece nossa alma a fundo. Sim, Deus conhece nosso coração pecaminoso melhor do que nós mesmos. E ainda assim, Ele escolheu nos amar. Ainda assim Ele planeja nosso bem, ainda assim Ele está disposto a nos restaurar, nos fortalecer e nos guiar. Conhecer isso é libertador, é perceber que nós não precisamos esconder nada de Deus, até porque nada fica escondido diante dEle, e mesmo assim Ele não nos rejeita. Se Deus nos conhece tão bem, então talvez essas palavras sejam mais do que uma descrição, talvez sejam um convite para que, assim como Ele nos conhece, nós também desejemos conhecê-lo mais, conhecer sua voz, conhecer seu caráter, conhecer sua vontade, conhecer seu amor. E acredite, quanto mais nós conhecemos a Deus, mais livres nos tornamos para que sejamos exatamente quem Ele nos criou para ser. E como Davi, também nós poderemos dizer com confiança: Senhor, Tu me sondas, Tu me conheces, Tu sabes todas as coisas a meu respeito.
1: Mulherada, canta forte agora, canta forte.

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2: Muito bem, a partir de agora está no ar o Jornal Rádio News. Informação em primeiro lugar. Brasil e o mundo passam aqui na sua rádio favorita. Sejam bem-vindos.
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3: Previsão do tempo para quarta-feira, 22 de julho de 2026. Região Centro-Oeste. Em Campo Grande, Mato Grosso do Sul, o dia vai ser de céu encoberto, com possibilidade de chuva à noite. Os termômetros registram mínima de 21 e máxima de 31 graus. A umidade relativa do ar gira em torno de 80 a 30%. Em Goiânia, Goiás, a previsão aponta para céu claro. A temperatura mínima é de 16 e a máxima de 31 graus. A umidade relativa do ar é de 65 a 20%. Região Nordeste, Fortaleza, Ceará, vai ter uma quarta-feira de céu encoberto com chuvisco. A temperatura marca mínima de 22 e máxima de 32 graus. A umidade relativa do ar vai de 100 a 60%. Anajatuba, no Maranhão, comemora aniversário nesta quarta-feira, sob céu encoberto. A temperatura mínima é de 26 e a máxima de 35 graus. A umidade do ar varia de 80 a 40%. Região Norte, em Rio Branco, no Acre, a quarta-feira vai ser de céu encoberto. A temperatura mínima é de 22 e a máxima de 33 graus. A umidade do ar é de 90 a 30%. Porto Velho, Rondônia, vai ter um dia de céu claro. A temperatura mínima é de 24 e a máxima de 36 graus. A umidade relativa do ar é de 80 a 25%. Região Sudeste. Em São Paulo, capital, a previsão é de céu encoberto nesta quarta-feira. Os termômetros registram mínima de 16 e máxima de 27 graus. A umidade relativa do ar vai de 95 a 20%. Urucânia, Minas Gerais, sopra velhinhas diante de um céu claro, sem previsão de chuva. A temperatura mínima é de 17 e a máxima de 26 graus. A umidade relativa do ar é de 90 a 45%. Região Sul. Em Porto Alegre, Rio Grande do Sul, a quarta-feira vai ser de céu encoberto com pancadas de chuva isoladas. Os termômetros registram mínima de 14 e máxima de 16 graus. A umidade relativa do ar oscila entre 100% e 90%. Trombudo Central, Santa Catarina, tem previsão de céu encoberto com chuvas isoladas. Os termômetros registram mínima de 16 e máxima de 19 graus. A umidade relativa do ar fica entre 100% e 70%. Você ouviu a previsão do tempo para quarta-feira, 22 de julho de 2026, com informações do IBGE Cidades e o Instituto Nacional de Meteorologia, INMET.
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4: A área queimada no Brasil caiu pela metade em 2025 e a Amazônia atingiu o menor nível da série histórica do MAP Biomas. Os dados foram divulgados nesta terça-feira. No ano passado, foram queimados 12 milhões e 700

0: 300 mil hectares de áreas no país, o que equivale a pouco menos que o território do Ceará. O valor é menos da metade de 2024, que registrou recorde, e é 31% menor que a média histórica. O MAP Biomas acompanha as áreas queimadas do país desde 1985. A queda foi puxada pela Amazônia, diz a coordenadora técnica do MAP Biomas Fogo, Vera Arruda.
1: E essa redução a gente observa após um ano que queimou muito. No caso, 2024 foi um ano recorde de área queimada no Brasil e já 2025 foi um ano que queimou bastante abaixo da média. Isso principalmente pela redução da área queimada na Amazônia no ano de 2025, que reduziu cerca de 56% em relação à sua média histórica.
0: Em 2025, a Amazônia teve 3 milhões de hectares queimados, registrando o menor nível desde o início do monitoramento. Já o Cerrado liderou as queimadas e viu 8 milhões e 700 mil hectares destruídos pelo fogo no ano passado, um pouco abaixo da média histórica. O levantamento mostrou ainda que Mato Grosso, Pará e Maranhão concentram quase a metade de toda a área queimada no Brasil desde 1985. Além disso, 15 municípios concentram 11% das terras destruídas pelo fogo nesse período, com Corumbá, no Mato Grosso do Sul, e São Félix do Xingu, no Pará, na liderança do ranking.
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3: As eleições gerais deste ano contarão com o maior número de eleitoras e eleitores com deficiência aptos a votar. Dados do Tribunal Superior Eleitoral revelam que mais de 1 milhão e 900 mil pessoas têm algum tipo de deficiência, um crescimento de 42,5% em relação a 2022, quando esse número era de aproximadamente 1 milhão e 300 mil pessoas. Isso inclui pessoas com dificuldade de locomoção, deficiência visual, deficiência auditiva, deficiência física, intelectual ou outras condições que demandem adaptações no local de votação. Entre os eleitores com deficiência aptos a votar nas eleições 2026, 45,46% do total se enquadram na categoria Outros. Aproximadamente 617 mil pessoas declararam ter deficiência de locomoção, 319 mil deficiência visual e mais de 182 mil deficiência auditiva. Mais de 64 mil pessoas com deficiência informaram ter dificuldade para o exercício do voto. Para acompanhar esse aumento, a Justiça Eleitoral ampliou a estrutura destinada a garantir o exercício do voto com autonomia e segurança. O número de sessões eleitorais principais com acessibilidade passou de 156.296 em 2022 para 223.587 este ano, um crescimento de 43%. Quem necessita de um local de votação adaptado pode solicitar a transferência para uma seção eleitoral acessível, instalada em locais com rampas, elevadores e trajetos livres de obstáculos físicos, por exemplo. Para isso, é necessário atualizar o cadastro junto à Justiça Eleitoral, informando a condição de deficiência ou mobilidade reduzida. O pedido pode ser realizado pelos canais oficiais da Justiça Eleitoral ou presencialmente no cartório eleitoral. O prazo para solicitar a transferência para uma seção acessível termina no dia 20 de agosto.
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4: Mais de 475 mil indígenas e quilombolas poderão votar nas eleições de outubro. São 225 mil pessoas a mais em relação a 2024. Em 2 anos, o eleitorado indígena saltou de 155 mil para 287 mil, uma alta de 84%. A região norte concentra quase metade desses eleitores, cerca de 47%. A região também liderou o crescimento, seguida pelo Nordeste, Centro-Oeste, Sudeste e Sul. O Amazonas foi o estado com maior avanço. Depois aparecem Pernambuco, Roraima, Mato Grosso do Sul, Mato Grosso e Paraná.

0: entre as etnias. Os maiores contingentes são Ticuna, Macuxi e Cocama. Também é bom destacar que o número de quilombolas praticamente dobrou. Foi de 95 mil pessoas para 188 mil. Segundo o Tribunal Superior Eleitoral, os dois grupos registraram crescimento expressivo em comparação com as eleições municipais de 2024. De acordo com o TSE, o avanço reflete não apenas a variação do eleitorado, mas também o processo de qualificação do cadastro, que permite retratar com mais precisão a diversidade dos votantes. Já entre os quilombolas, o Nordeste concentra um maior público, seguido por Sudeste, Norte, Centro-Oeste e Sul. Por estado, Minas Gerais teve um maior crescimento, passando de 12 mil pessoas em 2024 para 31 mil em 2026.
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2: A fome no mundo registrou uma diminuição em 2025, afetando cerca de 645 milhões de pessoas, conforme um relatório divulgado pela Organização das Nações Unidas para a Alimentação e Agricultura. O estudo aponta que, apesar do progresso global, quase metade das pessoas em situação de fome ainda se encontram no continente africano, destacando a necessidade de esforços contínuos na região.
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2: A Associação Brasileira da Indústria de Máquinas e Equipamentos, ABIMAC, manifestou-se contra a aplicação de reciprocidade tarifária aos Estados Unidos, em meio ao tarifácio imposto por Washington. Representantes do setor se reuniram com o vice-presidente Geraldo Alckmin e ministros em Brasília, defendendo a ampliação de linhas de crédito para empresas afetadas pela taxação norte-americana, que começa a ser aplicada nesta quarta-feira.
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3: Depois do intervalo, tem mais Jornal Rádio News. Fique na sintonia.
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2: Estamos de volta e agora vamos falar de esporte aqui no Jornal Rádio News.
3: E em uma corrida marcada por mais uma vitória de Kimi Antonelli, líder do Mundial de Pilotos, o brasileiro Gabriel Bortoleto celebrou muito o oitavo lugar, enquanto George Russell, da Mercedes, deixou a pista irritado após um acidente na primeira volta. Foi um final de semana inacreditável. Não tinha como querer mais que isso com o carro que a gente tem, contou Gabriel Bortoleto em entrevista ao Sport TV. A Fórmula 1 volta no próximo domingo com o GP da Hungria. A corrida no circuito tem início às 10 horas, horário de Brasília.
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3: E eleito o melhor jogador da Copa do Mundo de 2026, o volante Rodri ergueu a bola de ouro do torneio respaldado pelo título da Espanha, mas com uma estatística curiosa. Ao longo das 8 partidas da sua equipe, o meio-campista foi escolhido o melhor em campo em apenas uma ocasião, na vitória sobre Portugal pelas quartas de final. A comparação com os concorrentes diretos é um argumento para aqueles que consideram injusto o prêmio para Rodri. Messi, que levou a bola de prata como segundo melhor do torneio, somou 8 gols. 4 assistências e 5 prêmios de melhor da partida pela Argentina. Kylian Mbappé, dono da bola de bronze e artilheiro isolado do torneio com 10 gols e 4 assistências, foi eleito destaque de 3 jogos da França. Rodri, por sua vez, encerrou a competição sem nenhum gol ou assistência.
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3: E a Copa do Mundo 2026 chegou ao fim com o título da Espanha sobre a Argentina. No maior mundial da história, diversos números e recordes se destacaram. O jogo com maior público veio logo na abertura. México 2, África do Sul 0, contou com 8.824 torcedores no Azteca, assim como outros 4 jogos realizados no estádio. Os recordes entre os jogadores foram um dos destaques. Logo em sua primeira partida, Lionel Messi se tornou o maior artilheiro da história das Copas. Posteriormente, o argentino disputou com Kylian Mbappé a artilharia histórica gol a gol durante o torneio. Mbappé se deu melhor e terminou com 22 bolas na rede contra 21 do argentino.
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4: Praias, rios e balneários recebem um número cada vez maior de banhistas. Junto com o aumento da movimentação nas águas, cresce também o risco de acidentes com arraias de água doce, animais comuns da região norte que costumam permanecer escondidos sobre a areia em áreas rasas. Na maioria das vezes, a ferroada acontece quando uma pessoa pisa acidentalmente no animal, que reage em legítima defesa. Embora sejam temidas, as arraias não costumam atacar pessoas, elas utilizam ferrão apenas quando se sentem ameaçadas. Por isso, uma das principais formas de prevenção é entrar na água arrastando os pés pelo fundo, em vez de dar passos longos. Esse movimento levanta a areia e faz com que a arraia perceba a aproximação, dando tempo para que ela se afaste. A Clínica Geral Doutora Ruth Carrera dá dicas para socorrer uma possível vítima.
5: O primeiro passo é manter a calma e retirar o banhista da água. Como a dor ela é instantânea e muito forte, o banhista pode desmaiar ou entrar em choque e correr o risco de afogamento. Em seguida, deve-se lavar a ferida abundantemente com água limpa para retirar resíduos como areia ou pequenos fragmentos do ferrão. Um dos cuidados mais eficazes para o alívio da dor é imergir o membro, a região afetada, em água quente ou morna, porque o calor ajuda a inativar parte das toxinas do ferrão. Lembrando que não pode ser água fervente, porque pode ocasionar queimaduras. O tempo recomendado é de aproximadamente 30 minutos. O paciente precisa ser levado o quanto antes a uma unidade de saúde, onde será feita a limpeza adequada da ferida, a avaliação da necessidade de antibióticos, analgésicos ou antitetânica, a retirada de fragmentos que podem permanecer alojados dentro da pele.
4: Caso uma arraia seja avistada, a orientação é manter distância e nunca tentar tocá-la, capturá-la ou retirá-la da água. Além de evitar acidentes, essa atitude contribui para a preservação da espécie, que tem papel importante no equilíbrio dos ecossistemas.

0: aquáticos. Se ocorrer uma ferroada, a vítima deve sair da água com cuidado e procurar atendimento médico o mais rápido possível. E dá para aproveitar o verão com mais segurança e reduzir os riscos de acidentes com esses animais. A veterinária especialista em animais silvestres, Marina Benarros, conta que o animal não ataca. É apenas um instinto de defesa.
1: Não é porque você está passando próximo que obrigatoriamente ela vai lhe atacar. A maioria...
0: A treinadora especialista em animais silvestres, Marina Benarros, conta que o animal não ataca. É apenas um instinto de defesa.
1: Não é porque você está passando próximo que obrigatoriamente ela vai lhe atacar. A maioria dos animais, na verdade, não tem esse comportamento. O que vai acontecer é a defesa no momento de ameaça, que é o que muitas vezes acontece. A pessoa não enxerga o animal porque ele realmente se camufla muito bem. Às vezes ele está enterrado debaixo da areia, a gente não consegue ver. E aí pisa em cima, passa por perto, ela se sente ameaçada e aí ela vai fazer a defesa. É isso que geralmente acontece. A maioria das arraias que nós temos aqui na Amazônia são animais de beira de rio, de ambiente de lodaçal, áreas rasas, água turva. Todas elas são de água doce, né, de rio, mas é geralmente um ambiente como esse porque são animais que se alimentam de crustáceo.
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3: O Brasil enviou para a Venezuela uma nova remessa com 4,5 toneladas de vacinas para ajudar na emergência em saúde provocada pelos terremotos que atingiram o país vizinho no mês passado. Ao todo, mais de 5 mil mortes foram confirmadas nessas quase 4 semanas. A carga, com 690 mil doses de imunizantes, foi enviada nesta segunda-feira. A Força Aérea Brasileira transportou mais essa ajuda humanitária, com 48 mil vacinas BCG, 102 mil da tríplice viral e 540 mil pentavalente. Ao todo, o Brasil já encaminhou mais de 16 toneladas de medicamentos e insumos, incluindo antibióticos, analgésicos, anti-inflamatórios, seringas, luvas, máscaras e outros materiais hospitalares. A Venezuela já havia recebido do Brasil outras 350 mil doses de vacinas contra a febre amarela e contra a raiva canina, que são usadas para o controle de doenças em situações de emergência. Os terremotos que atingiram a Venezuela no final de junho deixaram mais de 5.200 mortos e cerca de 16 mil pessoas feridas. Nesta segunda-feira, o governo venezuelano anunciou a entrega das primeiras moradias para os desabrigados. 240 famílias receberam apartamentos em resposta à situação de emergência. Mas, ao todo, ainda são cerca de 17 mil pessoas desabrigadas.
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4: Essas foram as últimas de hoje do jornal Rádio News. Voltaremos na próxima edição. Fique ligado.
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0: Avião das nove.
1: De Arthur, hein?
0: Oh, oh, oh.
1: Você já comprou? Já pagou?

0: de Castro!
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0: Que é isso,
1: satisfação,
0: que energia!
1: Satisfação, Gabriel!
2: Que projeto lindo, irmão.
1: Tamo junto, meu irmão.
2: Deus abençoe.
0: Lindo demais a conta. Vocês,
3: as 10 mais do dia. Música 2.

0: 10. Voltaremos na próxima edição.
1: Valeu, rapaziada!
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0: 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Vamos lá então, nessa quarta-feira linda, abençoada pelo nosso Deus, está chegando mais um campeão de audiência, que o Alô Toca Aí nessa quartona, já tem gente para participar aqui, alô!
1: Olá, meu nome é Flávia Regina e estou aqui no São Brás. Ofereço a programação para todos que estão curtindo. Um forte abraço, uhul!
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0: Quem gostou, joga a mão e faz barulho!
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0: Eduardo de Castro!
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1: Satisfação, Gabriel!
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1: Tamo irmão. 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
2: Deus abençoe!
3: Lindo demais a conta!
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0: É essa, hein, gente? A gente volta já, não sai daí!
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0: Obrigado, Goiânia! Sertanejo, respira!
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1: Só você querer e dar um sinal que a gente vai resolver isso aí, tá?

0: você querer,
1: só você querer dar um sinal.
0: Que é isso?
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0: Obrigado, gente.
1: Pra Alcione.
0: Obrigado. Obrigado, bom gosto.
2: Muito bem, estamos encerrando a edição de hoje aqui do nosso Alô Toca Aí dessa quarta-feira. É, que pena, hein, gente? Mas fica triste não aí, tá chegando mais um campeão de audiência aqui na Mais Ouvida e amanhã a gente volta na quinta-feira com mais Alô Toca Aí.

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0: Rapaz, que massa, viu?
1: Foi bom, não foi não?
0: O quê? Foi pra paroxítona.
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0: Está no ar mais uma edição do seu Jornal de Confiança. Com as informações mais quentes do dia. Trazendo tudo o que você precisa saber de maneira clara e direta. Eu sou Naldo Meirelles e prepare-se para ficar por dentro do que acontece no Brasil e no mundo, com análises e reportagens especiais. A partir de agora no Repórter Brasil News. Sejam bem-vindos.
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2: Previsão do tempo para quarta-feira, 22 de julho de 2026. Região Centro-Oeste. Em Campo Grande, Mato Grosso do Sul, o dia vai ser de céu encoberto, com possibilidade de chuva à noite. Os termômetros registram mínima de 21 e máxima de 31 graus. A umidade relativa do ar gira em torno de 80% a 30%. Em Goiânia, Goiás, a previsão aponta para céu claro. A temperatura mínima é de 16 e a máxima de 31 graus. A umidade relativa do ar é de 65 a 20%. Região Nordeste, Fortaleza, Ceará, vai ter uma quarta-feira de céu encoberto com chuvisco. A temperatura marca mínima de 22 e máxima de 32 graus. A umidade relativa do ar vai de 100 a 60%. Anajatuba, no Maranhão, comemora aniversário nesta quarta-feira sob céu encoberto.

0: Temperatura mínima é de 26 e a máxima de 35 graus. A umidade do ar varia de 80% a 40%. Região Norte. Em Rio Branco, o ar varia de 80% a 40%. Região Norte. Em Rio Branco, no Acre, a quarta-feira vai ser de céu encoberto. A temperatura mínima é de 22 e a máxima de 33 graus. A umidade do ar é de 90% a 30%. Porto Velho, Rondônia, vai ter um dia de céu claro. A temperatura mínima é de 24 e a máxima de 36 graus. A umidade relativa do ar é de 80% a 25%. Região Sudeste. Em São Paulo, capital, a previsão é de céu encoberto nesta quarta-feira. Os termômetros registram mínima de 16 e máxima de 27 graus. A umidade relativa do ar vai de 95% a 20%. Urucânia, Minas Gerais, sopra velhinhas diante de um céu claro, sem previsão de chuva. A temperatura mínima é de 17 e a máxima de 26 graus. A umidade relativa do ar é de 90% a 45%. Região Sul. Em Porto Alegre, Rio Grande do Sul, a quarta-feira vai ser de céu encoberto com pancadas de chuva isoladas. Os termômetros registram mínima de 14 e máxima de 16 graus. A umidade relativa do ar oscila entre 100% e 90%. Trombudo Central, Santa Catarina, tem previsão de céu encoberto com chuvas isoladas. Os termômetros registram mínima de 16 e máxima de 19 graus. A umidade relativa do ar fica entre 100% e 70%. Você ouviu a previsão do tempo para quarta-feira, 22 de julho de 2026, com informações do IBGE Cidades e o Instituto Nacional de Meteorologia, INMET.
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2: A área queimada no Brasil caiu pela metade em 2025 e a Amazônia atingiu o menor nível da série histórica do MAP Biomas. Os dados foram divulgados nesta terça-feira. No ano passado, foram queimados 12 milhões e 700 mil hectares de áreas no país, o que equivale a pouco menos que o território do Ceará. O valor é menos da metade de 2024, que registrou recorde, e é 31% menor que a média histórica. O MAP Biomas acompanha as áreas queimadas do país desde 1985. A queda foi puxada pela Amazônia, diz a coordenadora técnica do MAP Biomas Fogo, Vera Arruda.
3: E essa redução a gente observa após um ano que queimou muito, no caso 2024 foi um ano recorde de área queimada no Brasil e já 2025 foi um ano que queimou bastante abaixo da média. Isso principalmente pela redução da área queimada na Amazônia no ano de 2025, que reduziu cerca de 56% em relação à sua média histórica.
2: Em 2025, a Amazônia teve 3 milhões de hectares queimados, registrando o menor nível desde o início do monitoramento. Já o Cerrado liderou as queimadas e viu 8 milhões e 700 mil hectares destruídos pelo fogo no ano passado, um pouco abaixo da média histórica. O levantamento mostrou ainda que Mato Grosso, Pará e Maranhão concentram quase a metade de toda a área queimada no Brasil desde 1985. Além disso, 15 municípios concentram 11% das terras destruídas pelo fogo nesse período, com Corumbá, no Mato Grosso do Sul, e São Félix do Xingu, no Pará, na liderança do ranking.
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4: As eleições gerais deste ano contarão com o maior número de eleitoras e eleitores com deficiência aptos a votar. Dados do Tribunal Superior Eleitoral revelam que mais de 1 milhão e 900 mil pessoas têm algum tipo de deficiência, um crescimento de 42,5% em relação a 2022, quando esse número era de aproximadamente 1 milhão e 300 mil pessoas. Isso inclui pessoas com dificuldade de locomoção, deficiência visual, deficiência auditiva,

0: deficiência física, intelectual ou outras condições que demandem adaptações no local de votação. Entre os eleitores com deficiência aptos a votar nas eleições 2026, 45,46% do total se enquadram na categoria Outros. Aproximadamente 617 mil pessoas declararam ter deficiência de locomoção, 319 mil deficiência visual e mais de 182 mil deficiência auditiva. Mais de 64 mil pessoas com deficiência informaram ter dificuldade para o exercício do voto. Para acompanhar esse aumento, a Justiça Eleitoral ampliou a estrutura destinada a garantir o exercício do voto com autonomia e segurança. O número de sessões eleitorais principais com acessibilidade passou de 156.296 em 2022 para 223.587 este ano, um crescimento de 43%. Quem necessita de um local de votação adaptado pode solicitar a transferência para uma seção eleitoral acessível, instalada em locais com rampas, elevadores e trajetos livres de obstáculos físicos, por exemplo. Para isso, é necessário atualizar o cadastro junto à Justiça Eleitoral, informando a condição de deficiência ou mobilidade reduzida. O pedido pode ser realizado pelos canais oficiais da Justiça Eleitoral ou presencialmente no cartório eleitoral. O prazo para solicitar a transferência para uma seção acessível termina no dia 20 de agosto.
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2: Mais de 475 mil indígenas e quilombolas poderão votar nas eleições de outubro. São 225 mil pessoas a mais em relação a 2024. Em 2 anos, o eleitorado indígena saltou de 155 mil para 287 mil, uma alta de 84%. A região norte concentra quase metade desses eleitores, cerca de 47%. A região também liderou o crescimento, seguida pelo Nordeste, Centro-Oeste, Sudeste e Sul. O Amazonas foi o estado com maior avanço. Depois aparecem Pernambuco, Roraima, Mato Grosso do Sul, Mato Grosso e Paraná. Entre as etnias, os maiores contingentes são Ticuna, Macuxi e Cocama. Também é bom destacar que o número de quilombolas praticamente dobrou. Foi de 95 mil pessoas para 188 mil. Segundo o Tribunal Superior Eleitoral, os dois grupos registraram crescimento expressivo em comparação com as eleições municipais de 2024. De acordo com o TSE, o avanço reflete não apenas a variação do eleitorado, mas também o processo de qualificação do cadastro, que permite retratar com mais precisão a diversidade dos votantes. Já entre os quilombolas, o Nordeste concentra um maior público, seguido por Sudeste, Norte, Centro-Oeste e Sul. Por estado, Minas Gerais teve maior crescimento, passando de 12 mil pessoas em 2024 para 31 mil em 2026.
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3: A fome no mundo registrou uma diminuição em 2025, afetando cerca de 645 milhões de pessoas, conforme um relatório divulgado pela Organização das Nações Unidas para a Alimentação e Agricultura. O estudo aponta que, apesar do progresso global, quase metade das pessoas em situação de fome ainda se encontram no continente africano, destacando a necessidade de esforços contínuos na região.
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3: A Associação Brasileira da Indústria de Máquinas e Equipamentos, ABIMAC, manifestou-se contra a aplicação de reciprocidade tarifária aos Estados Unidos, em meio ao tarifácio imposto por Washington. Representantes do setor se reuniram com o vice-presidente Geraldo Alckmin e ministros em Brasília, defendendo a ampliação de linhas de crédito para empresas afetadas pela taxação norte-americana, que começa a ser aplicada nesta quarta-feira.
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4: Em instantes voltaremos com mais notícias aqui no Jornal Repórter Brasil News. Fique ligado.
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1: O São Paulo foi punido pela FIFA com um transfer ban após atrasar o pagamento da primeira parcela de 1,05 milhão de euros, cerca de 6,08 milhões de reais, referente à compra em definitivo do volante Marcos Antônio junto ao Lazio, da Itália. Com a sanção, o clube fica

0: temporariamente impedido de registrar novos jogadores até que a dívida seja quitada. A negociação do meio-campista foi acertada em 4 parcelas, mas a primeira não foi paga dentro do prazo previsto. Apesar da punição, o São Paulo informou que os reforços Newton, Victor Sá e Aurélio Buta não serão afetados, pois já estavam registrados no BID antes da aplicação do transfer ban e seguem aptos para atuar. A diretoria trabalha para regularizar a situação o quanto antes, realizando o pagamento a Lazio para que a FIFA retire a restrição e o clube volte a poder inscrever atletas normalmente.
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2: O Al Hilal acertou a contratação do atacante Crescêncio Somerville, um dos destaques da Holanda na Copa do Mundo de 2026. O clube saudita chegou a um acordo com o West Ham para pagar 80 milhões de euros, cerca de 464 milhões, pelo jogador de 24 anos, que ainda passará por exames médicos antes de assinar contrato válido até 2029. Somerville ganhou destaque no Mundial ao marcar 2 gols, e dar 2 assistências em 4 partidas pela seleção holandesa. O bom desempenho despertou o interesse de clubes como Roma, Manchester United e Aston Villa, mas foi o Al Hilal que fechou a negociação. A expectativa é que o atacante seja um dos principais reforços da equipe saudita para a próxima temporada.
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3: A CBF anunciou que o impedimento semiautomático será utilizado no Campeonato Brasileiro a partir da 20ª rodada, marcando o início do segundo turno da Série A. A tecnologia estreia já no próximo fim de semana, após passar por um período de testes em partidas das categorias de base e do próprio Brasileirão. A decisão foi comunicada aos clubes durante reunião realizada na sede da entidade, no Rio de Janeiro. Segundo a CBF, o novo sistema deve reduzir em cerca de 33% o tempo necessário para confirmar lances de impedimento, tornando as decisões mais rápidas e precisas. Caso haja alguma falha técnica durante uma partida, a arbitragem continuará utilizando o protocolo tradicional do VAR, garantindo que os jogos não sejam prejudicados pela ausência da nova tecnologia.
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2: O Aston Villa segue ativo no mercado de transferências, e depois de acertar as contratações do volante brasileiro João Gomes e do meia suíço Johan Hanzambi, uma das revelações da Copa do Mundo de 2026 voltou suas atenções para o atacante Alejandro Garnacho, do Chelsea. O técnico Unai Emery vê o argentino como o substituto ideal para Morgan Rodgers, que está de saída para o clube londrino em uma negociação milionária. Segundo a imprensa inglesa, o Aston Villa negocia a chegada de Garnacho por empréstimo, com opção ou obrigação de compra ao fim da temporada. O atacante argentino perdeu espaço no Chelsea após uma temporada de desempenho irregular, mas continua valorizado no mercado e também despertou interesse de outros clubes europeus.
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2: O Santos deve contar com o retorno de Neymar no próximo fim de semana, pelo Campeonato Brasileiro. Após a eliminação da seleção brasileira na Copa do Mundo de 2026, o camisa 10 cumpriu o período de descanso previsto e manteve normalmente a programação de treinamentos no CT Rei Pelé, enquanto a delegação viajou para enfrentar a Universidade Central, na Venezuela, pela Copa Sul-Americana. A expectativa da comissão técnica é que Neymar reúna condições físicas para voltar a atuar na partida de sábado, marcando sua reestreia pelo Peixe após o Mundial. O clube trata o retorno do craque com cautela, mas a sequência de treinos ao longo da semana aumentou o otimismo de que ele estará à disposição para reforçar a equipe na retomada do Brasileirão.
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4: O Brasil agora tem uma nova legislação para desenvolver o parque industrial ligado à saúde. A medida busca utilizar o poder de compra do Serviço Único de Saúde para reduzir a dependência externa do Brasil e estimular a produção nacional de medicamentos, vacinas e dispositivos médicos. A lei que estabelece a nova Estratégia Nacional do Complexo Econômico Industrial da Saúde recebeu sanção presidencial nesta segunda-feira. O projeto foi aprovado pelo Congresso em junho. A estratégia também permite a preparação do país em caso de pandemias e emergências em saúde, com fortalecimento dos laboratórios públicos. A norma torna permanente a parceria para o desenvolvimento produtivo, que busca transferir tecnologia entre entes privados e laboratórios públicos para a produção.

0: produção nacional na área da saúde. A legislação também institui o Programa de Desenvolvimento e Inovação Local, que destina recursos para inovação de alta relevância para o SUS. Também foi definido o critério de encomenda tecnológica, que irá financiar pesquisas de alto risco com possibilidade de contratação futura de soluções pelo poder público. A nova lei também define critérios para a classificação de empresas estratégicas de saúde, que precisam ter fábricas no país e que vão poder receber prioridades em processos regulatórios, facilitando acesso a linhas de créditos e outros incentivos.
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2: Um estudo da Aecos Consultoria indica que a participação dos estados na base de cálculo utilizada para distribuir a parcela retida do Imposto sobre Bens e Serviços, o IBS, caiu de 67% em 2017-2018 para 64,4% entre 2019 e 2025. No mesmo intervalo, a participação dos municípios passou de 33% para 35,6% e pode alcançar 36,2% em 2026. Segundo a análise, as regras de transição da reforma tributária devem ampliar a participação dos municípios e reduzir a dos estados na distribuição da arrecadação do IBS. Pela regra de transição estabelecida, a reforma prevê que uma parcela da arrecadação do IBS, denominada parcela retida, continuará sendo repartida segundo critérios baseados na distribuição histórica das receitas entre estados e municípios. A medida busca evitar mudanças bruscas na arrecadação dos entes federativos durante a transição para o novo modelo. Segundo dados preliminares da Aecos Consultoria, a participação dos municípios na base de cálculo da parcela retida do IBS vem aumentando. Como essa base define a divisão dos recursos durante a transição, a tendência é de ampliação da fatia destinada às prefeituras e de redução da participação dos estados. De acordo com a reforma tributária, entre 2029 e 2032, quando o IBS coexistirá com o ICMS e o ISS, 80% da arrecadação do novo imposto será destinada à parcela retida e os 20% restantes serão distribuídos pelas regras permanentes do novo sistema, no qual a receita pertence ao estado e ao município onde ocorre o consumo do bem ou serviço. A partir de 2033, quando o IBS substituir integralmente o ICMS e o ISS, a parcela retida passará a representar 90% da arrecadação do imposto. Esse percentual será reduzido em 2 pontos percentuais por ano, chegando a 88% em 2034, 86% em 2035, 84% em 2036 e assim sucessivamente até atingir 2% em 2077. Em 2078, a parcela retida será extinta e toda a arrecadação do IBS passará a ser distribuída exclusivamente pelas regras permanentes, baseadas no local onde ocorre o consumo. O cálculo é decisivo, porque a parcela retida continuará representando a maior parte da arrecadação do IBS até 2052. Nesse ano, 52% da receita do imposto ainda será distribuída com base nos critérios de transição, que consideram a participação histórica de estados e municípios na arrecadação dos tributos substituídos pela reforma.
1: 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Esse foi mais uma edição do Repórter Brasil News. Obrigado pela sua companhia e até a próxima edição.
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3: Oiê, tudo bem por aí? Começa agora o nosso programa Music Pop aqui pela sua melhor sintonia. Eu sou Bia Ibsen e a partir de agora ficaremos juntinhos por uma hora conferindo tudo que tá bombando aí no mundo pop. Lançamentos e muito mais, novidades pra você por aqui. Hoje já é quarta-feira, muito obrigada já pela sua companhia. Você que tá trabalhando, tá em casa, tá dirigindo, tá ligadinho, ligadinha por aqui. Bora de música.

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1: Agora o BYY vão indo nessa. Valeu pela sua companhia, viu? A gente se encontra por aqui. Beijão pra você, fica com Deus. Aquele abraço. Tchau, tchau.
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2: Quarta-feira, tudo certinho, meu povo? Ótima quarta-feira pra todo mundo. E o pagodaço já tá começando, né? Com muita música, com muito sucesso pra você na sua casa, no seu carro, no trabalho, onde você estiver. Se você estiver aí com rádio ligado, né? Com o nosso aplicativo também, acessando a nossa rádio aí. Claro, eu tenho certeza que você vai curtir muito samba e muito pagode. Então, eu faço aquele desafio pra você. Quero ver se você tem samba no pé, hein? Você é bom de samba? Você é boa aí no rebolado? Então vamos curtir mais um pagodaço na nossa quarta-feira meiuca de semana.

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1: Fechando mais uma sequência aqui na programação do nosso Pagodaço. O melhor do samba e do pagode pra você swingar com a gente aqui, hein? Daqui a pouco eu volto com mais músicas, não sai daí.
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4: Muito bem, chegamos com mais uma edição do Super 10. Aqui na sua rádio preferida você vai ouvir e curtir. Chega mais! As 10 mais tocadas do Brasil estão chegando. Vem comigo!
3: Décima posição.

0: faz barulho, Belão!
1: Aí, na moral, faz lindo. Muito barulho pro Diego Vitor Hugo, por favor.
0: Esse game a gente sabe jogar bem.
1: Vocês sabem zerar. Deus abençoe obrigado, seu gente, projeto obrigado. Aí, viu, Neguinho?
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3: Uma melhor que a outra aqui no Super 10. 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
3: Super 10 na parada. 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
2: Sexta posição.

0: terceira posição.
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0: Pedrinho do Cavaco.
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0: demais.
1: Primeira posição.
2: Ô, Pericasso.
3: Diga, Thiago.
2: Sigo com problemas.
3: É mesmo?
2: Ah, o tempo vai passando, o negócio vai embolando.
3: É, mas eu tô aqui pra te ajudar.
2: Por favor.
3: Então diga lá.

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2: Muito bem, a partir de agora está no ar o Jornal Rádio News. Informação em primeiro lugar. Brasil e o mundo passam aqui na sua rádio favorita. Sejam bem-vindos.
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3: Previsão do tempo para quarta-feira, 22 de julho de 2026. Região Centro-Oeste. Em Campo Grande, Mato Grosso do Sul, o dia vai ser de céu encoberto, com possibilidade de chuva à noite. Os termômetros registram mínima de 21 e máxima de 31 graus. A umidade relativa do ar gira em torno de 80 a 30%. Em Goiânia, Goiás, a previsão aponta para céu claro. A temperatura mínima é de 16 e a máxima de 31 graus. A umidade relativa do ar é de 65 a 20%. Região Nordeste, Fortaleza, Ceará, vai ter uma quarta-feira de céu encoberto com chuvisco. A temperatura marca mínima de 22 e máxima de 32 graus. A umidade relativa do ar vai de 100 a 60%. Anajatuba, no Maranhão, comemora aniversário nesta quarta-feira sob céu encoberto. A temperatura mínima é de 26 e a máxima de 35 graus. A umidade do ar varia de 80 a 40%. Região Norte, em Rio Branco, no Acre, a quarta-feira vai ser de céu encoberto. A temperatura mínima é de 22 e a máxima de 33 graus. A umidade do ar é de 90 a 30%. Porto Velho, Rondônia, vai ter um dia de céu claro. A temperatura mínima é de 24 e a máxima de 36 graus. A umidade relativa do ar é de 80 a 25%. Região Sudeste. Em São Paulo, capital, a previsão é de céu encoberto nesta quarta-feira. Os termômetros registram mínima de 16 e máxima de 27 graus. A umidade relativa do ar vai de 95 a 20%. Urucânia, Minas Gerais, sopra velhinhas diante de um céu claro, sem previsão de chuva. A temperatura mínima é de 17 e a máxima de 26 graus. A umidade relativa do ar é de 90 a 45%. Região Sul. Em Porto Alegre, Rio Grande do Sul, a quarta-feira vai ser de céu encoberto com pancadas de chuva isoladas. Os termômetros registram mínima de 14 e máxima de 16 graus. A umidade relativa do ar oscila entre 100 e 90%. Trombudo Central, Santa Catarina, tem previsão de céu encoberto com chuvas isoladas. Os termômetros registram mínima de 16 e máxima de 19 graus. A umidade relativa do ar fica entre 100 e 70%. Você ouviu a previsão do tempo para quarta-feira, 22 de julho de 2026.

0: com informações do IBGE Cidades e o Instituto Nacional de Meteorologia e INMET.
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2: A área queimada no Brasil caiu pela metade em 2025 e a Amazônia atingiu o menor nível da série histórica do MAP Biomas. Os dados foram divulgados nesta terça-feira. No ano passado, foram queimados 12 milhões e 700 mil hectares de áreas no país, o que equivale a pouco menos que o território do Ceará. O valor é menos da metade de 2024, que registrou recorde, e é 31% menor que a média histórica. O MAP Biomas acompanha as áreas queimadas do país desde 1985. A queda foi puxada pela Amazônia, diz a coordenadora técnica do MAP Biomas Fogo, Vera Arruda.
3: E essa redução a gente observa após um ano que queimou muito, no caso 2024 foi um ano recorde de área queimada no Brasil e já 2025 foi um ano que queimou bastante abaixo da média. Isso principalmente pela redução da área queimada na Amazônia no ano de 2025, que reduziu cerca de 56% em relação à sua média histórica.
2: Em 2025, a Amazônia teve 3 milhões de hectares queimados, registrando o menor nível desde o início do monitoramento. Já o Cerrado liderou as queimadas e viu 8 milhões e 700 mil hectares destruídos pelo fogo no ano passado, um pouco abaixo da média histórica. O levantamento mostrou ainda que Mato Grosso, Pará e Maranhão concentram quase a metade de toda a área queimada no Brasil desde 1985. Além disso, 15 municípios concentram 11% das terras destruídas pelo fogo nesse período, com Corumbá, no Mato Grosso do Sul, e São Félix do Xingu, no Pará, na liderança do ranking.
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4: As eleições gerais deste ano contarão com o maior número de eleitoras e eleitores com deficiência aptos a votar. Dados do Tribunal Superior Eleitoral revelam que mais de 1 milhão e 900 mil pessoas têm algum tipo de deficiência, um crescimento de 42,5% em relação a 2022, quando esse número era de aproximadamente 1 milhão e 300 mil pessoas. Isso inclui pessoas com dificuldade de locomoção, deficiência visual, deficiência auditiva, deficiência física, intelectual ou outras condições que demandem adaptações no local de votação. Entre os eleitores com deficiência aptos a votar nas eleições 2026, 45,46% do total se enquadram na categoria Outros. Aproximadamente 617 mil pessoas declararam ter deficiência de locomoção, 319 mil deficiência visual e mais de 182 mil deficiência auditiva. Mais de 64 mil pessoas com deficiência informaram ter dificuldade para o exercício do voto. Para acompanhar esse aumento, a Justiça Eleitoral ampliou a estrutura destinada a garantir o exercício do voto com autonomia e segurança. O número de sessões eleitorais principais com acessibilidade passou de 156.296 em 2022 para 223.587 este ano, um crescimento de 43%. Quem necessita de um local de votação adaptado pode solicitar a transferência para uma seção eleitoral acessível, instalada em locais com rampas, elevadores e trajetos livres de obstáculos físicos, por exemplo. Para isso, é necessário atualizar o cadastro junto à Justiça Eleitoral, informando a condição de deficiência ou mobilidade reduzida. O pedido pode ser realizado pelos canais oficiais da Justiça Eleitoral ou presencialmente no cartório eleitoral. O prazo para solicitar a transferência para uma seção acessível termina no dia 20 de agosto.
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5: Mais de 475 mil indígenas e quilombolas poderão votar nas eleições de outubro. São 225 mil pessoas a mais em relação a 2024. Em dois anos, o eleitorado indígena

voltou de 155 mil para 287 mil, uma alta de 84%. A região norte concentra quase metade desses eleitores, cerca de 47%. A região também liderou o crescimento, seguida pelo Nordeste, Centro-Oeste, Sudeste e Sul. O Amazonas foi o estado com maior avanço. Depois aparecem Pernambuco, Roraima, Mato Grosso do Sul,

0: qualificação do cadastro, que permite retratar com mais precisão a diversidade dos votantes. Já entre os quilombolas, o Nordeste concentra um maior público, seguido por Sudeste, Norte, Centro-Oeste e Sul. Por estado, Minas Gerais teve o maior crescimento, passando de 12 mil pessoas em 2024 para 31 mil em 2026.
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2: 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A fome no mundo registrou uma diminuição em 2025, afetando cerca de 645 milhões de pessoas, conforme um relatório divulgado pela Organização das Nações Unidas para a Alimentação e Agricultura. O estudo aponta que, apesar do progresso global, quase metade das pessoas em situação de fome ainda se encontram no continente africano, destacando a necessidade de esforços contínuos na região.
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2: 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A Associação Brasileira da Indústria de Máquinas e Equipamentos, ABIMAC, manifestou-se contra a aplicação de reciprocidade tarifária aos Estados Unidos, em meio ao tarifácio imposto por Washington. Representantes do setor se reuniram com o vice-presidente Geraldo Alckmin e ministros em Brasília, defendendo a ampliação de linhas de crédito para empresas afetadas pela taxação norte-americana, que começa a ser aplicada nesta quarta-feira.
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3: Depois do intervalo, tem mais Jornal Rádio News. Fique na sintonia.
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5: Estamos de volta e agora vamos falar de esporte aqui no Jornal Rádio News.
6: E em uma corrida marcada por mais uma vitória de Kimi Antonelli, líder do Mundial.

0: Mundial de Pilotos, o brasileiro Gabriel Bortoleto celebrou muito o oitavo lugar, enquanto George Russell, da Mercedes, deixou a pista irritado após um acidente na primeira volta. Foi um final de semana inacreditável. Não tinha como querer mais que isso com o carro que a gente tem, contou Gabriel Bortoleto em entrevista ao Sport TV. A Fórmula 1 volta no próximo domingo com o GP da Hungria. A corrida no circuito tem início às 10 horas, horário de Brasília.
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0: E eleito o melhor jogador da Copa do Mundo de 2026, o volante Rodri ergueu a bola de ouro do torneio respaldado pelo título da Espanha, mas com uma estatística curiosa. Ao longo das 8 partidas da sua equipe, o meio-campista foi escolhido o melhor em campo em apenas uma ocasião, na vitória sobre Portugal pelas quartas de final. A comparação com os concorrentes diretos é um argumento para aqueles que consideram injusto o prêmio para Rodri. Messi, que levou a bola de prata como segundo melhor do torneio, somou 8 gols, 4 assistências e 5 prêmios de melhor da partida pela Argentina. Kylian Mbappé, dono da bola de bronze e artilheiro isolado do torneio com 10 gols e 4 assistências, foi eleito destaque de 3 jogos da França. Rodri, por sua vez, encerrou a competição sem nenhum gol ou assistência.
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0: E a Copa do Mundo 2026 chegou ao fim com o título da Espanha sobre a Argentina. No maior mundial da história, diversos números e recordes se destacaram. O jogo com maior público veio logo na abertura. México 2, África do Sul 0, contou com 8.824 torcedores no Azteca, assim como outros 4 jogos realizados no estádio. Os recordes entre os jogadores foram um dos destaques. Logo em sua primeira partida, Lionel Messi se tornou o maior artilheiro da história das Copas. Posteriormente, o argentino disputou com Kylian Mbappé a artilharia histórica gol a gol durante o torneio. Mbappé se deu melhor e terminou com 22 bolas na rede contra 21 do argentino.
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2: Praias, rios e balneários recebem um número cada vez maior de banhistas. Junto com o aumento da movimentação nas águas, cresce também o risco de acidentes com arraias de água doce, animais comuns da região norte que costumam permanecer escondidos sobre a areia em áreas rasas. Na maioria das vezes, a ferroada acontece quando uma pessoa pisa acidentalmente no animal, que reage em legítima defesa. Embora sejam temidas, as arraias não costumam atacar pessoas, elas utilizam ferrão apenas quando se sentem ameaçadas. Por isso, uma das principais formas de prevenção é entrar na água arrastando os pés pelo fundo, em vez de dar passos longos. Esse movimento levanta a areia e faz com que a arraia perceba a aproximação, dando tempo para que ela se afaste. A Clínica Geral Doutora Ruth Carrera dá dicas para socorrer uma possível vítima.
3: O primeiro passo é manter a calma e retirar o banhista da água. Como a dor ela é instantânea e muito forte, o banhista pode desmaiar ou entrar em choque e correr o risco de afogamento. Em seguida, deve-se lavar a ferida abundantemente com água limpa para retirar resíduos como areia ou pequenos fragmentos do ferrão. Um dos cuidados mais eficazes para o alívio da dor é imergir o membro, a região afetada, em água quente ou morna, porque o calor ajuda a inativar parte das toxinas do ferrão. Lembrando que não pode ser água fervente, porque pode ocasionar queimaduras. O tempo recomendado é de aproximadamente 30 minutos. O paciente precisa ser levado o quanto antes a uma unidade de saúde, onde será feita a limpeza adequada da ferida, a avaliação da necessidade de antibióticos, analgésicos ou antitetânica, a retirada de fragmentos que podem permanecer alojados dentro da pele.
2: Caso uma arraia seja avistada, a orientação é manter distância e nunca tentar tocá-la, capturá-la ou retirá-la da água. Além de evitar acidentes, essa atitude contribui para a preservação da espécie, que tem papel importante no equilíbrio dos ecossistemas aquáticos. Se ocorrer uma ferroada, a vítima deve sair da água com cuidado e procurar atendimento médico o mais rápido possível. E dá para aproveitar o verão com mais segurança e reduzir os riscos de acidentes com esses animais. A veterinária especialista em animais silvestres, Marina Benarros, conta que o animal não ataca, é apenas um instinto de defesa.
4: Não é porque você está passando próximo que obrigatoriamente ela vai lhe atacar. A maioria dos animais, na verdade, não tem esse comportamento. O que vai acontecer?

0: você é a defesa no momento de ameaça, que é o que muitas vezes acontece. A pessoa não enxerga o animal porque ele realmente se camufla muito bem. Às vezes ele está enterrado debaixo da areia, a gente não consegue ver. E aí pisa em cima, passa por perto, ela se sente ameaçada e aí ela vai fazer a defesa. É isso que geralmente acontece. A maioria das arraias que nós temos aqui na Amazônia são animais de beira de rio, de ambiente de lodaçal, áreas rasas, água turva. Todas elas são de água doce, né, de rio, mas é geralmente um ambiente como esse porque são animais que se alimentam de crustáceo.
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2: O Brasil enviou para a Venezuela uma nova remessa com 4,5 toneladas de vacinas para ajudar na emergência em saúde provocada pelos terremotos que atingiram o país vizinho no mês passado. Ao todo, mais de 5 mil mortes foram confirmadas nessas quase 4 semanas. A carga, com 690 mil doses de imunizantes, foi enviada nesta segunda-feira. A Força Aérea Brasileira transportou mais essa ajuda humanitária, com 48 mil vacinas BCG, 102 mil da tríplice viral e 540 mil pentavalente. Ao todo, o Brasil já encaminhou mais de 16 toneladas de medicamentos e insumos, incluindo antibióticos, analgésicos, anti-inflamatórios, seringas, luvas, máscaras e outros materiais hospitalares. A Venezuela já havia recebido do Brasil outras 350 mil doses de vacinas contra a febre amarela e contra a raiva canina, que são usadas para o controle de doenças em situações de emergência. Os terremotos que atingiram a Venezuela no final de junho deixaram mais de 5.200 mortos e cerca de 16 mil pessoas feridas. Nessa segunda-feira, o governo venezuelano anunciou a entrega das primeiras moradias para os desabrigados. 240 famílias receberam apartamentos em resposta à situação de emergência. Mas, ao todo, ainda são cerca de 17 mil pessoas desabrigadas.
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3: Essas foram as últimas de hoje do Jornal Rádio News. Voltaremos na próxima edição. Fique ligado.
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0: Última de hoje aqui do nosso Top 10 do dia. Não sai daí não, tá chegando mais um campeão aqui na Mais Ouvida. A gente volta na próxima edição.
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0: Valeu, rapaziada.
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0: 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Vamos lá então, nessa quarta-feira linda, abençoada pelo nosso Deus, está chegando mais um campeão de audiência, que o Alô Toca Aí nessa quartona, já tem gente para participar aqui, alô!
1: Olá, meu nome é Flávia Regina e estou aqui no São Brás. Ofereço a programação para todos que estão curtindo. Um forte abraço, uhul!
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0: Quem gostou, joga a mão e faz barulho.
1: Alô,

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0: Essa é essa, hein, gente? A gente volta já, não sai daí! Ei, locutor! Toca aí!
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2: Só você querer e dar um sinal que a gente vai resolver isso aí, tá? Ó,

0: você querer,
1: só você querer dar um sinal.
0: Que é isso?
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0: vocês.
1: Obrigada, gente.
0: Pra Alcione.
1: Obrigado. Obrigada, bom gosto.
2: Muito bem, estamos encerrando a edição de hoje aqui do nosso Alô Toca Aí, dessa quarta-feira. É, que pena, hein, gente? Mas fica triste.

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0: Rapaz, que massa, viu?
1: Foi bom, não foi não?
0: O quê? Foi pra paroquicítio, não.
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0: Olha, rapaz, olha, subido. Boa tarde, meu povo. Boa tarde pra voz mincê de Garanhuns e região. Hoje, uma noite especial. Hoje, noite do reggae, né, em Garanhuns, Cibito. Rapaz, uma noite que promete hoje com ele. Primeiro a gente vai ter aqui Anse Romário, viu, que começou a primeira oportunidade em palcos aqui em Garanhuns, foi no palco 87 o ano passado, e esse ano já vão estar aqui no palco Mestre do Minguinho, na Praça Mestre do Minguinho. Aí, olha, aí vai ter Tribo de Já. Ixi, Maria, olha, vai ser pipoco. Tribo de Já, Armandinho, né, Cibito?
1: Isso.
0: Esse Armandinho é... Ah, esse Armandinho é aquele que canta aquela música... Peraí, aquela do... Que tem uma música bem bonita que fala... Quando Deus te desenhou, ele estava... Na... É esse, né, Cibito?
1: É esse mesmo.
0: É esse que canta aquela... Tem outra música dele famosa também, Cibito.
1: Desenho de Deus a música. Desenho de Deus, o nome dessa música.
0: Desenho de Deus, é, tem essa. Esse Armandinho é bom, viu, Cibito?
1: Muito bom. Muito
0: esse é
1: mesmo.
0: Muito bom. Tem outra música também, é Mentira, né? Que fala mentira. Tu já ouviu?
1: Que fala mentira.
0: É, que é não sei o quê. Eu, depois eu vou botar. Bem boa a música dele, Armandinho, muito bom. Daqui a pouco eu vou botar a música dele, muito boa também. E tem também, Cibito, Edson Gomes. Pra fechar a noite. Meu povo, Edson Gomes, todos os artistas hoje bom, mas. Eu vou lhe dizer uma coisa, Edson Gomes é um daqueles artistas, eu tava falando ali com o Cibito, que a mídia, a grande mídia, era para ter valorizado mais um

0: esse artista, sabia, Espírito?
1: Bem mais, né?
0: Muito mais. Edson Gomes tinha tudo pra gente ter o maior regueiro do mundo, sabia, Espírito?
1: Com certeza.
0: Ele é, com certeza. É o maior regueiro do mundo. A gente teve aí Bob Marley, teve também Jimmy Cliff, que foram famosos, e tantos outros também que se destacou muito. Bob Marley e Jimmy Cliff, né, Cibito? Ganharam projeção mundial. Tem outros grandes regueiros, até melhor do que o próprio Bob Marley, até melhor do que Jimmy Cliff, Cibito. Muito regueiro bom, da Jamaica e tal. Mas o Edson Gomes, Eu vou dizer uma coisa, não vou exagerar não. Eu acho Edson Gomes o topo do reggae mundial, viu? Porque a letra dele é coisa, olha, coisa fina. Eu me identifiquei com a música de Edson Gomes, com uma música chamada Ovelha, né, Cibito?
1: Sim, muito bonita, inclusive.
0: Eu vou tocar essa música, é muito linda essa música. E chegou, tem uma época na vida de todo mundo que a gente, no meio da adolescência, a gente chama de aborrecência, e às vezes a gente quer meter os pés pelas mãos, às vezes a gente não quer escutar muito os pais, e a gente acha que tá certo em tudo, que a primeira, a segunda e a terceira palavra sua sempre tá certa, tá o topo. Mas, e às vezes a gente acha também que só os pais tá errado. E eu comecei a me identificar, né, com essa música por eu meter os pés pelas mãos, mas achar que eu estava certo e falar. E eu me colocava em certa situação como ovelha negra da família, entendeu, Espírito?
1: Uhum.
0: Mas não era bem por aí também. E essa música é muito bonita, depois eu vou tocar ela, né? E Tribo de Jah também é uma das bandas que eu tive orgulho de, no início da minha carreira no rádio, Cibito, entrevistar Tribo de Jah muitas vezes lá no palco pop, viu? No Parque Eucristo Dourado, ali onde era o campo, era onde ficava a tenda antigamente. E eu entrevistei eles, um bate-papo muito bom. Tem vários, eu tenho retrato com eles do início da minha carreira. E são banda muito boa, banda arretada de boa, que a gente vai estar tocando por aqui, vai estar mostrando para vocês aqui. Hoje à noite, prometo, na Praça Mestre Jeremias, né, Espírito?
1: Praça Mestre Dominguinhos.
0: Mestre Dominguinho, por que não muda logo o nome dessa praça, Cibito, né? Eu acho que seria. O que é que tu acha, Cibito?
1: É porque o senhor ainda não morreu, né?
0: Não, mas eu não quero ser homenageado em morte, não. Eu quero ser homenageado.
1: É para o senhor ganhar um nome numa praça, o senhor tem que morrer primeiro.
0: De
1: né?
0: jeito maneira, mano.
1: Então
0: não.
1: É melhor deixar quieta essa ideia.
0: Não. Eu quero é estar vivo.
1: Então,
0: não,
1: beleza.
0: De jeito nenhum. Faça o seguinte, Cibito. Bota mais uma de Edson Gomes. Bota aí. Malandrinha, você é pipoco também, mano. Eita, Edson Gomes, eu sou muito grato, Edson Gomes, porque eu fui camelô, Cibito.
1: Foi do mercado informal.
0: Mercado informal, malandrinha. Às vezes uma pulseira, assim. Aí, Cibito, ó. Tchu, tchu, tchu. Vendi tanta fita, Edson Gomes me ajudou a ganhar meu.

0: minha, a malandrinha. Oi, oi, oi. Oi, oi, oi. Rapaz, olha, se me deu, eu lembro da minha época de camelô. Tanto que ele fez uma música justamente pros camelôs. Sou camelô, sou do mercado informal. Cibito, e eu já contei essas histórias aqui, que eu fui camelô, minha gente, naquela época, a gente, pra sobreviver em 1990 e tanto. E a gente camelou na feira e eu vendia fita original do Paraguai.
1: Inclusive dele também, né?
0: Não, olha, Edson Gomes me ajudou muito, eu sou muito grato a Edson Gomes. Além de eu gostar da música dele, eu sou muito grato. Ele te drible de diabo mesmo. Cibito, eu vendia tanta fita de Edson Gomes, que eu acho que era um dos artistas que eu mais vendia fita e divulgava também o artista, que a gente também era mais do que um grande divulgador. E a gente vendia as fitas na feira. E, rapaz, essa música, manda a polícia cair em cima de mim. Uma vez em Angelinho, eu nunca esqueço dessa história, Vitor. Os cabas, corre que os homens dos coletes pretos vêm ali. Se biteu, olha, vou dentro da bolsa as fitas.
1: E afinou.
0: Menino, peguei o gravador era de duas caixas, aí uma caixa soltou, ficou bolando lá no chão, peguei a bateria, na bateria eu deixei um peso da bexiga, os colegas meus guardaram lá. E esse bicho aí, a banca era daquela que desarmava assim, a sombrinha, que era sombrinha, sabia que era sombrinha de praia. A minha banca, ela, depois...
1: Guarda-sol, né?
0: Era o guarda-sol, depois foi que eu botei uma lona, fiz outra banca maior, mas na minha primeira banca, eu tenho até a foto aqui, eu já mostrei nesse bicho. Eu na banca, Cibito, eu dei um fiapo de carreira de Angelinha, foi em Angelinha, feira de quarta-feira. Depois eu vou contar essa história com detalhe aqui, que vocês racham o bico de rir aqui. Cibito, vamos botar agora, como é o nome? Armandinho, que é uma das atrações de hoje, viu? Essa música, tanta música boa que ele tem, mas essa música aqui é uma música que eu gosto também, né? Bota aí, Cibito, bota aí, que essa música é sempre...

0: Esse aí é Armandinho, meu povo. É hoje, é a terceira atração, né, Cibito?
1: A terceira atração.
0: Armandinho, não é Armandinho de Dodô e Osmar, não. Esse é Armandinho Regueiro, né, Cibito?
1: Isso.
0: É bom demais, já tá de mão, meu povo. Pois é, essas atrações, vocês... Ah, eu tô fora, não sei aonde, eu não vou poder ir hoje. Se preocupe, não. 87 vai transmitir tudo pra vocês em alto e bom som. É só ficar ligadinho no 87 que nós vai estar transmitindo tudo, conversando com o povo, conversando com os artistas. Festival... Eita, Cibito, essa é a última semana do Festival de Inverno, né?
1: Pois é, né? Já tá chegando ao final.
0: Tá chegando ao final.
1: Já vai deixando aquela saudade, né?
0: Pois é, e o palco 87 e volta amanhã, viu? Ontem eu estive lá no Parque Euclides Dourado, fui fazer alguns vídeos e o povo, topei muita gente, pensou, eita, velho, e o palco 87, o palco, não se preocupe não, quinta-feira nós tá de volta, tem Franco, e Franco Martins vai estar com um repertório daquele jeito, Cibito. Sabe aquele repertório arretado de bom, pronto. Franco Martins tá ensaiando 24 horas. Aí depois nós vamos ter pagode do Nau Costa com pagode arretado de bom. Aí vai ter também bolinho do cavaco, isso amanhã, viu, Cibito?
1: Amanhã.
0: Quinta-feira. Na sexta-feira, dia 24, pois é, dia 24, sexta-feira, nós vamos ter Celino Melo, que vai vir com repertório arretado de bom, música boa de qualidade também. Vamos ter Maílson Sanfoneiro com acordeão, aquela
1: eita,
0: sanfona
1: ré boa. Vai ser boa demais.
0: O Caba Sabufelar pra dançar bem agarradinho, né, não, Espírito? Maílson Sanfoneiro,
1: um abraço. Que a gente gosta.
0: Um abraço para o Oi de Gazula, que tá essa amostradinho, né, Cibito? Ele, Maílson. Tá ficando amostradinho na sanfona, todo cheio, todo amostradinho. Está tocando com força. Maílson Sanfoneiro. Aí depois nós vamos ter Cíntia Galindo, que é um forró arretado de bom também com aquelas músicas das antigas.

música, só música. Para um minuto e canta com força, Raíssa Daniele. Aí, meu amigo, vamos ter o pagode de Amor Eterno, que todo mundo já conhece. São 20 anos de história de Amor Eterno. Aquele repertóriozinho.

0: aí vai ser, pois é, amor eterno. Aí depois vem ele, Nego Júnior, que inclusive vai estar no palco principal também.
1: Sexta-feira.
0: Meu amigo, sexta-feira tem Nego Júnior no palco principal e no sábado tem ele no palco 87. Eu tava falando com o Nego Júnior hoje, Cibito, ele tá, olha, ele tá preparando um repertório, viu? Olha, um repertório daquele jeitinho, aquele pagode gostoso. Sabe aquele pagode arretado de bom? Pronto. Nego Júnior tá preparando, viu, Cibito? Tá... 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
1: não sou de falar.
0: Pois é, Nego Júnior, menino, olha, é a atração do sabadão, a penúltima atração da noite do sábado. Aí pra finalizar a noite do sábado, nós vamos ter Riva Belo e Jeff Almeida, que cantou o ano passado, e depois do palco 87, a agenda deles, graças a Deus, sempre tão
1: bombou, né?
0: Bombando, graças a Deus. Aí pronto, aí chega domingo. Não tem festa na Praça Mestre Dominguinho. A festa fica por conta do palco 87, viu, meu povo?
1: Coisa boa.
0: Quero ver todo mundo e a família do seu Raimundo lá reunido pra gente confraternizar a última noite do Festival de Inverno no palco 87. Ele, Pedrinho Ponte, que vem com repertório. Aí, Pedrinho Ponte, vem com repertório. Ele diz que chega, tá com a garganta coçando, mas vai ser um show da moléstia dos cachorros. Meu amigo Pedrinho Ponte, viu? Abre a noite do domingo. Isso, aí depois nós vamos ter Mônica Almeida aqui, tu sabe. Deu um show também no palco 87.
1: Desenrolada demais.
0: Desenrolada. Ô, Paquinha, invocada.
1: Viu? Canta, viu?
0: Quem canta é ela, viu? Mônica Almeida. Aí, meu amigo, depois de Mônica Almeida, lá vem ele, viu? Ô, caba velho, que eu também gosto demais, viu? Jonas Moura, viu? Ah, ô, caba velho, bom de gogó.
1: Não precisa nem falar muito.
0: Precisa nem falar muito.
1: Jonas Moura, ele fala por ele mesmo.
0: Ele por ele mesmo, porque o bicho canta, viu? E aquela música dele que tá estourada no Brasil inteiro, esse bicho.

Zé Jonas Moura. Aí pra finalizar a noite do domingo, a última atração do palco 87 no domingo é por conta dela, viu? Mirelle Araújo, que deu um show também aqui na Praça Mestre do Menino. Pois é, meu povo, só atração de peso. Então se prepare, porque a partir de amanhã o bicho vai pegar, viu? Lá no palco 87, né, Morena? Morena, se vai me ser for lá no palco 87, nós vai dançar um forró abufelado, ure com ure, embigo no embigo, bucho no bucho, né não, espírito? Naquele moído. Vai ser do jeito que a gente gosta. 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
0: 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Da Rocha Peça, meu compadre João de Preta, minha potência, um abraço. João de Preta disse que tava ele combinando, ele, Rui, um bocado de gente, vão estar lá hoje pra curtir o reguezinho de Edson Gomes, sabe isso, Beto?
1: Tá certíssimo.
0: Ele comprou até uma peruca, aquela perucazinha de estilo Bob Marley. Eu quero ver João de Pedro lá só. Tanta violência na cidade. Oi, oi, oi, oi.

0: Macaru.
1: Manobras organizadas.
0: Rapaz, ei, eu quero ver João de Preta lá, parecendo aqueles mamulengos do Olímpio. Só balançando os braços. Ô, João de Preta, pois é, vamos de dar rocha. Ele mandou já um áudio pra nós. Ô, Rui Potência, olha aí. Rui diz que vai botar até dois brincos por ticho na azuri, bem grande, e uma argola no bico da gente e outra pincezinha assim no bico do mamilo, pra ficar bem regra. 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Ótica do... As meninas já estão se abrindo aqui, ó. E tu vai de quê, velho? Não, deixa eu... Vou de Bob Marley. É. Vamos aqui, quem vai hoje também é Floriza, da Lanchonete Avenida.
1: Floriza vai hoje?
0: Seu Mané, yeah. Vai também, seu Mané...
1: Agora disse... ela tem que chegar cedo, né, a bichinha? Porque se ela chegar à tarde e ficar lá, tarde, não vai ver nada.
0: É, eu disse, olha, eu disse, você assistia o programa de Raul Gil no SBT? Um Raul pega o seu banquinho e leva um banquinho.
1: É.
0: É. Segue assim. O seu banquinho e suba de mansinho, isso. Pra você
1: alcançar. Pra ver se ela alcança e ver alguma coisa, né?
0: Segue o seu banquinho e suba de mansinho, pois é. Então, Floriza vai estar lá. 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
1: Aí sim.
0: Hoje eu vou muito doido.
1: Tá muito doido, meu irmão. Aí sim, véi. Desse jeito que tem que ser, passa.
0: Os bichinhos estão aí, meu irmão. Tô muito doido, velho. O jogo tá da parada, morô, velho?
1: Suave.
0: 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Vamos de Ótica do José, esse bicho. Agora falar, sabe de quem? De... Cadê aqui? Olha, hoje eu vou estar assim, ó.
1: Não, com esses óculos assim, senhor.
0: Eu vou estar lá hoje assim, nesse moído, meu irmão. É isso aí, velho.
1: É isso aí, meu irmão. Aí sim, ei, mano. Da hora, velho.
0: Não desembesta, meu irmão. Cai na truta, morou? Olha, vamos de óculos do José, meu padre Davi, na praça. 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
0: 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Olha, mandar um abraço aqui pra Val do

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0: 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Mandar um cheiro aqui também para meu amigo Samuel e Niele, Janiele, acho que é isso mesmo, é um nome difícil, tá bom, Cibito. Pois é, um cheiro para esse povo tudinho. Cibito, deixa eu, vamos tocar mais uma de Edson Gomes. Peraí, botar mais outra aqui, peraí. Não, essa daí não, Cibito, essa outra. Não, essa daí não, doido, é doido, essa daqui, sim. É, cadê? Isso daqui que é, isso é boa, que é boba. Nossa, daí não é isso aqui, pronto. Meu filho vai estar dançando lá. Floriza diz que vai estar lá, seu Mané. Seu Mané diz que não dormiu de noite, doido que chegasse esse dia do reto, sabia, Cibito?
1: É. Esse aqui já tocou, não?
0: Já tocou, foi. Tudo
1: bem.
0: Ah, tocou, rapaz. Não,
1: tocou,
0: nessa tocou. Não.
1: Essa daqui já tocou.
0: É. Não, doido, nessa não, doido. Oxe. Nessa não, doido. Agora seja. Mano, é, que uma Deus diz, né? Agora. Poxa, mandei de novo. Não, peraí, peraí. Não, rapaz, porque é um cabo, um cabo velho é assim mesmo, rapaz. Quando tu tiver da minha idade, tu tá lascado, tu vai ver, viu? Ó, agora sim, Cibito. Agora deixa nós não acertar. Ó, bota aí.
1: Essa já foi também, menino. Poxa,
0: peraí. Nós tocou quantas?
1: A gente tocou duas.
0: Ah, então toca essa terceira, né? Armand. Não, peraí, rapaz.
1: Armandinho já tocou.
0: Já tocou, se bitou, rapaz. Não, não é assim não. Peraí.
1: Tá difícil.
0: Malandrinha nós tocou, Camelô nós tocou. Ah, foi essa aqui
1: que nós... a malandrinha tem.
0: É, foi essa aqui, que essa foi a música que mais deu dinheiro a Edson Gomes,
1: sabia? Ah, sim, sim.
0: A música que mais foi regravada, doido. É, daí. A música que fez Edson Gomes encheu os bolsos, hein?

E é uma época que a turma não tinha preguiça, né, de fazer solo nas músicas, né? Além da letra, que era grande, eles ficavam ali só tocando. Cibito, faz o seguinte, bota mais uma, é quase 6 horas, bota mais uma aí, que eu sei que o povo aí tá gostando aí, o regueiro aí. Rapaz, eu vou topar meio mundo de gente. O Neto mandou mensagem aqui: Jirimia, vou estar com uma peruca de Bob Marley. Ele e Cíntia vão estar lá hoje de regueiro. Aí tá certo, rapaz. Até Hugo, Cibito, Hugo que é fã de...

0: No bolso ou no rosto, o corpo sussado, nada no bolso. 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Eu disse era assim, eu disse era assim. Rapaz, diz que quem tá lá dançando no meio da rua com os braços pra riba, esse bico. Mandaram então um vídeo aqui, eu não vou postar, o taradão sertanejo, o santo. Diz que é até emocionado e brabo, diz porque nós tava cantando aqui, diz como é que pode, rapaz, você fica cantando em riba da música, a música é tão boa que ele é fã, sabia? E diz que vai com hoje, mandou botar um pince no bico do mamilo, Gil Santo, foi esse bico. Mandou botar dois brincos, a gola na venta, aquele chapéu de Bob Marley, diz que hoje ele vai... Uma calça.
1: Ele vai a caráter hoje.
0: Muito doido, tá brabo porque Neto quer que ele vá trabalhar. Ele diz que quer ir pra curtir esse Vitor. É. Taradão também, meu amigo. Vai, bota aí o áudio dele pra nós ir rezar.
1: Vamos ver aqui.
2: Ô, velho, deixa o homem cantar, homem. Não te meto não, cantando aí não. Deixa o homem cantar. Ora, velho.
0: Diz que ligou até o carro de som dele, esse Vitor, na rua. Diz que tá o sonho toda a turia pulando lá no meio da rua. Diz que tá ansioso, puxou o machado. Vamos rezar, né, Espírito? O taradão sertanejo. Agora o bicho botou um pince no bico do mamilo, Espírito.
1: Aí é coragem.
0: Coragem. Diz que vai estar tá correntinho do bico do mamilo pro outro.
1: É porque
0: mamilo.
1: O taradão é moderno, né? É, ele é moderno.
0: Vai abrir a camisa e os botões só pra mostrar os pinces. Ô, taradão sertanejo! Mas é pipoco. Joia, vamos fazer o seguinte, meu povo. Vamos rezar, que é hora de rezar. Sai daí não, que nós volta já, né? 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
0: Vai, volta já, viu, meu povo, sai daí não.
1: É VaptVupt.
0: É VaptVupt.
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4: Possamos, Senhor, alegrar-nos com a tua vitória, porque a tua vitória é a minha vitória. Hastearemos a nossa bandeira, a bandeira dos vencedores. O anjo do Senhor anunciou a Maria, ela concebeu do Espírito Santo. Eis aqui a serva do Senhor, faça-se em mim segundo a vossa palavra. E o Verbo de Deus se fez carne e habitou entre nós.

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0: nhà màu đá hoje é. Se bem, vamos botar um forró, depois nós voltamos. Tem mensagem do povo?
1: Tem mensagem do povo aqui.
0: Ó, bota aí um forró daqueles forró velho coisado que a gente coisa o um tá aqui, tá não sei o que, diz que já tá se arrumando pra ir pra praça. É, posso subir. Ó, bota aí, sabe quem é Cioli Neto? Bota, bota.
1: A minha, Cioli Neto. É,
0: minha gata. Minha gata. Essa daí o povo gosta, essa daí, ó, quer ver? Oi, oi, oi, minha gata. Deixa eu mandar alô pra Expedita, rapaz. Expedita tá lá ligada. É, boa noite, que Deus abençoe. Também pra vós, Missé, Expedita. Expedita que vai estar lá, viu, Cibito, hoje. É fã de Deus, é seu nome também. E agora, pensa numa música boa.

0: conhecia
1: mesmo. Obrigado, tia Neuza.
0: É desse jeito, sabia?
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0: doida, mas é boa de endoidar. Zoim.
1: Zoim. De gata siamesa. 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
0: ela. Diga assim: oi.
1: Oi, oi, oi.
0: Oi, oi, oi, oi. Se vestir mensagem do povo, né?
1: Tem.
0: Rapaz, isso aí é bom pra dançar, isso é assim, é, rapaz. E é mesmo, às vezes a música assim, eu fico olhando a música, é verdade. Às vezes o cara conhece uma dona assim pra namorar e ela faz aqueles zóio penoso, parece um zóio de uma gata, assim, diz. Aquele zóio, quando a gata quer leite quente, que chega no pé da mesa e faz miau, né, espita, assim, se esfregando nas pernas do cavalo. Mesma coisa assim, a dona, né, espita, ela olha com aquele zóio de gata siamês, olha. Já vi isso, uma gata siamês?
1: Já.
0: Desse jeito, Cibito. Sim, Cibito, tá com aí. Tem mensagem do povo, bota aí.
2: Tarde, Cibito e Jeremias.
0: Opa.
2: Essa música Ovelha Negra é muito boa. Foi minha infância todinha. Cantei muito ela. Ó, tá. Me lembro da garanheta também.
0: Tá vendo aí?
2: Boa tarde, abençoada para vocês. É a Alexandra.
0: Alexandra, é Perdido de Amor, Cibito. Ela tá falando nesse BT Edson Gomes. Essa música Perdido de Amor, muita gente. É, porque na garanheta não tocava gata sianesa, não. Deve ser a de Edson Gomes. Eu nunca vi Belmar cantando. Vamos lá, galerinha. Que alegria. Oi, oi, oi. É isso aí, galera. Bem-vinda, louca. E a galera, vai. De gata chinesa, esquetinha, legatinha. Não atenção, legatinha, esquetinha, legatinha. Oi, oi. E a galera, vai. Oi, oi, oi. Não, não, essa daí não. Ela...
1: Esse daí não tocava
0: não. Esse daí não tocava aí. Não vou mentir. É, ele tocava, essa, eu acho que ela tá falando da música. Quem foi a nossa amiga, Cibito?
1: Alexandra.
0: Alexandra, eu acho que ela tá falando. Meu povo. Porque tem que explicar pro povo de casa, Cibito, senão o povo fica doido. É, e porque, veja só, ela falou da música de Edson Gomes, né, Cibito? Fiquei doido da. Eu marco ali no chica. Preciso segurar essa onda. Foi o beijo da morena me deu. Acho que é a minha morena me deu. Na bacana aqui, olha. Pois é, porque eu nunca vi pé o chiclete cantando. Areia, acho que é a minha coisa boa. Acho que é a minha coisa boa. Oi, oi, a mãozinha, direita, esquerda, vai. Oi, oi, minha gata. E a guitarra comendo no centro. Mas bem que dá, Pabel.
1: Poderia, né? Mas não tá no repertório, não.
0: Tô explicando, o Frank Marquinhos, inclusive, tá ligado no 87. Alô, Frank, minha potência.
1: Eita,
0: tem mais mensagem?
1: Tem mais aqui.
0: É porque eu tenho que explicar, Cibito, senão o povo é doido. Aí pensa que a gente tá, né?
3: Muito bem, Virginemia. Estarei lá, Virginemia. Boa noite, Virginemia. Não, boa tarde, né? Boa tarde pra boa noite.
0: Valeu, Foguinho Marcos.
3: É o Fogaréu. Estarei lá, Virginemia. No show de Edson Gomes. Cuida. Vou agora tomar o velho banho. Amancebado. Velho do Chico de Bíblia. Um alô para o meu amigo Paulão, do bairro de Manechel.
0: Certo.
3: É, Sérgio Andrade, Sam Andrade. Tô por cá. Tô me preparando. Cuide a velho de Bíblia. O fogaréu vai até lá. Na praça mesmo que me chama.
0: Ah, isso aí é foguinho, rapaz.

0: Silvinho hoje vai. Será que ele vai tomar um negocinho hoje, Sibirinho?
1: Ah, com certeza.
0: Acho meio difícil pra mim tomar um. Dificilmente. Ele todo dia disse, deixou de beber. Normalmente ele deixa de beber lá por volta de 1 da manhã. Ele só bebe só no outro dia quando torna. Tem mais?
2: Bora, véi, bora, véi. Bota a pegada aí, véi, que hoje é topado. Hoje nós vamos curtir aí o véi Jeremias. Na Praça Guadalajara, só no reggae. Olha.
1: É o novo que é Guadalajara.
0: É, Guadalajara. Isso aí é.
2: É só na Hilux.
3: Diz
2: aí,
3: que hora começa?
2: Daqui a pouco você vai olhar o eu vou dizer uma coisa, mas tem uma manhã, tem outra.
0: É, que hora
2: que vem? Segurar
1: essa tá animada.
0: É, mulher animada.
2: Minha boca. Mandou aí um abraço aí pra minha esposa Cleide.
0: Ah, podia ser.
2: Aqui quem fala é Roberto, meu neto Alisson.
0: Sim.
2: Pra todos meus filhos, Rosângela, Alisson, Cristiano. Pra Alice, pra todos meus netos, pra toda minha família. Toda a família de vocês. Deus abençoe a todos. Tchau, tchau. E hoje é isso aí, ó.
0: Tá vendo aí? Tô dizendo que o povo gosta. Agora o melhor foi a parte de play, da animação. Se me tem como rebobinar um pouco minha fita, só pra botar aquele taquinho de crente.
2: E aí o vai Jeremias. Na Praça Guadalajara, é só no reggae. Guadalajara. Olha, escuta aí,
0: é
2: olha. É só na Hilux.
3: Diz
2: aí, velho,
3: que hora começa?
2: Já tô de cuida. Eu vou dizer uma coisa.
0: Menino, eu creio, um cheiro. Tem mais, Bita? Tá, por isso que eu gosto desse ouvido. Aí é tudo antenado, é tudo ligado. Já sabe em que hora. Tudo doido pra bater perna mais tarde na festa. Ô, bexiga, macunha, vai.
1: Tem uma mensagem aqui de Belma, ela tá dizendo.
0: Pensei
1: aqui
0: que era Belmar, que eu canto na. Quando tu chasse de Belmar, eu digo, vixe, Maria, não tá ligado nesse, bicho. Tô falando de espeto com banana. Mensagem aqui.
1: Poderia ser uma mensagem dele, né?
0: É, ó.
1: Pra dizer, ó, eu vou colocar isso daí no
0: só
1: repertório.
0: Aí, cara, assim, eu pensei que ele ia dizer, tu tem uma mensagem de Belmar dizendo que acabou de botar a música no repertório. Tá assim mesmo, é Belmar, né?
1: Belma.
0: Nossa amiga Belma, um cheiro.
1: Ela tá dizendo aqui, boa noite, vocês ficam aí falando que a mulher tem que levar um banquinho. Ô, velho, eu só tenho 1,45 de altura. Se fosse, ia subir no coqueiro.
0: Se tu chegar perto de Floriza, ela bate com três bicos, viu? É, Floriza, outro dia o conceito tutelar baixou lá na lanchoneta vendida do seu mané, sabia? Sabido. Passou lá e viu.
4: É lá assim, ó, ó.
1: Embaixo do balcão, né?
0: Aí o conselho voltou e disse, rapaz, você sabia que não pode estar tá trabalhando de menor? Aí, gente, por quê? Mandar um cheiro pra Iuana lá em Capoeira, que disse, já tá se preparando pra vir pra festa, viu, Cibito? Se preparando pra vir pra cá pra curtir Edson Gomes. Aí, Cibito, sim. Aí o conselho tutelar chegou e disse, não, rapaz, porque o, como é que diz, a gente vai, como é que diz, não pode?
1: Que não
0: vai,
1: pode, né?
0: Vai murtar, a gente vai murtar vocês por conta do negócio, né, que vocês pegaram, estão botando de menor pra trabalhar, seu mané diz, de menor que diz, isso aqui é mais velho que a posição de cagar de coca, rapaz. Aí teve de pegar o 10 com menos, mas deixa tamanhinha, deixa tamanhinha. Pois é, vai estar lá pulando hoje, eu disse, leva o banquinho, tem mais?
1: Pra ver se enxerga alguma coisa, né?
0: Cunha.
5: Boa noite, Sibito. Boa noite, velho. Ó, eu venho aí lembrando quando ele puxava um fininho, ó, escutando reggae aí, só no Edson Gomes, né, velho? Lembrando quando você puxava uma pacaia quando era moleque, né? É, sem vergonha das contas finas.
0: Quem é esse cheio de hóspede?
1: Isso aí é o William do 99.
0: Mas o William não aparece lá, não. Ele. Esses cabas brabos assim, é feito cachorro piquinês. Aqueles cachorros do zoião, né, Espírito? É. Quando olhar que todo cachorro piquinês numa casa que tem gato, ele tem um oi cego, sabia? Porque o cachorro piquinês, ele tem um zoião, acabou a moda, mas antigamente tinha muito, ele tinha um zoião abuganhado, né?
1: Uhum.
0: E cachorro, aí ele ia mexer com os gatos, menino, o gato dava unhada, cegava logo um oi. Nunca mais chegava perto do gato. Pode olhar, toda casa que tinha cachorro piquinês, tinha um gato, um cachorro cego. Que tinha cachorro piquinês e gato. O cachorro era cego com um oi. Tem mais?
1: Tem mais aqui.

0: É Expedita lá do Sítio Banquete, ela tá dizendo boa noite, tudo bom?
1: Expedita, rapaz, Expedita, um cheiro pra Expedita. Pô, vai, cheiro pra Banquete.
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1: Amanhã tem Frank Martins, viu? Com muita música boa, viu, Cibito? É, rapaz, Frank Martins prometeu botar uma música também no repertório dele, aquela música da Xuxa, Lari Lari. Ritmo sertanejo. Brincando, mas Franco Martins tem um repertório da boba serena, viu, Cibito? Ei, sertanejão de primeira qualidade. Inclusive, o sertanejo, menino, tá com tudo. É impressionante. Quando a turma do sertanejo canta no palco 87, Cibito, que é uma loucura o povo, né, Cibito?
0: O pessoal fica tudo atônito,
1: fica,
0: né?
1: Fica tudo virado na boba. Tem mais, Cibito?
0: Tem mais aqui, ó. Belma tá aqui dizendo, um cheiro, eu me acabo com vocês.
1: Tá, não, se acabe não, quero, vai me ser aqui ligado nós, né, Belma? Um cheiro bem grande nas orelhas. Ó, Cibito, deixa eu mandar um alô aqui agora pro povo aqui do Instagram, ligado no 87, né? Mandar um cheiro pra Raíssa, Daniele, também aqui Joelma, ligadinho nós, lá em Bom Conceito. Deixa eu dar uma jogada pro povo de Bom Conceito. Ó, Joelma e Marluce. Marluce quer arrumar um casamento lá no palco 87. Olha, Joelma, diga a ela que pode ir, viu? Inclusive, é bom no domingo, que eu tenho um locutor aqui na rádio, não vou dizer que é meu neto, não, que também tá doido pra sabufelar com alguém, né? Já que Ana Paula não quis ele. E aí, diga a Marluce que é a hora, a oportunidade, viu, Joelma, de sabufelar, viu? Ela é nova, esse bicho, Marluce, bicho é aprumada. Vou dar um cheiro aqui pra Verônica, também ligadinha no 87. Meu amigo Sebastião. Alô, Sebastião! Bicho, não é do Rojão, não, mas é arrochado. Abração, Sebastião. Também aqui, Camila e Patrícia, ligada no rei mais cheiroso do Brasil. Ah, minha filha, que é Natura. Ô, Camila, aqui é porque o povo vão lá, esse bicho, falar com eu. Aí o povo pensa, não, velho, Jirimi é um velho, deve ter um enxunha de mijo monstro, né, esse bicho? Quem já? Aqui é velho, mas é cheiroso, menino. Aqui eu tô, é Natura. O cabo que usa Natura, esse bicho, ele não tem negócio de ficar fedendo, não. 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Olha, vamos fazer o seguinte, esse bicho, vamos botar uma música pro povo aí, vamos?
0: Vamos.
1: Vamos botar outra de assim.

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0: 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Como eu falei aqui, né, João Cleiton vai estar lá na festa hoje, todo dorme. 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
0: 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Aqui tá vendo minha. Cadê? Ninguém dizer que ouviu cantar. Ó, tá vendo? Foi esse bicho que disse que tu dissesse a ele, viu? Daqui a pouco nós botamos o áudio aqui de Franco Martins. Foi esse bicho que tava dizendo, tu tinha dito a ele que ia botar a música Lariari, em ritmo de sertanejo. Sim, vamos de educação infantil e ensino fundamental. 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
0: 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Também aqui, Cibito, vamos, cadê aqui? Nessa coisa boa. 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
0: 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Aproveitando, Cibitar, em nome de Rocha Gás, vamos botar a Cioli Neto, aquela música bonita de Cioli Neto, né, Cibitar? Que é outra bonita. Bota aí. E vou mandar pra meu padre Pedro Carrapato, o maior triangueiro do Nordeste.

0: Quem é que não quer amor no coração? Rapaz, essa música é boa, né? Esse beat saía das antigas, viu? Olha, deixa eu mandar alô aqui pra Juliana, ligadinha no 87. Mandar um cheiro também aqui, cadê? Joyce Cleide, acho que é isso mesmo, Joyce Cleide, um cheiro, velho. Sou fã de vocês. Só não vi Cibito no palco. Pois é, Cibito, veja só, ele vai estar esse fim de semana. É porque ele está se preparando para o show dele. Aí a gente chamou ele e disse: não, tá ficando. Você sabe, esses artistas, quando começa a ficar nós, Jesus Cleide, começa a ficar mais metido, né? Porque eu vou cantar, não quero estar aparecendo qualquer canto. Só vai no dia de cantar, não posso fazer nada, né? Eu, como empresário dele, eu também tenho que acatar a forma do artista querer aparecer. Mas se preocupe não, viu? Que ele vai estar no palco sim, minha filha, se Deus quiser. Cibito, vamos botar mais uma música, vamos?
1: Vamos sim.
0: Bota uma daquelas coisadas aí pro povo escutar. Manda alô sim também aqui pra minha aqui. Denivaldo, rapaz. Alô, Denivaldo! Eita, gente! Manda alô também aqui pra Alcindo, meu padre Alcindo, vereador Alcindo Correia. Um forte abraço, meu amigo, velho. Olha aí, ó. Ó. Agora aí é antiga, viu? Quem lembra dessa música aí, ó? Aí, isso é dos anos 90, ó.

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1: E essa roupa coisada, coisada, que diabo que ela viu? Esse Bitai, bota mais uma dessas antigas, bota aí que nós vamos encerrar já já o programa, meu povo, porque hoje tem transmissão do 87 FM, viu? Isso mesmo, a partir das 8 horas, né, Espírito?
0: Exatamente.
1: Toda a cambada vai estar lá. Hoje tem muita música com Edson Bom, com Tribo de Já. Tem também
0: Armandinho
1: e Edson Gomes, viu? Hoje o bicho pega.

0: Deixa eu mandar um alô aqui pra Regina, ligada no 87. Meu amigo Nego Floriano, lá no Quirinópolis, no meu Goiás. Um abração pra meu povo no Goiás, no Brasil inteiro ligado em nós. Cheiro bem grande, viu? Oi, Regina, manda um beijo pra minha filha, Cássia, que é fã de vocês e morre de rir com a risada desse bito aí no programa. Não é nós contando as histórias às vezes aqui, aí esse bito não aguenta, começa aqui, que, viu? Cheiro pra esse povo abençoado. Falando nisso, eu ia contar umas histórias hoje, mas hoje não dá tempo não, filho. Mas eu tô com umas histórias malassom pra cantar, contar e verdadeira, viu? Contar é verdadeiro. Eu conto as coisas aqui. Ontem eu topei meu amigo lá do Cico Cupim, tava ele e a filha dele, Rebeca não, é Fátima, isso, tava meu padre Roberto e Fátima, e ele falando dessas histórias de Truncoso, né? De Truncoso não, história antiga, porque antigamente tinha muito mal assombro, sabia isso, Pedro?
1: Hoje em dia já é mais difícil, acontecer.
0: Hoje mais raro. Faz mais susto quem tá vivo do que o mal assombro de antigamente. Né? Mas antigamente, esse bicho, filho de Deus, você tá doido, meu filho, Ave Maria. Olha, era cada coisa, esse bicho. Uma vez, olha, eu lembro que uma vez, antes de ir embora, esse bicho, uma vez nós foi, e papai nós foi buscar um gado. Lá perto de pé, da Serra do Tarano, tem, nós saímos cortando de cavalo pro dentro, aí nós saímos. Esse bicho nós rodou tanto, nós saímos bem cedinho, 6 horas da manhã, quando chegou lá, era... Não, 6 horas não, saiu meio dia de casa, quando chegou lá era 6 horas da noite. Aí pra nós dormir lá, pra no outro dia nós sair 5 horas da manhã, sair com uns garrotes, com umas vacas que papai tinha comprado. Aí antigamente não tinha esse negócio de ir buscar em carro não, nós ia buscar, era tengeno, sabe, esse bicho?
1: Sim.
0: Papai num cavalo. E eu num jumentozinho bom que eu tenho um jumento baixeiro, Cibito. Olha, pensa num jumento. Eu nunca vi um jumento tão baixeiro na minha vida, Cibito. O jumento é baixeiro, Cibito. Isso eu vou dizer um ano. Lá em 1972. Aí eu tinha esse jumento baixeiro, o rapaz novo. Jumento, Cibito, ele era tão baixeiro, Cibito, que quando, às vezes, quando tinha roça de milho, papai dizia, ó, evite andar na beira da roça, que chumento, senão ele derrubava o pendão do milho. Tu acredita, esse bicho? O bicho chega se peneirava. Ó, uma vez eu tirei daqui de Garanhum pra Caruaru nesse jumento, esse bicho. Parece mentira o que eu vou lhe dizer. Na época não era nem caçamento ainda, e nem duplicata ainda, lá de São Caetano pra Caruaru, esse bicho. De Garanhum.

0: tempo o jumento se peneirava. Tac, tac, tac, tac, tac, tac, tac, tac, tac. Chega o capim, deitava assim, Cibito. Coisa, aquele capim amarelo. Chega o capim, deitava assim com o vento do jumento. 1h42, foi 42, ou foi 45, um negócio assim. Pá, pá, pá, carola. Na volta, eu demorei um pouco. Na volta eu demorei um pouco porque eu comprei uns poi que vim tangendo. E tangei poi, tu sabe que é um trabalho da febre do rato. Mas na ida, Cibitão, e o jumento chega se peneirava. Tchau, tchau, tchau, tchau. E aí, eu, papai, nós fui. Eu, papai num cavalo, cavalão rudado, papai tinha, e eu nesse jumento. Nós fui comprar esse gato. Saiu meio-dia de casa, chegou lá por volta ali na Serra do Tará, no pé da Serra do Tará ali, Cibitão. É, de noite, 6 horas. Aí o velho, o homem que papai comprou o gato, tinha topado ele em Munca, mas comprou, negociou, foi buscar. Que comprava a oi. Antigamente o homem confiava na palavra. Eu tenho duas vacas, uma tá dando leite, dois garrotes assim, assim. E o cara confiava e comprava sem reparar. Hoje em dia tem como mandar foto, né? Na época não, comprava na palavra. Aí papai comprou, nós foi buscar. Se eu não me engano, era 3 vacas, 2 paridas, 2 garrotes, uma junta de garrote já bom de carro. E parece que 2 nuvias. Aí nós foi buscar. Chegou lá às 6 horas da noite, ele disse: olha, tem uma casa velha ali, aí vocês podem botar uma rede. Nós andava com a rede, papai com uma com outro, e dormir pra lá. Quando for de manhã, vocês levantam cedinho, que o povo antigamente não botava pra dormir dentro de casa, né, Cibito? Aí o velho tinha bem uns 500 meninos que eu nunca vi. Quando eu cheguei, eu pensei que nós estávamos chegando numa escola, numa creche. Era menino pro peste. Eu digo: ô, papai, eles dão aula até de noite aqui, as crianças, mas não, é tudo filho dele. É. Tudo filho. Se bicho era menino pro peste, um por riba do outro. A casa só com 2 combos, 4 combos, que era sala, cozinha e 2 quartos. Era menino por todo canto. Aí a noite nós chegou lá e a mulher botou a janta, nós jantou. Aí nós foi pra essa casinha velha, no candeeiro. A gente acendeu um candeeiro, botou em riba, assim, de uma pedra de mó que tinha, que é de amolar a faca. Lembro como eu tô quando ele riba da pedra de mó, que tava assim no batente assim. Nós botou e ficou lá, assim. Aí o velho disse a papai: disse: olha, filho, agora eu vou logo ser sincero pro senhor, mas seu rapaz aí, que essa casa é mal assombrada. Essa casa é mal assombrada. O senhor vai acender o candeeiro e o senhor vai botar esse rosáriozinho perto do candeeiro, senão a assombração assopra o candeeiro. Tinha que botar, senão a assombração assoprava, não ficava o candeeiro aceso, não. Papai disse: não, tá certo. Aí botou, deu um terço, um rosáriozinho
1: assim. Só numa dessa aí, o cabra já era pra ficar meio...
0: Mas nós matutos sempre foi destemido. Matuto é bicho destemido.
1: Tem coragem, né?
0: Aí esse bito ficou. Aí quando nós jantou, arredou o pé pra lá. Aí se deixou o candeeiro, aí moa a rede. Papai moa a rede num canto assim, aí a rede no outro canto assim, Cibito. Quando foi lá para umas 10 horas da noite, Cibito, começou. Primeiro jogaram um punhado de terra, riba da terra.
1: Bicho,
0: foi. Aí papai disse: isso aí vem bem, tem gente aí, meu filho. Ele disse: tem gente aí. Deu aquela vontade de urinar. E aí eu digo: rapaz, deve ter gente aí. Aí jogaram outro punhado de areia da riba da casa. Aí eu abri a porta, aquela porta, duas portas me abri ali riba, e fiquei reparando esse bicho. Do nada jogaram um punhado de terra na minha cara, filho de Deus.
1: É pro senhor ficar esperto.
0: Oxe, fiquei com os olhos cheios de terra, com os olhos de vala, meu Deus. Entrei pra dentro. E aí, esse bicho, eu inventei de desafiar. É. Eu disse: olha, maimota da besta careta, arreda daqui, que aqui ninguém tem medo desse tipo de maimota, não. Arreda daqui, miséria, vai pra baixo da água, vai pra profundo. Aí, Cibito, pra que eu disse isso, Cibito? Deu um ridimunho assim, ao redor de casa, que segurou ali 5 minutos de ridimunho. Depois parou. Cibito, a casa velha, uma casinha velha, toda distorciada, tinha a porta de entrada, uma janela, e a porta da cozinha, outra janela na porta da cozinha. Cibito, daqui a pouco, Cibito, uma tapa de dentro pra fora nas portas, Cibito. Cibito, deram uma tapa tão grande nas portas que voou prego pra todo lado, tu acredita?
1: Prego?
0: Tem prego, os pregos da porta. Voou os pregos da porta que veio parar na sala onde nós tava, assim. Papai disse: ali, nosso Deus, mandei foi Jesus Cristo. Aí papai já ficou com medo, eu já fiquei com os olhos regalados, Cibito. Eu andava com balaú 20 tiros, uma coisa mais linda do mundo, que lá, cabo de osso que eu tinha. Pensa no balaú, velho, bom, virado da peste, né? Balaú do vovô. Aí, Cibito, eu peguei o balaú, botei na mão. Papai disse: não adianta não, meu filho. Isso aí é coisa do outro mundo. Eu digo: vala-me Deus.

0: Aí, estive naquele meio, eu deitado assim, dava pra ver o corredor da porta da cozinha. Cibito, eu vi uma arma assim, pezinho, uma que tá esse canto aqui, não tem aqui do bico dessa cadeira aqui.
1: Uhum.
0: Ela tava aí, a minha pezinha assim, uma mulher toda de branco, com um véu na cabeça assim, e ela assim, de cabeça baixa, olhando pro chão. Cibito, a mão anêmica, cada lapa de unha desse tamanho, as unhonas pretas, Cibito. E papai, e o velho tinha dito, olha, se aparecer, não deixa ela olhar pra Vaz-me-cê, não, que Vaz-me-cê morre. Se ela levantar a cabeça, vira a cara. Não deixa, você não pode ver, não. Eu digo, eu vou desafiar essa miséria. Foi. E aí,
1: se... O senhor também era danado, né?
0: Não, eu era destemido.
1: Desafiar?
0: Não, desafiava. Aí quando ela reparou assim, que levantou a cara, se bita assim, era uma moça, sabe? A redor dos olhos dela era preto, assim. Quando ela levantou a cara, que eu pra eu, com aquele zoião branco abuganhado, eu digo, o que é que você quer?
1: Olha.
0: Te desconjuro em nome do nosso Pai Criador, do nosso Senhor Jesus Cristo. Sai daí, paz profunda dos infernos, beijo da careta, te dando o diabo pra lá, Cibito.
1: E aí?
0: Cibito, essa bicha doidou dentro de casa assim. Olha, virou-se no rio de mui, Cibito. Olha, era rio, lá tinha um saco de ração assim lá dentro de agaroba. Cibito, ela despejou o saco de agaroba assim, que foi agaroba pra tudo quanto é lado. Tinha uma galinha choca assim, ela coisou a galinha, se espantou assim, um ninho de galinha. Ela deu destampido assim na porta da cozinha, assim, na teia, assim, que ficou o buraco, Cibito. Sumiu no oco do mundo, Cibito. Sumiu no oco do mundo. Cibito, silêncio, tá? Aí o velho veio de lá, com a lamparina, chegou. Senhor Alfredo, tá bem aí com o seu menino de estou? O que foi que aconteceu? Aí eu disse. Aí ele disse, rapaz, você olhou na cara dela, eu digo, e como foi? Assim, assim. Como foi que você disse? Aí eu disse, eu falei as palavras sagradas que você tem que falar. Sabia, Espírito? Aí ela endoidou, ele disse, o Hermicê desencantou ela. Ela aqui não volta mais. Pode ter certeza, vocês vão dormir até acordar no outro dia. Cibito, aí pronto, ele voltou, nós deitou, Cibito, nós teve a melhor noite de sono. Quando foi na hora que o sol quer sair cedinho assim lá para 5 da manhã, os passarinhos já estavam tio, acabou clean no galo de Campinas, o senhor achou o Mané Mago, né? E tio, bem te vi, açoite de tudo, né? A Sabia Gonga, Sabia Branca, que digo. E aí o jumento rinchando, aí nós levantou, Cibito, tudo silêncio, Cibito. Levantou. E a gente, bem que ele disse que a gente ia dormir até acordar, tu acredita? A gente
1: e foi.
0: Foi, a gente dormiu até acordar de madrugada. E não é que a gente acordou na hora.
1: Tranquilidade.
0: Foi tranquilidade, tranquilo. Aí a gente pegou o cavalo e veio-se embora, Cibito. Aí veio-se embora, quando. Aí a história se espalhou lá, Cibito. Nunca mais ninguém viu nada dessa alma lá. Era uma alma que estava penando. E você sabia que o ser humano que tem corpo fechado, ele consegue desencantar? E eu tenho um corpo fechado. Teve uma cigana que leu a minha mão, ela disse, umas quatro ciganas, ela disse, esse menino, esse rapaz tem um corpo fechado. E pessoa do corpo fechado é o único que pode desterrar essas almas.
1: Essas coisas, assim,
0: essas coisas, nunca
1: essas
0: mais.
1: Assombração.
0: Essas assombrações, nunca mais. Eu se velho, ele falava pra todo mundo, aí às vezes o povo me chamava onde tinha pra me ir lá pra coisar. Outro dia eu conto essa história, Cibito, outra história que eu tenho interessante, né? Porque já é hora de nós ir embora, porque daqui a pouco tem transmissão, né? Vamos embora, tem mais mensagem não, né, Cibito?
1: Tem mensagem aqui, ó, de... Belma, ela tá dizendo, véi, eu sou a tia de Juan que vai cantar no palco 87.
0: Ah, tia de Juan, rapaz. Juan canta lá no palco 87 no dia que ele vai cantar, que é na sexta-feira, né, Espírito? Juan Oliveira.
1: Isso.
0: Abração pra Juan, pra André, pra toda a família. E Belma também, pra esse povo tudinho. Tem mais, Espírito?
1: Tem mensagem aqui de Edna, ela mandou esse retrato aí que eu mandei pro senhor.
0: Sim, Edna.
1: Ela disse que perdeu no parque. Quem será que perdeu?
0: Ô, rapaz, bichinho de Edna. Ó, atenção, meu povo, Edna. Quem achou aí uma dentadura, uma caçola e uma bota do pé direito ao pé esquerdo, Cibito? Foi Edna que perdeu. Por favor, pode deixar aqui na rádio, Cibito. É, meu povo. Então, atenção. Vai me se achou uma caçola encarnada, uma dentadura faltando um dente e o outro cariado, e umas botas de bico fino, HB, não é 20, não, mas é HB. É, do pé direito Foi ela que
1: perdeu.
0: Viu?

0: Foi ela que perdeu, viu? E a caçola tá meio surrada, tá, a dentadura tá passando o dente, tem dois dentes cariados. Então, quem achou, por favor, é devolver, que é Edna, né?
1: É de Edna.
0: A bichinha perdeu, tá preocupada. Edna, vamos torcer para que alguém que achou, né, sua caçola, né, Espírito?
1: Devolva, né?
0: É por isso. Será que alguém cantou aquela música de Alipe Martins, Espírito, para ela? Por isso que ela perdeu. Bota aí aquela música pra nós, só um pedacinho, homenagem a Edna. Tenho certeza que o povo vai gostar, Espírito. Peraí, deixa eu te mandar aqui, viu? Não. Não, é porque eu vou dizer uma coisa. Esse programa é o programa mais completo do rádio brasileiro, né, Espírito? Essa música aqui, cadê? Tu tá procurando também?
1: Tô.
0: Eu achei aqui, ó. Isso. Achasse?
1: Achei.
0: Ah, pronto. Bota aí um pouquinho, Sibito, pra Edna. Será que alguém cantou essa?

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2: Está no ar mais uma edição do seu Jornal de Confiança. Com as informações mais quentes do dia. Trazendo tudo o que você precisa saber de maneira clara e direta. Eu sou Naldo Meirelles e prepare-se para ficar por dentro do que acontece no Brasil e no mundo, com análises e reportagens especiais. A partir de agora no Repórter Brasil News. Sejam bem-vindos.
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3: Previsão do tempo para quarta-feira, 22 de julho de 2026. Região Centro-Oeste. Em Campo Grande, Mato Grosso do Sul, o dia vai ser de céu encoberto, com possibilidade de chuva à noite. Os termômetros registram mínima de 21 e máxima de 31 graus. A umidade relativa do ar gira em torno de 80 a 30%. Em Goiânia, Goiás, a previsão aponta para céu claro. A temperatura mínima é de 16 e a máxima de 31 graus. A umidade relativa do ar é de 65 a 20%. Região Nordeste, Fortaleza, Ceará, vai ter uma quarta-feira de céu encoberto com chuvisco. A temperatura marca mínima de 22 e máxima de 32 graus. A umidade relativa do ar vai de 100 a 60%. Anajatuba, no Maranhão, comemora aniversário nesta quarta-feira, sob céu encoberto. A temperatura mínima é de 26 e a máxima de 35 graus. A umidade do ar varia de 80 a 40%. Região Norte, em Rio Branco, no Acre, a quarta-feira vai ser de céu encoberto. A temperatura mínima é de 22 e a máxima de 33 graus. A umidade do ar é de 90 a 30%. Porto Velho, Rondônia, vai ter um dia de céu claro. A temperatura mínima é de 24 e a máxima de 36 graus. A umidade relativa do ar é de 80 a 25%. Região Sudeste. Em São Paulo, capital, a previsão é de céu encoberto nesta quarta-feira. Os termômetros registram mínima de 16 e máxima de 27 graus. A umidade relativa do ar vai de 95 a 20%. Urucânia, Minas Gerais, sopra velhinhas diante de um céu claro, sem previsão de chuva. A temperatura mínima é de 17 e a máxima de 26 graus. A umidade relativa do ar é de 90 a 45%. Região Sul. Em Porto Alegre, Rio Grande do Sul, a quarta-feira vai ser de céu encoberto com pancadas de chuva isoladas. Os termômetros registram mínima de 14 e máxima de 16 graus. A umidade relativa do ar oscila entre 100 e 90%. Trombudo Central, Santa Catarina, tem previsão de céu encoberto com chuvas isoladas. Os termômetros registram mínima de 16 e máxima de 19 graus. A umidade relativa do ar fica entre 100 e 70%. Você ouviu a previsão do tempo para quarta-feira, 22 de julho de 2026, com informações do IBGE Cidades e o Instituto Nacional de Meteorologia, INMET.
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4: A área queimada no Brasil caiu pela metade em 2025 e a Amazônia atingiu o menor nível da série histórica do MAP Biomas. Os dados foram divulgados nesta terça-feira. No ano passado, foram queimados 12 milhões

0: milhões e 700 mil hectares de áreas no país, o que equivale a pouco menos que o território do Ceará. O valor é menos da metade de 2024, que registrou recorde, e é 31% menor que a média histórica. O MAP Biomas acompanha as áreas queimadas do país desde 1985. A queda foi puxada pela Amazônia, diz a coordenadora técnica do MAP Biomas Fogo, Vera Arruda.
1: E essa redução a gente observa após um ano que queimou muito. No caso, 2024 foi um ano recorde de área queimada no Brasil e já 2025 foi um ano que queimou bastante abaixo da média. Isso principalmente pela redução da área queimada na Amazônia no ano de 2025, que reduziu cerca de 56% em relação à sua média histórica.
0: Em 2025, a Amazônia teve 3 milhões de hectares queimados, registrando o menor nível desde o início do monitoramento. Já o Cerrado liderou as queimadas e viu 8 milhões e 700 mil hectares destruídos pelo fogo no ano passado, um pouco abaixo da média histórica. O levantamento mostrou ainda que Mato Grosso, Pará e Maranhão concentram quase a metade de toda a área queimada no Brasil desde 1985. Além disso, 15 municípios concentram 11% das terras destruídas pelo fogo nesse período, com Corumbá, no Mato Grosso do Sul, e São Félix do Xingu, no Pará, na liderança do ranking.
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3: As eleições gerais deste ano contarão com o maior número de eleitoras e eleitores com deficiência aptos a votar. Dados do Tribunal Superior Eleitoral revelam que mais de 1 milhão e 900 mil pessoas têm algum tipo de deficiência, um crescimento de 42,5% em relação a 2022, quando esse número era de aproximadamente 1 milhão e 300 mil pessoas. Isso inclui pessoas com dificuldade de locomoção, deficiência visual, deficiência auditiva, deficiência física, intelectual ou outras condições que demandem adaptações no local de votação. Entre os eleitores com deficiência aptos a votar nas eleições 2026, 45,46% do total se enquadram na categoria Outros. Aproximadamente 617 mil pessoas declararam ter deficiência de locomoção, 319 mil deficiência visual e mais de 182 mil deficiência auditiva. Mais de 64 mil pessoas com deficiência informaram ter dificuldade para o exercício do voto. Para acompanhar esse aumento, a Justiça Eleitoral ampliou a estrutura destinada a garantir o exercício do voto com autonomia e segurança. O número de sessões eleitorais principais com acessibilidade passou de 156.296 em 2022 para 223.587 este ano, um crescimento de 43%. Quem necessita de um local de votação adaptado pode solicitar a transferência para uma seção eleitoral acessível, instalada em locais com rampas, elevadores e trajetos livres de obstáculos físicos, por exemplo. Para isso, é necessário atualizar o cadastro junto à Justiça Eleitoral, informando a condição de deficiência ou mobilidade reduzida. O pedido pode ser realizado pelos canais oficiais da Justiça Eleitoral ou presencialmente no cartório eleitoral. O prazo para solicitar a transferência para uma seção acessível termina no dia 20 de agosto.
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4: Mais de 475 mil indígenas e quilombolas poderão votar nas eleições de outubro. São 225 mil pessoas a mais em relação a 2024. Em 2 anos, o eleitorado indígena saltou de 155 mil para 287 mil, uma alta de 84%. A região norte concentra quase metade desses eleitores, cerca de 47%. A região também liderou o crescimento, seguida pelo Nordeste, Centro-Oeste, Sudeste e Sul. O Amazonas foi o estado com maior avanço. Depois aparecem Pernambuco, Roraima, Mato Grosso do Sul, Mato Grosso e Paraná. Entre as etnias, Os maiores contingentes são Ticuna, Macuxi,

0: e Cocama. Também é bom destacar que o número de quilombolas praticamente dobrou, foi de 95 mil pessoas para 188 mil. Segundo o Tribunal Superior Eleitoral, os dois grupos registraram um crescimento expressivo em comparação com as eleições municipais de 2024. De acordo com o TSE, o avanço reflete não apenas a variação do eleitorado, mas também o processo de qualificação do cadastro, que permite retratar com mais precisão a diversidade dos votantes. Já entre os quilombolas, o Nordeste concentra um maior público, seguido por Sudeste, Norte, Centro-Oeste e Sul. Por estado, Minas Gerais teve maior crescimento, passando de 12 mil pessoas em 2024 para 31 mil em 2026.
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2: A fome no mundo registrou uma diminuição em 2025, afetando cerca de 645 milhões de pessoas, conforme um relatório divulgado pela Organização das Nações Unidas para a Alimentação e Agricultura. O estudo aponta que, apesar do progresso global, quase metade das pessoas em situação de fome ainda se encontram no continente africano, destacando a necessidade de esforços contínuos na região.
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3: A Associação Brasileira da Indústria de Máquinas e Equipamentos, ABIMAC, manifestou-se contra a aplicação de reciprocidade tarifária aos Estados Unidos, em meio ao tarifácio imposto por Washington. Representantes do setor se reuniram com o vice-presidente Geraldo Alckmin e ministros em Brasília, defendendo a ampliação de linhas de crédito para empresas afetadas pela taxação norte-americana, que começa a ser aplicada nesta quarta-feira.
1: 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Em instantes voltaremos com mais notícias aqui no Jornal Repórter Brasil News. Fique ligado.
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1: O São Paulo foi punido pela FIFA com um transfer ban após atrasar o pagamento da primeira parcela de 1,05 milhão de euros, cerca de 6,08 milhões de reais, referente à compra em definitivo do volante Marcos Antônio junto a Lazio, da Itália. Com a sanção, o clube fica temporariamente impedido de registrar novos jogadores até que a dívida seja quitada. A negociação do meio-campista foi acertada em 4 parcelas, mas a primeira não foi paga dentro do prazo previsto. Apesar da punição, o São Paulo informou que os reforços Newton, Victor Sá e Aurélio Buta não serão afetados, pois já estavam registrados no BID antes da aplicação do transfer ban e seguem aptos para atuar. A diretoria trabalha para regularizar a situação o quanto antes, realizando o pagamento a Lazio para que a FIFA retire a restrição e o clube volte a poder inscrever atletas normalmente.
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2: O Al Hilal acertou a contratação do atacante Crescêncio Somerville, um dos destaques da Holanda na Copa do Mundo de 2026. O clube saudita chegou a um acordo com o West Ham para pagar 80 milhões de euros, cerca de 464 milhões, pelo jogador de 24 anos, que ainda passará por exames médicos antes de assinar contrato válido até 2029. Somerville ganhou destaque no Mundial ao marcar 2 gols, e dar 2 assistências em 4 partidas pela seleção holandesa. O bom desempenho despertou o interesse de clubes como Roma, Manchester United e Aston Villa, mas foi o Al Hilal que fechou a negociação. A expectativa é que o atacante seja um dos principais reforços da equipe saudita para a próxima temporada.
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3: A CBF anunciou que o impedimento semiautomático será utilizado no Campeonato Brasileiro a partir da 20ª rodada, marcando o início do segundo turno da Série A. A tecnologia estreia já no próximo fim de semana, após passar por um período de testes em partidas das categorias de base e do próprio Brasileirão. A decisão foi comunicada aos clubes durante reunião realizada na sede da entidade, no Rio de Janeiro. Segundo a CBF, o novo sistema deve reduzir em cerca de 33% o tempo necessário para confirmar lances de impedimento, tornando as decisões mais rápidas e precisas. Caso haja alguma falha técnica durante uma partida, a arbitragem continuará utilizando o protocolo tradicional do VAR, garantindo que os jogos não sejam prejudicados pela ausência da nova tecnologia.
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2: O Aston Villa segue ativo no mercado de transferências, e depois de acertar as contratações do volante brasileiro João Gomes e do meia suíço Johan Hanzambi, uma das revelações da Copa do Mundo de 2026 voltou suas atenções para o atacante Alejandro Garnacho, do Chelsea. O técnico Unai Emery vê o argentino como o substituto ideal para Morgan Rodgers, que está de saída para o clube londrino em uma negociação milionária. Segundo a imprensa inglesa, o Aston Villa negocia a chegada de Garnacho por empréstimo, com opção ou obrigação de compra ao fim da

0: temporada. O atacante argentino perdeu espaço no Chelsea após uma temporada de desempenho irregular, mas continua valorizado no mercado e também despertou interesse de outros clubes europeus.
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2: O Santos deve contar com o retorno de Neymar no próximo fim de semana, pelo Campeonato Brasileiro. Após a eliminação da seleção brasileira na Copa do Mundo de 2026, o camisa 10 cumpriu o período de descanso previsto e manteve normalmente a programação de treinamentos no CT Rei Pelé. Enquanto pelo Campeonato Brasileiro, após a eliminação da seleção brasileira na Copa do Mundo de 2026, o camisa 10 cumpriu o período de descanso previsto e manteve normalmente a programação de treinamentos no CT Rei Pelé, enquanto a delegação viajou para enfrentar a Universidad Central, na Venezuela, pela Copa Sul-Americana. A expectativa da comissão técnica é que Neymar reúna condições físicas para voltar a atuar na partida de sábado, marcando sua reestreia pelo Peixe após o Mundial. O clube trata o retorno do craque com cautela, mas a sequência de treinos ao longo da semana aumentou o otimismo de que ele estará à disposição para reforçar a equipe na retomada do Brasileirão.
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3: O Brasil agora tem uma nova legislação para desenvolver o parque industrial ligado à saúde. A medida busca utilizar o poder de compra do Serviço Único de Saúde para reduzir a dependência externa do Brasil e estimular a produção nacional de medicamentos, vacinas e dispositivos médicos. A lei que estabelece a nova Estratégia Nacional do Complexo Econômico Industrial da Saúde recebeu sanção presidencial nesta segunda-feira. O projeto foi aprovado pelo Congresso em junho. A estratégia também permite a preparação do país em caso de pandemias e emergências em saúde, com fortalecimento dos laboratórios públicos. A norma torna permanente a parceria para o desenvolvimento produtivo, que busca transferir tecnologia entre entes privados e laboratórios públicos para a produção nacional na área da saúde. A legislação também institui o Programa de Desenvolvimento e Inovação Local, que destina recursos para inovação de alta relevância para o SUS. Também foi definido o critério de encomenda tecnológica, que irá financiar pesquisas de alto risco com possibilidade de contratação futura de soluções pelo poder público. A nova lei também define critérios para a classificação de empresas estratégicas de saúde que precisam ter fábricas no país e que vão poder receber prioridades em processos regulatórios, facilitando acesso a linhas de créditos e outros incentivos.
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4: Um estudo da Aecos Consultoria indica que a participação dos estados na base de cálculo utilizada para distribuir a parcela retida do Imposto sobre Bens e Serviços, o IBS, caiu de 67% em 2017-2018 para 64,4% entre 2019 e 2025. No mesmo intervalo, a participação dos municípios passou de 33% para 35,6% e pode alcançar 36,2% em 2026. Segundo a análise, as regras de transição da reforma tributária devem ampliar a participação dos municípios e reduzir a dos estados na distribuição da arrecadação do IBS. Pela regra de transição estabelecida, a reforma prevê que uma parcela da arrecadação do IBS, denominada parcela retida, continuará sendo repartida segundo critérios baseados na distribuição histórica das receitas entre estados e municípios. A medida busca evitar mudanças bruscas na arrecadação dos entes federativos durante a transição para o novo modelo. Segundo dados preliminares da Aecos Consultoria, a participação dos municípios na base de cálculo da parcela retida do IBS vem aumentando. Como essa base define a divisão dos recursos durante a transição, a tendência é de ampliação da fatia destinada às prefeituras e de redução da participação dos estados. De acordo com a reforma tributária, entre 2029 e 2032, quando o IBS coexistirá com o ICMS e o ISS, 80% da arrecadação do novo imposto será destinada à parcela retida e os 20% restantes serão distribuídos pelas regras permanentes do novo sistema, no qual a receita pertence ao estado e ao município onde ocorre o consumo do bem ou serviço. A partir de 2033, quando o IBS substituir integralmente

0: durante o ICMS e o ISS, a parcela retida passará a representar 90% da arrecadação do imposto. Esse percentual será reduzido em 2 pontos percentuais por ano, chegando a 88% em 2034, 86% em 2035, 84% em 2036 e assim sucessivamente até atingir 2% em 2077. Em 2078, a parcela retida será extinta e toda a arrecadação do IBS passará a ser distribuída exclusivamente pelas regras permanentes, baseadas no local onde ocorre o consumo. O cálculo é decisivo, porque a parcela retida continuará representando a maior parte da arrecadação do IBS até 2052. Nesse ano, 52% da receita do imposto ainda será distribuída com base nos critérios de transição, que consideram a participação histórica de estados e municípios na arrecadação dos tributos substituídos pela reforma.
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3: Oiê, tudo bem por aí? Começa agora o nosso programa Music Pop aqui pela sua melhor sintonia. Eu sou Bia Ibsen e a partir de agora ficaremos juntinhos por uma hora conferindo tudo que tá bombando aí no mundo pop. Lançamentos e muito mais, novidades pra você por aqui. Hoje já é quarta-feira, muito obrigada já pela sua companhia. Você que tá trabalhando, tá em casa, tá dirigindo, tá ligadinho, ligadinha por aqui. Bora de música.

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1: Agora, Bia Y, vou indo nessa. Valeu pela sua companhia, viu? A gente se encontra por aqui. Beijão pra você, fica com Deus. Aquele abraço. Tchau, tchau.
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2: Quarta-feira, tudo certinho, meu povo? Ótima quarta-feira pra todo mundo. E o pagodaço já tá começando, né? Com muita música, com muito sucesso pra você na sua casa, no seu carro, no trabalho, onde você estiver. Se você estiver aí com o rádio ligado, né? Com o nosso aplicativo também, acessando a nossa rádio aí. Claro, eu tenho certeza que você vai curtir muito samba e muito pagode. Então, eu faço aquele desafio pra você. Quero ver se você tem samba no pé, hein? Você é bom de samba? Você é boa aí no rebolado? Então vamos curtir mais um pagodaço na nossa quarta-feira meiuca de semana.